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2: 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As notícias do governo federal que movimentaram o país no dia de hoje.
3: Olá, boa noite.
4: Boa noite para você que nos acompanha em todo o país.
3: Quarta-feira, 15 de julho de 2026.
4: Vamos ao destaque do dia na Voz do Brasil.
3: Vacinação em gestantes.
4: Imunização de grávidas pelo SUS reduziu casos graves de bronquiolite em bebês menores de 6 meses.
3: Os dados são do Ministério da Saúde. Natália Koslick.
5: Até agora, mais de 1 milhão e 200 mil doses da vacina contra a bronquiolite foram aplicadas no país.
4: Você vai ouvir também prova de vida.
3: Quem precisa fazer comprovação no INSS está recebendo aviso do governo federal.
4: Fique atento, a mensagem não solicita dados do cidadão. Márcia Fernandes.
6: Não são enviados links, nem são solicitados dados como CPF ou endereço.
3: E ainda, novas regras de publicidade para bets começam a valer sexta-feira.
4: Está proibida a veiculação de análises sobre eventos esportivos que induza a realização de apostas.
3: Também está vedada a divulgação para crianças e adolescentes. Nazi Brum.
7: Entre as principais regras da portaria publicada no último dia 10, está a divulgação de advertências ao apostador sobre os riscos de apostas online.
4: Hoje, na apresentação da Voz do Brasil, Mariana Jungmann e Luciano Seixas.
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4: A vacinação de gestantes no SUS contra a bronquiolite reduziu pela metade os casos graves da doença em bebês.
3: Os dados foram publicados esta semana pelo Ministério da Saúde.
4: Essas e outras vacinas presentes no esquema vacinal das gestantes ajudam a evitar internações e óbitos de mães e de seus bebês.
5: A vacina contra o vírus sincial respiratório, principal causador da bronquiolite, protege o bebê ainda durante a gestação até os primeiros meses de vida. É esse o período em que o risco de complicações respiratórias é maior. A obstetra Michele Egídio explica como funciona o mecanismo de imunização nessa fase da vida.
8: Vai passar anticorpos para a criança, mas não necessariamente ela vai conseguir impedir que a criança não tenha doença, mas vai impedir as formas mais graves, as que exigem internação. Então a criança já vai ter algum tipo de imunidade ao vírus, então vai ter uma doença um pouco mais leve do que normalmente ela teria se a mãe não tivesse se vacinado.
5: Disponível na rede pública desde dezembro, a vacina contra a bronquiolite é indicada a partir da 28ª semana de gestação. Assim que completou o tempo necessário, a técnica de enfermagem Fernanda Larissa da Silva compareceu a uma unidade básica de saúde para garantir sua proteção e de sua bebê.
9: Essencial, tanto para mim quanto para a criança. Não ter que ficar indo direto ao hospital e a saúde dela está íntegra. A minha também.
5: Até agora, mais de 1 milhão e 200 mil doses da vacina contra a bronquiolite foram aplicadas no país. De acordo com dados publicados essa semana pelo Ministério da Saúde, a vacinação de gestantes no SUS levou à redução de 52% dos casos graves da doença entre bebês com menos de 6 meses. O calendário vacinal de gestantes contém ainda outros imunizantes, como destacou a diretora substituta do Departamento do Programa Nacional de Imunizações, Ana Catarina de Melo Araújo.
10: Nós temos a vacina DPTA, que é a vacina que protege para coqueluche. Ela deve ser realizada a partir da 20ª semana de gestação. A vacina hepatite B, que é uma vacina que nós fazemos desde a infância, mas existem ainda algumas gestantes que não receberam, então é importante receber a vacina contra a influenza, que ela é anual, e a vacina também da Covid-19. Então, são doenças que, quando acometem as grávidas, elas têm um comprometimento importante, levando à internação e óbito.
5: Caso a gestante tenha perdido alguma das doses no tempo recomendado ou tenha quaisquer outras dúvidas, basta procurar a unidade de saúde mais próxima de casa com a caderneta em mãos para verificar sua situação junto aos profissionais de saúde. Reportagem Natália Koslick.
3: E neste mês, a saúde bucal também está em pauta.
4: É o Júlio Neon, que alerta para os cuidados diários e prevenção de doenças bucais.
3: O Sistema Único de Saúde oferece atendimento básico e especializado.
11: O Júlio Neon chama a atenção para a importância dos cuidados com a saúde bucal e da prevenção de doenças. Entre as principais recomendações estão escovar os dentes com creme dental fluoretado pelo menos 3 vezes ao dia, usar fio dental diariamente, reduzir o consumo de alimentos com alto teor de açúcar, evitar o uso de produtos derivados do tabaco e moderar o consumo de bebidas alcoólicas. Também é indicado procurar atendimento odontológico sempre que houver sinais, como dor persistente, feridas na boca que não cicatrizam, sangramento nas gengivas ou dificuldade para mastigar. Pessoas que utilizam próteses dentárias devem manter a higienização adequada e realizar acompanhamento periódico. Quem precisar de atendimento odontológico pelo SUS deve procurar a unidade básica de saúde mais próxima de casa. Quando necessário, o paciente será encaminhado para atendimento especializado, conforme a organização da rede de saúde do município. Graziela Mendonça, para a Voz do Brasil.
4: Você já ouviu falar em soroterapia? A técnica consiste na aplicação de vitaminas e outras substâncias diretamente na veia de pessoas saudáveis.
3: E é usada em casos de desidratação ou em casos em que a pessoa não consegue receber nutrientes pela alimentação.
4: Mas tem gente buscando tratamento para aumentar energia e até rejuvenescimento.
3: Cuidado com essas promessas milagrosas de detox ou imunidade instantânea que aparecem na internet.
4: A Anvisa alerta, nenhuma evidência científica comprova esses benefícios.
12: A Agência Nacional de Vigilância Sanitária, Anvisa, alerta que a soroterapia não substitui tratamentos médicos nem oferece benefícios comprovados para aumentar a imunidade, rejuvenescer, promover desintoxicação ou melhorar o bem-estar de pessoas saudáveis. O procedimento só deve ser realizado em casos com indicação clínica e sob orientação de profissional habilitado. A soroterapia consiste na aplicação de vitaminas, nutrientes e outras substâncias diretamente na veia. Segundo a Anvisa, esse tipo de tratamento é indicado apenas em situações específicas, como pacientes desidratados, internados ou que não conseguem receber nutrientes pela alimentação. A agência também chama a atenção para os riscos do excesso de vitaminas, que pode provocar náuseas, vômitos, dores de cabeça e alterações no funcionamento do fígado e dos rins. A Anvisa esclarece que não existe cosmético injetável. Produtos aplicados por injeção devem ser aprovados como medicamentos ou dispositivos médicos. Claudimário Carvalho, para a Voz do Brasil.
3: A Social vai realizar atendimentos em todo o país nesse fim de semana.
4: O serviço será destinado à realização de perícias médicas e avaliações sociais, etapas obrigatórias para concessão de benefícios.
3: Ao todo, são 20.900 vagas em todo o país.
4: Para ser atendido, o cidadão precisa agendar pelo site ou aplicativo Meu INSS ou por ligação para a Central 135.
3: Mais informações em gov.br/INSS.
4: Vamos falar agora de um dos serviços do INSS, a prova de vida.
3: Ela é feita de forma automática por meio de informações das bases governamentais.
4: Mas os beneficiários que não foram identificados estão sendo informados por meio de mensagens de WhatsApp enviadas diretamente pelo governo federal, que precisam fazer a comprovação de vida.
3: E um aviso importante, o Instituto não envia mensagens solicitando CPF, telefone, reconhecimento facial ou qualquer outro dado pessoal para a realização da prova de vida.
6: A prova de vida do INSS é um procedimento para confirmar que o beneficiário de aposentadoria, pensão ou outro benefício continua vivo. Com isso, são evitados pagamentos indevidos. Hoje em dia, a prova de vida é feita de forma automática, cruzando a base de dados. Mas se o beneficiário não for identificado nesse cruzamento, ele é avisado que deve fazer a prova de vida por meio de mensagem de WhatsApp. A autenticidade da informação é garantida por um selo azul de conta verificada. O banco que paga o benefício também envia notificação pelo aplicativo ou pelo extrato bancário. Mas é preciso ter atenção. A mensagem enviada apenas comunica da necessidade da realização da comprovação de vida. Não são enviados links, nem são solicitados dados como CPF ou endereço. Como ressalta a presidente do Instituto Nacional do Seguro Social, INSS, Ana Cristina Silveira.
13: O INSS não liga, não envia servidores à casa dos beneficiários e nunca solicita dados pessoais, senhas ou qualquer tipo de pagamento para realizar a prova de vida. O Instituto também não pede CPF, endereço, dados bancários, nem envia links para atualização cadastral.
6: Para fazer a prova de vida, basta comparecer à agência bancária, onde recebe o benefício, levando um documento oficial com foto. Não é preciso ir numa agência do INSS. Em caso de dúvida, procure os canais oficiais, no telefone 135 ou pelo site meu.inss.gov.br. Reportagem, Márcia Fernandes.
4: Começou hoje o pagamento do sexto lote do abono salarial.
14: Saiba quem tem direito e como consultar o benefício.
15: Cerca de 4,3 milhões de trabalhadores podem receber, a partir desta quarta-feira, 15 de julho, o sexto lote do abono salarial referente ao ano base de 2024. O valor do benefício varia de R$ 136 a R$ 1.621, de acordo com o número de meses trabalhados com a carteira assinada em 2024. Tem direito ao abono quem está inscrito no PIS/PASEP há pelo menos 5 anos, recebeu remuneração média de até R$ 2.766 por mês em 2024, trabalhou com carteira assinada por no mínimo 30 dias no ano base e teve os dados corretamente informados pelo empregador no E-Social. Os trabalhadores podem consultar se têm direito ao benefício, o valor e a forma de pagamento através da Carteira de Trabalho Digital ou no portal gov.br. O valor ficará disponível para saque até 30 de dezembro de 2026. Por decisão judicial, trabalhadores dos municípios mineiros de Juiz de Fora, Ubá e Matias Barbosa também recebem o benefício nesta quarta-feira. Em caso de dúvidas, o atendimento pode ser feito pelo telefone 158, nas Superintendências Regionais do Trabalho e Emprego ou pelos canais oficiais do Ministério do Trabalho e Emprego. Thaís de Araújo, para a Voz do Brasil.
4: O setor de serviços atingiu 1,9% de janeiro a maio deste ano, frente a igual período do ano passado.
14: É o que mostram dados divulgados hoje pelo IBGE.
16: Esse indicador mostra o ritmo de atividades no dia a dia do país, como serviços de transporte, tecnologia, restaurantes e hotéis. Na comparação com maio do ano passado, o crescimento foi de 0,4%. No acumulado de janeiro a maio, na comparação com o mesmo período do ano passado, o resultado mostra um avanço de 1,9%. Nesse mesmo indicador, acumulado de janeiro a maio, o destaque positivo ficou com o setor de informação e comunicação, que subiu 6,2%. Já o acumulado nos últimos 12 meses ficou em 2,6%. E na comparação direta de maio com o mês anterior, o segmento de tecnologia não teve variações, mas outras atividades conseguiram crescer e ajudaram a assegurar o ritmo do setor, como detalha o gerente da pesquisa mensal de serviços, Rodrigo Lobo.
17: No campo positivo, os profissionais administrativos e complementares lideraram os ganhos, impulsionados pela parte de agenciamento de espaços de publicidade, serviços de engenharia e locação de automóveis. O segundo impacto positivo em termos setoriais ficou com os serviços prestados às famílias, que avançaram 0,2%.

0: retomada dos conflitos entre Estados Unidos e Irã e a instabilidade dos preços do petróleo e a possibilidade de novas pressões sobre a inflação global.
1: A equipe econômica também revisou a expectativa para a inflação deste ano.
0: A estimativa passou de 4,35% para 5,1% em 2026, enquanto a projeção para 2027 foi ajustada de 3,5% para 3,6%.
1: De acordo com o boletim, a principal pressão continua vindo da alta dos alimentos e do setor de serviços.
0: A secretária de Política Econômica, Débora Freire, destaca como a instabilidade no mercado externo impacta a atividade econômica brasileira.
2: Basicamente, continuamos no cenário de desafio global da crise do petróleo, que tem gerado aí impactos generalizados sobre inflação e crescimento. Para o cenário de PIB, estamos mantendo a projeção de crescimento em 2,3%.
1: Estão abertos até amanhã editais da Conab para aquisição de alimentos destinados à população em situação de insegurança alimentar e nutricional.
0: São produtos como açúcar, arroz, café, carne bovina, feijão, fubá, óleo e farinha.
1: Ao todo, serão adquiridas mais de 800 toneladas de alimentos.
0: Esse volume será disposto em cestas, para então ser entregue à população, como explica Ana Rita da Costa Pinto, superintendente de abastecimento social da Companhia Nacional de Abastecimento.
3: Por meio desses editais, a Conab vai receber propostas de organizações da agricultura familiar que tenham interesse em fornecer esses alimentos. Com o recebimento dessas propostas, será possível montar mais de 37 mil cestas de alimentos nas unidades armazenadoras da Conab em Mato Grosso, Mato Grosso do Sul, Rio Grande do Sul, Santa Catarina e Paraná. E também vamos conseguir adquirir cestas já montadas, mais de 21 mil cestas já montadas.
1: As compras serão executadas pela plataforma Contrata Mais Brasil, com resultado previsto ainda para este mês.
0: A portaria que regulamenta a publicidade das casas de apostas online, as bets, entra em vigor no próximo dia 17.
1: Entre as mudanças está a proibição de utilizar estratégias ou análises sobre eventos esportivos para induzir a realização de apostas.
0: Também está vedada qualquer divulgação direcionada a crianças e adolescentes.
1: A fiscalização será feita pela Secretaria Nacional do Consumidor, do Ministério da Justiça e Segurança Pública.
4: A portaria conjunta dos Ministérios da Fazenda e Justiça e Segurança Pública é voltada para os agentes operadores de apostas de cota fixa, ou seja, as casas de aposta online, as chamadas bets. A norma estabelece que a publicidade das bets, autorizadas a funcionar no país, deve seguir os princípios do jogo responsável. Ficam proibidas a divulgação de prognósticos e a exibição de apostas premiadas que sugiram a obtenção de lucro fácil, bem como a apresentação da aposta como suposta fonte de renda, como esclarece o secretário nacional de Direitos Digitais, Vitor Oliveira Fernandes.
5: A partir de agora, fica claro que são proibidas veiculações publicitárias que induzam os consumidores a apostarem, que emitam palpites técnicos, como se o ato de aposta fosse uma ciência ou se houvesse algum tipo de estratégia por trás do ato de apostar. Além disso, também fica vedado qualquer tipo de publicidade direcionada ao público de crianças e adolescentes que não podem ter acesso a esses produtos, já que apostas de cota fixas no Brasil são proibidas, terminantemente proibidas para menores de idade.
4: Antes da publicação de qualquer anúncio, as plataformas de internet deverão verificar se a empresa de aposta é autorizada a funcionar no país. O secretário nacional do consumidor, Ricardo Morishita, afirma que a portaria traz segurança jurídica a todos.
6: É importante porque torna claro aquilo que é ilegal, como a gente pode combatê-la e também a publicidade abusiva e a prática abusiva. É uma forma tanto da gente comunicar melhor, mas ao mesmo tempo trazer mais segurança jurídica.
4: Entre as principais regras da portaria publicada no último dia 10, está a divulgação de advertências ao apostador sobre os riscos de apostas online. As penalidades para as bets que descumprirem as regras incluem multa de até 20% do faturamento da operadora, suspensão das atividades por 180 dias e, em casos de reincidência, a cassação definitiva da licença para operar no Brasil. Reportagem Nazi Brum.
0: Restauração ecológica e produtiva da bacia do Rio Doce em Minas Gerais.
1: Estão abertas até 31 de agosto as inscrições para a seleção de projetos.

0: projetos de recuperação ambiental na região, após os danos causados pelo rompimento da barragem do Fundão.
1: Os investimentos são do Banco Nacional de Desenvolvimento Econômico e Social, o BNDES, em parceria com o Ministério do Meio Ambiente e Mudança do Clima.
2: O edital Restaura Rio Doce está recebendo propostas até o fim de agosto. Conduzido pelo BNDES, o Banco Nacional de Desenvolvimento Econômico e Social, em parceria com o Ministério do Meio Ambiente e Mudança do Clima, o edital vai selecionar instituições para executar e coordenar projetos de restauração ecológica e produtiva em 12.500 hectares na região da Bacia do Rio Doce. O objetivo é reparar e compensar danos causados pelo rompimento da barragem de Fundão, ocorrido em 2015, em Mariana, Minas Gerais. Serão destinados ao edital 618 milhões e 750 mil reais do Fundo Rio Doce. O gerente institucional do Fundo Rio Doce no BNDES, Guilherme Tinoco, detalha as ações que deverão ser desenvolvidas pelas instituições selecionadas de acordo com o edital.
3: Ele prevê a implementação de ações integradas de restauração ecológica e produtiva, associadas à recuperação de áreas degradadas, à conservação do solo e da água e ao fortalecimento da cadeia produtiva da restauração na bacia do Rio Doce. A restauração ecológica deverá ser realizada através da recomposição da vegetação nativa. Já a restauração produtiva deve se dar por meio de sistemas sustentáveis que conciliem geração de renda e conservação ambiental.
2: As propostas para o edital Restaura Rio Doce devem ser apresentadas até o dia 31 de agosto. Mais informações estão disponíveis no site bndes.gov.br/restaura-rio-doce. Reportagem André de Barros Lima.
0: Jovens de 16 a 29 anos têm até o dia 20 de julho para se inscrever na plataforma Juventude Solidária.
1: A iniciativa oferece vagas de voluntariado em projetos sociais de diversas áreas e, em alguns casos, prevê apoio financeiro aos participantes.
4: Jovens com idades entre 16 e 29 anos interessados em atuar como voluntários em projetos sociais, fiquem atentos. As inscrições para a plataforma Juventude Solidária estão abertas até o dia 20 de julho. A iniciativa incentiva o trabalho voluntário em projetos que beneficiam comunidades de todo o país, especialmente em regiões mais vulneráveis. As vagas são em áreas como educação, cultura, esporte, saúde, assistência social, segurança alimentar e meio ambiente. Dependendo da vaga e do perfil do participante, pode haver apoio financeiro conforme as regras do edital. Quem fala sobre a ação é a Secretária Nacional de Juventude, Vitória Genuíno.
5: A gente selecionou 1.000 projetos por todo o país e você pode ter a oportunidade de se engajar numa ação social que está acontecendo no território. E os temas são diversos: saúde, comunicação, tecnologia, cultura, direito à cidade. A oportunidade de você se engajar numa ação e, se tiver uma ideia jovem, pode receber uma ajuda de custo de R$300 durante 6 meses, que é o período do edital. E também todo mundo recebe um certificado de participação que vai te ajudar aí no seu currículo, na sua vida profissional.
4: Para participar, basta acessar o portal Brasil Participativo, entrar na página da plataforma Juventude Solidária e preencher o formulário de inscrição. Jovens de 16 e 17 anos precisam de autorização do responsável legal. Reportagem Luciana Vasconcelos.
0: Atenção, estudantes que participaram do processo seletivo do programa Universidade para Todos, o ProUni.
1: Já está disponível a lista de pré-selecionados na primeira chamada para o segundo semestre de 2026.
0: Os estudantes aprovados devem apresentar documentação diretamente na faculdade escolhida.
1: Nesta chamada, o ProUni ofertou mais de 471 mil bolsas de estudos, cerca de 220 mil bolsas integrais e mais de 251 mil parciais.
0: O resultado pode ser consultado no portal de acesso único ao ensino superior.
1: O prazo para comprovar as informações da inscrição começa hoje e vai até o dia 24 desse mês.
0: E essas foram as notícias do Governo Federal.
1: Uma realização da Secretaria de Comunicação Social da Presidência da República.
0: Com produção da empresa Brasil de Comunicação.
1: Fique agora com o Minuto do TCU. Em seguida, as notícias do Poder Judiciário e do Congresso Nacional. Boa noite.
0: Boa noite para você e até amanhã.
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4: 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Nesse período, os custos sociais e econômicos ultrapassaram R$1 trilhão. O tribunal fez recomendações ao governo federal para fortalecer a gestão do plano e aumentar a efetividade das ações de segurança no trânsito. 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
6: 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Você vai ouvir agora notícias do Poder Judiciário.
7: Presidente do STF recebe ministro da Fazenda para tratar de regulamentação das BETs.
8: STJ afasta uso capião familiar sobre parte de imóvel com área total superior a 250 metros quadrados.
7: TSS reúne com empresas de pesquisas eleitorais para discutir aprimoramentos para 2026.
8: Boa noite, eu sou o Arthur Filho.
7: E eu sou Walter Lima.
8: Nesta quarta-feira, o presidente do Supremo Tribunal Federal, ministro Edson Fachin, recebeu na sede da corte o ministro da Fazenda.
7: A reunião foi uma articulação institucional para combater a lavagem de dinheiro e o avanço de facções criminosas no mercado de apostas eletrônicas clandestinas. Pablo Lemos.
9: No encontro, o ministro da Fazenda, Dário Durigan, apresentou as ações do governo para a regulamentação do setor. O presidente do Supremo Tribunal Federal, ministro Edson Fachin, reforçou a preocupação do judiciário com o mercado de apostas eletrônicas clandestinas e ressaltou algumas decisões do STF sobre o tema.
10: Decisões importantes já foram proferidas na ambiência cautelar, inclusive de proteção de benefícios sociais e proteção de pessoas vulneráveis, especialmente no tocante a mecanismos de publicidade para proteger crianças e adolescentes, bem assim os consumidores e, obviamente, os apostadores.
9: O encontro entre o presidente da Suprema Corte e o ministro da Fazenda antecede o julgamento, no segundo semestre, de ações que questionam especificamente a validade da lei das BETs.
8: Para o Superior Tribunal de Justiça, uso capião familiar não pode ser reconhecida quando o imóvel urbano possui área total superior a 250 metros quadrados, mesmo que o pedido seja apenas sobre parte do bem.
7: A uso capião é a aquisição da propriedade de um bem móvel ou imóvel em razão do uso por determinado prazo, sem oposição do dono e de outras condições legais. Fátima Uchoa.
11: Em divórcio litigioso com partilha de bens, uma mulher alegou exercer posse exclusiva sobre 250 metros quadrados do imóvel que habitava, embora a área total fosse maior. O Tribunal de Justiça de Minas Gerais negou o pedido. A quarta turma do STJ manteve a negativa, considerando que o limite previsto no Código Civil de, no máximo, 250 metros quadrados é requisito objetivo a uso capião e deve considerar a metragem total do imóvel. O relator foi o ministro Antônio Carlos Ferreira.
8: O presidente do Tribunal Superior Eleitoral, ministro Cássio Nunes Marques, se reuniu com representantes de 16 empresas de pesquisas eleitorais.
7: O encontro teve como objetivo debater regras para registros e pesquisas nas eleições. Lidiane Reis.
12: O ministro Cássio Nunes ressaltou que a reunião buscou ampliar a transparência, a segurança jurídica e a confiança pública nesse importante instrumento da democracia.
13: Pretende-se, na realidade, o fortalecimento de um ambiente permanente de cooperação, no qual seja possível compartilhar experiências, esclarecer aspectos técnicos e identificar oportunidades de aperfeiçoamento que contribuam para a ampliação da confiança pública, assegurando, ao mesmo tempo, maior segurança jurídica às entidades e às empresas de pesquisa.
12: Agora, as empresas poderão enviar propostas de melhorias referentes às pesquisas eleitorais ao Tribunal Superior Eleitoral até a próxima sexta-feira, dia 17 de julho.
8: Tribunal Superior do Trabalho mantém indenização à trabalhadora que teve dados de ação divulgados na intranet da empresa.
7: A exposição foi considerada discriminatória. Marla Lacerda.
14: O trabalhador teve o nome, o número do processo e o valor da ação trabalhista divulgados na rede interna da empresa onde ele ainda trabalhava. Para a terceira turma do TST, a divulgação extrapolou a finalidade administrativa, violou a privacidade do empregado e o expôs a constrangimentos e retaliações no ambiente de trabalho. Diante disso, o colegiado manteve a condenação ao pagamento de R$5.000 por danos morais.
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8: A você uma boa noite.
7: E até amanhã.
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16: Eu sou Paula Groba.
17: E eu sou Humberto Pinheiro.
16: E estes são os destaques de hoje do Jornal do Senado, que começa agora.
17: Senado endurece penas para crimes contra profissionais da saúde e da educação.
16: Aprovado o uso de emendas para atendimento pré-hospitalar dos bombeiros.
17: Avança projeto que aumenta a pena para o chamado estelionato amoroso.
16: Boa noite.
17: Boa noite.
16: Quem agredir ou ameaçar professores e profissionais da saúde no exercício da função poderá receber penas mais severas.
17: O Senado aprovou um projeto que endurece a legislação para crimes como lesão corporal, desacato, ameaça e homicídio. Repórter Pedro Pincer.
18: O plenário aprovou o projeto da Câmara dos Deputados que aumenta as penas do crime de homicídio praticados contra profissionais da saúde e da educação no exercício de suas funções. O texto também classifica como hediondo o homicídio e a lesão corporal de natureza grave ou seguida de morte praticados contra profissionais da saúde. O projeto ainda amplia as penas para crimes como lesão corporal, ameaça, incitação ao crime, desacato e outros delitos quando praticados contra profissionais dessas áreas. O relator, senador Dr. Irã, do Progressistas de Roraima, defendeu o aumento das penas como forma de proteção à integridade dos trabalhadores.
19: Eles terminam recebendo toda essa carga, às vezes de incompreensão, às vezes de agonia das pessoas quando procuram atendimento no Sistema Único de Saúde. Muitas vezes, por sobrecarga de trabalho, essas pessoas são submetidas a esse tipo de constrangimento.
18: Como foi alterado no Senado, o texto voltará à Câmara dos Deputados para a nova análise.
16: Avançou no Senado o projeto que endurece a punição para adultos que utilizam crianças e adolescentes na prática de crimes.
17: A proposta inclui no Código Penal uma nova circunstância agravante para aumentar a pena de quem explora menores na ação criminosa. Repórter Bruno Lourenço.
20: O projeto altera o artigo 62 do Código Penal para estabelecer que a pena de um crime será agravada sempre que o agente cometer a infração com a participação de um menor de 18 anos. A medida, explicou o relator, senador Wilder Moraes, do PL de Goiás, visa combater uma prática recorrente de organizações criminosas e delinquentes adultos que aproveitam a inimputabilidade penal e recrutam adolescentes para execução de roubos ou transporte de drogas e armas.
21: Ao estabelecer uma penalidade mais severa para aqueles que se valem de menores em suas ações criminosas, o Estado envia uma mensagem clara: explorar a vulnerabilidade jurídica e social de adolescente não serão tolerados. Esses agravantes funcionariam não apenas como punição, mas também como medida preventiva, desincentivar adultos e envolverem jovens em atividades ilícitas.
20: A proposta seguiu para a Comissão de Constituição e Justiça.
16: Senadores da Comissão de Direitos Humanos aprovaram também o aumento da pena para quem comete estelionato contra mulheres em relacionamento afetivo.
17: A proposta ainda inclui golpes amorosos pela internet. Repórter Patrícia Oliveira.
2: A pena do crime de estelionato, que é de 1 a 5 anos de reclusão e multa, poderá ser aumentada de 1/3 até o dobro, quando o golpe for praticado contra mulher, em contexto de violência doméstica e familiar ou de relação íntima de afeto. A proposta da senadora Damaris Alves, do Republicanos do Distrito Federal, aprovada na Comissão de Direitos Humanos, busca combater o chamado estelionato amoroso, quando o golpista conquista a confiança da vítima ou simula um relacionamento para conseguir dinheiro, bens ou outras vantagens financeiras. A regra também vale para relacionamentos mantidos exclusivamente pela internet, em redes sociais, aplicativos ou outros meios digitais. O projeto recebeu parecer favorável do relator, senador Hermes Klan, do PL de Santa Catarina.
3: O estelionato sentimental é uma violência que vai muito além do prejuízo financeiro. Ele destrói a confiança, a dignidade e a segurança emocional das vítimas, especialmente das mulheres.
2: O relator também substituiu a expressão relação amorosa por relação íntima de afeto, termo já adotado pela Lei Maria da Penha. A proposta segue para a Comissão de Constituição e Justiça.
16: E aplicativos de relacionamento podem passar a ser obrigados a informar sobre doenças sexualmente transmissíveis.
17: É o que determina um projeto aprovado hoje pela Comissão de Ciência e Tecnologia. A reportagem é de Márcio Maturana.
22: Informações sobre doenças sexualmente transmissíveis deverão ser claras, objetivas e didáticas em todos os aplicativos e plataformas de relacionamento, segundo o projeto aprovado pela Comissão de Ciência e Tecnologia, que segue para a votação final na Comissão de Assuntos Sociais. Será uma conscientização sobre sintomas, riscos à saúde, formas de transmissão, medidas de prevenção e possibilidades de tratamento, como informou o senador Esperidião Amin, do PP de Santa Catarina.
23: A plataforma digital, a internet, passou a ser um instrumento de intermediação, de, digamos, de troca de mensagens afetivas, e daí há um passo seguinte de um relacionamento mais íntimo. Portanto, essa medida preventiva vem socorrer a sociedade num momento em que este meio de intermediação passa a ser mais popular.
22: Amin leu o relatório do senador Everton, do PDT do Maranhão, que incluiu 4 emendas ao projeto apresentado pelo senador Fabiano Contarato, do PT do Espírito Santo. Uma das emendas busca evitar um excesso de notificações que possam reduzir a efetividade da medida. Outra impede que os avisos possam ser bloqueados nas configurações das plataformas. A terceira emenda substitui a expressão sites e aplicativos de relacionamento pela denominação aplicações de internet destinadas à intermediação de relacionamentos ou de encontros. E a quarta emenda obriga as plataformas a divulgarem relatórios periódicos sobre alcance, engajamento e efetividade dos avisos, sempre preservando os dados pessoais dos usuários.
16: O Senado aprovou um projeto que prorroga a autorização para que recursos do FGTS sejam aplicados em linhas de crédito específicas.
17: A medida poderá ser aplicada a entidades hospitalares, filantrópicas e a instituições sem fins lucrativos atuantes no âmbito do SUS. Repórter Douglas Castilho.
24: Implementada em 2019, essa política viabilizou até o ano de 2022 um total de R$ 3 bilhões a cerca de 140 hospitais filantrópicos. Os recursos são usados para que essas instituições substituam suas dívidas mais caras e imediatas por crédito a ser pago no longo prazo com juros menores. Médico, relator da proposta, senador Nelsinho Trade, do PSD de Mato Grosso do Sul, defendeu a medida, lembrando sua atuação na Santa Casa de seu estado.
25: Lá no meu estado, a Santa Casa é a quarta maior do Brasil. Eu trabalhei 17 anos lá e eu posso ver dia após dia a dificuldade daquele hospital e manter o bom atendimento.
24: O projeto também alcança as instituições sem fins lucrativos que atuem no atendimento de pessoas com deficiência. Pelo texto que segue para a sanção presidencial, fica suspensa a cobrança de eventual tributo de instituição filantrópica suspeita de não cumprir os requisitos de imunidade até decisão final de processo administrativo instaurado para esse fim, independentemente da data de ocorrência do fato gerador.
16: E o atendimento pré-hospitalar feito pelos corpos de bombeiros militares poderá receber mais recursos. O Senado aprovou um projeto que autoriza o uso de emendas parlamentares para financiar esse tipo de serviço nas ações públicas de saúde.
17: Com a mudança, estados e municípios poderão destinar verbas para a compra de ambulâncias, equipamentos, materiais e para a estruturação do atendimento prestado pelos bombeiros em situações de urgência e emergência. A legislação exige que pelo menos metade das emendas individuais sejam para a saúde. Pelo texto, apenas despesas que cumprirem requisitos a serem definidos pelo Ministério da Saúde poderão receber recursos de emendas. A indicação de emendas direcionadas ao Corpo de Bombeiros será facultada ao parlamentar. O texto base aprovado teve 65 votos a favor e 2 contrários. Com a edição de Paulo Groba e trabalhos técnicos de Eliseu Caires, o Jornal do Senado fica por aqui. Acompanhe agora as notícias da Câmara dos Deputados. Boa noite.
16: Boa noite e até amanhã.
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1: Câmara limita a possibilidade de recurso do Superior Tribunal de Justiça.
4: Audiência pública reafirma a defesa do limite de 20 anos para patentes.
1: Deputados divergem sobre votação do projeto que combate a misoginia.
4: Boa noite. Sargento Gonçalves, do PL do Rio Grande do Norte, critica o projeto sobre misoginia. O congressista acredita que o texto pode abrir margem para criminalizar manifestações públicas de fé e interpretações de textos religiosos.
1: Sargento Gonçalves argumenta que o país deveria concentrar esforços no combate ao crime organizado e aos crimes contra as mulheres. Para ele, o projeto não contribui para a proteção feminina e pode restringir o direito de cidadãos expressarem suas convicções religiosas.
4: Nicolas Ferreira, do PL de Minas Gerais, diverge do projeto que tipifica crimes relacionados à misoginia. O deputado acredita que a proposta pode restringir a liberdade de expressão ao criminalizar críticas e manifestações de opinião.
1: Nicolas Ferreira também associa o projeto a uma tentativa de censura. Na avaliação do deputado, o Congresso deveria priorizar medidas de combate a crimes como estupro, pedofilia e violência praticada por organizações criminosas.
4: Júlia Zanatta, do PL de Santa Catarina, declara que vai votar contra o projeto que tipifica o crime de misoginia. Segundo a deputada, a proposta pode restringir a liberdade de expressão e ser utilizada para limitar críticas a agentes públicos.
1: Júlia Zanatta também reprova o governo federal por, segundo ela, substituir o termo mulher em documentos oficiais por pessoa que gesta. Para ela, a prioridade das políticas públicas voltadas às mulheres deve ser o combate à violência e o fortalecimento da segurança pública.
4: Jandira Fegali, do PCdoB do Rio de Janeiro, avalia que a tipificação do crime de misoginia busca combater o discurso de ódio e a incitação à violência contra as mulheres. Segundo a deputada, a medida contribui para o enfrentamento do feminicídio.
1: Na opinião de Jandira Fegali, o projeto contra a misoginia não fere as liberdades de expressão, de fé ou de culto, asseguradas pela Constituição. Para ela, incitar a violência contra as mulheres é um crime grave que precisa ser combatido em todos os ambientes, inclusive nas redes sociais.
4: Alencar Santana, do PT de São Paulo, repudia a fala de colegas da oposição que, segundo ele, desmerecem a pauta de proteção feminina. O deputado alerta que o Brasil vem observando índices elevados de feminicídio.
1: De acordo com Alencar Santana, discursos de parlamentares que menosprezam as mulheres legitimam novas formas de agressão. Para o parlamentar, agressores e feminicidas devem ser punidos com rigor.
4: Benedita da Silva, do PT do Rio de Janeiro, refuta argumentos religiosos usados contra a proposta que criminaliza a misoginia. Segundo a deputada, o projeto é uma resposta ao aumento da violência contra as mulheres.
1: Benedita da Silva lamenta a falta de um diálogo produtivo com a oposição sobre a pauta feminina. Para a parlamentar, criminalizar a misoginia é uma medida essencial para poupar vidas e defender a dignidade das famílias brasileiras.
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0: Justiça.
4: A Câmara dos Deputados aprovou um filtro para recursos possíveis ao Superior Tribunal de Justiça. A repórter Daniele Lessa explica como deve funcionar.
5: A Câmara dos Deputados aprovou o projeto que regulamenta uma nova regra para análise de recursos especiais enviados ao Superior Tribunal de Justiça, o STJ. O projeto foi apresentado pelo senador Davi Alcolumbre, do União do Amapá, e altera o Código de Processo Civil. O recurso especial é usado quando uma das partes de um processo pede ao STJ que examine se uma decisão judicial aplicou corretamente uma lei federal. Pelo texto aprovado, quem apresentar esse tipo de recurso terá que demonstrar que a questão discutida é relevante do ponto de vista econômico, político, social ou jurídico e que o caso ultrapassa o interesse apenas das partes envolvidas no processo. Na prática, o objetivo é permitir que o STJ concentre seus julgamentos em temas mais importantes para a interpretação das leis federais e não apenas em casos individuais sem maior impacto. Relator da proposta em plenário, o deputado Ranieri Paulino, do Republicanos da Paraíba, defendeu que o novo filtro ajuda a racionalizar a análise de recursos e melhora a eficiência da justiça.
9: Justiça tardia não é justiça. Só esse ano, o STJ recebeu mais de 260 mil processos. Será que isso facilita a avaliação e as decisões do STJ ou cria ainda mais dilatação de prazo para as partes que querem uma solução jurídica?
5: Segundo o relator, o acesso à justiça não ficará comprometido, pois para que o STJ deixe de analisar um recurso por falta de relevância, será necessária a manifestação de 2/3 dos integrantes do órgão responsável pelo julgamento. Quando a relevância for reconhecida, o relator poderá suspender em todo o país o andamento de processos individuais ou coletivos que tratem da mesma questão. Essa suspensão poderá durar 6 meses, com prorrogação por mais 6 meses, se houver necessidade de audiência pública ou participação de terceiros no processo. Deputados ligados ao PT, PCdoB e PSOL votaram contra o projeto, argumentando que a mudança prejudica os mais pobres, sendo benéfica apenas para quem tem recursos para contratar grandes escritórios de advocacia, como disse o deputado Chico Alencar, do PSOL do Rio de Janeiro.
10: Quem não tem recursos para contratar grandes bancas vai ficar prejudicado. Isso aqui não é justiça para os pobres. Os direitos sociais, previdenciários, consumistas dos pequenos, políticas públicas em geral, podem ter dificuldade nesses recursos.
5: O deputado Pedro Uczai, do PT de Santa Catarina, defendeu que o texto fosse alterado para permitir que continuem sendo aceitos recursos que tratem de direitos fundamentais ou coletivos, ações de execução penal e ações que envolvam grupos com mais de 1.000 pessoas, mas o plenário rejeitou essa sugestão. O projeto que regulamenta o critério de relevância para recursos especiais ao STJ será enviado para a sanção presidencial e pode virar lei. Da Rádio Câmara de Brasília, Daniele Lessa.
0: Eleições.
1: Otone de Paula, do PSD do Rio de Janeiro, critica a condução política de Flávio Bolsonaro. O deputado acredita que o senador assumiu o risco de expor o ex-presidente Jair Bolsonaro a novas restrições judiciais ao divulgar uma carta escrita por seu pai.
4: O parlamentar avalia também que a atitude consolidou Flávio Bolsonaro como porta-voz do pai, evidenciando uma disputa pela liderança do campo conservador. Otone de Paula defende que a direita busque uma alternativa política para as próximas eleições.
0: Saúde.
1: Participantes de audiência na Câmara dos Deputados defenderam a manutenção do limite de 20 anos para patentes para garantir acesso à saúde. A repórter Noelle Nobre acompanhou o debate.
7: A Comissão de Defesa do Consumidor da Câmara dos Deputados realizou uma audiência pública para discutir a manutenção do prazo de 20 anos para a vigência de patentes no Brasil. O debate reuniu representantes do governo e da indústria nacional que defenderam que o limite atual, contado a partir da data do pedido, é necessário para a sustentabilidade do SUS, o Sistema Único de Saúde, e para a competitividade de medicamentos genéricos e biosimilares. O presidente da Comissão de Defesa do Consumidor, deputado Clodoaldo Magalhães, do PV de Pernambuco, lembrou que existem projetos de lei no Congresso que buscam restabelecer mecanismos de extensão de prazos que haviam sido extintos pelo Supremo Tribunal Federal em 2021. O parlamentar reforçou que a inovação deve estar associada ao acesso à saúde pela população.
8: Toda essa inovação para que vai servir se não a vida humana? Então, os custos dos sistemas de saúde não vão enfrentar esses custos de patentes a este tamanho.
7: Clodoaldo Magalhães disse agora aguardar a sanção do projeto de lei que garante a autonomia do Brasil na produção de medicamentos, vacinas, equipamentos e insumos médicos. A proposta, já aprovada pela Câmara e pelo Senado, cria a Estratégia Nacional de Saúde. Da Rádio Câmara de Brasília, Noelle Nobre.
0: Ciência e Tecnologia.
4: Inácio Arruda, do PCdoB do Ceará, defende o fortalecimento da ciência e das instituições de pesquisa. O deputado destaca ainda a contribuição dos pesquisadores brasileiros para áreas como saúde, energia, agricultura e tecnologia.
1: Além disso, Inácio Arruda convida pesquisadores, estudantes e cidadãos a participarem da reunião anual de número 78 da Sociedade Brasileira para o Progresso da Ciência. Ele informa que o evento da SBPC vai acontecer em Niterói e deve reunir instituições de pesquisa de todo o país.
0: Transportes.
4: Comissão aprova autorização para pessoa com deficiência visual usar óculos biópticos para obter carteira de motorista. A repórter Paula Bittar nos conta como funcionam esses aparelhos.
11: A Comissão de Constituição e Justiça da Câmara aprovou uma proposta que autoriza pessoas com deficiência visual a utilizarem tecnologias assistivas, como óculos biópticos com lentes telescópicas, no processo de obtenção da Carteira Nacional de Habilitação, a CNH. Os sistemas biópticos combinam os óculos normais com um pequeno sistema telescópico. Enquanto a lente dos óculos fornece à pessoa a visão geral do ambiente, o telescópio auxilia na rápida localização de detalhes. O dispositivo pode ser fabricado para um ou para ambos os olhos. O texto estabelece que o Conselho Nacional de Trânsito, CONTRAN, deverá regulamentar o uso desses equipamentos no processo de habilitação de candidatos. O relator na CCJ, deputado Alfredo Gaspar, do PL de Alagoas, ressaltou que o projeto se harmoniza com o Sistema Constitucional de Proteção e Promoção dos Direitos das Pessoas com Deficiência. Ele também disse que a proposta está de acordo com a Convenção Internacional sobre os Direitos das Pessoas com Deficiência e seu protocolo facultativo, que integram o ordenamento brasileiro com hierarquia equivalente à de emenda constitucional.
12: Isso é uma harmonização de convenção com a Constituição e o Estatuto da Pessoa com Deficiência, dando garantias e direitos para que elas possam acessar meios de transporte e terem direito a conduzir esses meios de transporte mediante o uso desse óculos bióptico, que nada mais é do que uma lente especial que tem uma profundidade maior é tipo um binóculo olhando para determinado aspecto do óculos para que possa ter uma acuidade maior visual.
11: O projeto que autoriza pessoas com deficiência visual a utilizarem tecnologias como óculos biópticos com lentes telescópicas no processo de obtenção da carteira de motorista já pode seguir para a análise do Senado, a menos que haja recurso para votação antes pelo plenário da Câmara. Da Rádio Câmara, de Brasília, Paula Bittar.
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0: Trabalho.
1: O governo defende projeto que prorroga a vigência de acordos e convenções coletivas de trabalho até nova negociação. Entenda na reportagem de Silvia Munhato.
13: Em audiência na Comissão de Trabalho da Câmara dos Deputados, o governo defendeu o projeto que prorroga a vigência de acordos e convenções coletivas de trabalho até que haja nova negociação. É a chamada ultratividade. Esses acordos e convenções têm hoje vigência máxima de 2 anos. Antes da reforma trabalhista de 2017, a validade permanecia após o fim do prazo estabelecido, até que um novo acordo fosse firmado. Diante das manifestações dos sindicalistas presentes, a deputada Érica Cocai, do PT do Distrito Federal, autora da proposta, disse que vai solicitar ao presidente da comissão, deputado Marcos Tavares, do PDT do Rio de Janeiro, a definição imediata de um relator para o projeto.
14: Quando você tem conquistas, muitas vezes, ano após ano, conquistas de décadas, que estão incorporadas já no cotidiano do trabalhador e da trabalhadora, e essas conquistas passam a não vigir mais quando chega o processo de database, você estabelece um processo de pressão imensa.
13: Em 2022, o Supremo Tribunal Federal considerou inconstitucionais as decisões da Justiça Trabalhista a favor da ultratividade. O projeto que permite a validade de acordos e convenções coletivas após o seu prazo de vigência até que uma nova negociação seja feita, precisa ser aprovado na Comissão de Trabalho e na Comissão de Constituição e Justiça para ser enviado para o Senado. Da Rádio Câmara de Brasília, Silvia Minhato.
0: Meio Ambiente.
4: Deputados aprovaram urgência para um projeto que reduz a área de proteção do Pantanal de Mato Grosso. O repórter Antônio Vital explica a questão.
15: A Câmara dos Deputados aprovou o regime de urgência para projeto que susta a ampliação da Estação Ecológica de Taiamã, em Mato Grosso, localizada nos municípios de Cáceres e Poconé, no Pantanal. Decreto do governo, publicado em março, ampliou a área da reserva de 11 mil para 68 mil hectares, com base na importância ambiental da área e com o argumento de que não há conflitos de terra na região, que tem quase 70% de vegetação natural preservada. De acordo com o Instituto Chico Mendes de Conservação e Biodiversidade, o ICMBio, a estação ecológica possui um berçário de peixes vital para o Pantanal, é um corredor ecológico para espécies ameaçadas e está localizado em área alagável, sem atividade econômica consolidada. O projeto que susta o decreto de ampliação da área foi apresentado pela deputada Coronel Fernanda, do PL de Mato Grosso. Ela alegou que o aumento da área protegida ocorreu sem que os produtores rurais e a população local fossem ouvidos.
18: Essa reserva, ela já existia, ela é cuidada, ela é preservada pela população de Cáceres. E o governo federal, fazendo a sua mídia social, como sempre, dentro da sua ideologia, aumentou essa reserva, um tamanho inadmissível, sem trazer nada para ofertar à população, sem dar condições para aquela população continue preservando, sem dar condições para aqueles produtores que estão lá continuem fazendo o que eles sabem fazer bem, trazendo recurso e riqueza para o estado de Mato Grosso e para o Brasil.
15: Estações ecológicas têm uso restrito, não podem ser exploradas economicamente e são destinadas apenas a pesquisas e conservação. Nessas áreas estão proibidas atividades agropecuárias ou de turismo comercial. O regime de urgência permite que a proposta seja analisada diretamente no plenário da Câmara, sem passar pela análise das comissões permanentes da Casa. O deputado Tadeu Venere, do PT do Paraná, criticou o regime de urgência e justificou a necessidade de proteção do Pantanal, um dos biomas mais ameaçados do país.
2: O Pantanal é uma das áreas, se não a maior, uma das áreas, maiores áreas úmidas do mundo. Nós estamos vivendo uma crise climática sem precedentes. Eu acredito que todos, mesmo aqueles que acham que a Terra é plana, sabem que a crise climática é algo que está acontecendo de fato. E nós ampliarmos áreas como essa, e houve o debate, e depois disso votarmos aqui um projeto que dispensa, inclusive, que nós possamos ouvir as comissões dessa casa, nos parece extremamente perigoso, precipitado e inócuo, até porque nós sabemos que haverá depois contestações.
15: Ainda não há data para votação no plenário da Câmara do projeto que susta a ampliação da estação ecológica de Itaiamã, no Pantanal de Mato Grosso. Da Rádio Câmara, de Brasília, Antônio Vital.
0: Desenvolvimento Regional.
1: Paulo Guedes, do PT de Minas Gerais, é favorável à criação da região integrada de desenvolvimento do litoral norte de Pernambuco e Paraíba. A ideia, segundo o deputado, é que União, estados e municípios se articulem para promover ações de desenvolvimento no local.
4: Paulo Guedes afirma que a criação da RIDE amplia também investimentos em infraestrutura e geração de empregos. Ele ressalta, por fim, que a integração favorece o planejamento compartilhado e a redução das desigualdades econômicas e sociais na região.
1: Termina agora o Jornal Câmara dos Deputados, produzido pela Rádio Câmara, com trabalhos técnicos de Wellington Teles, apresentação de Márcio Aquilissardi e Tércia Guimarães. Boa noite para você.
4: Uma boa noite. A Voz do Brasil volta amanhã.
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Dá pra agradecer de pouquinho, rapaziada, lá em cima naquela laje lá. Rapaziada aqui da esquerda, salve, salve vocês do cantão. Alô, rapaziada aqui do meio, meu salve. Rapaziada da direita com camarote, meu salve. Rapaziada do fundão e o camarote melhor lá de cima, vai na laje. Tem que mostrar o Rio de Janeiro dessa forma, todo iluminado. Não vindo nada, tem um montão de gente nessas luzinhas de binóculo. Tô só com o ouvido muito apurado, tá ouvindo o som da gente. É uma felicidade muito grande, eu quero bater palma e queria pedir palma pra comunidade que abriu as portas com todo carinho pra representar o Rio. Muito obrigado vocês mesmo na nossa vida. Queria apresentar o Rapa pra vocês. Na guitarra, Xandão, vai! DJ Negão!

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4: Bom dia. Está no ar o seu jornal de todas as manhãs, com muita informação para você a partir de agora. Muito obrigado pela sua audiência, muito obrigado pela sua companhia, muito obrigado pela sua confiança. Eu sou o Jefferson Dourado e comigo...
5: Ângela Villanova.
4: Bom dia, Ângela.
5: Bom dia, Jefferson. Bom dia para você que já está acordado, se preparando para o trabalho, para a escola, começando mais um dia aqui no nosso Acre.
4: Bom dia, Edmar Souza, no comando aqui da nossa nave, da nossa sonoplastia. Sobe o som. Conosco também aqui, ele, o cara que é multiservice. Ele mesmo, Francenildo Pereira, nosso técnico de áudio, de som, de gestão.
5: Cinco
4: de
5: em
4: tudo,
5: um.
4: Né? O cara é bom demais, meu amigo. Obrigado, bom dia, Fran. Seguimos com informação, com a abertura aqui do nosso Bom Dia Aldeia. Muito obrigado você aí conectado com a gente nas nossas rádios públicas, Aldeia FM, Difusora Criana, em Cruzeiro do Sul, Tarauacá, Feijó, Sena Madureira, Brasileia, Chapuri, aqui na capital, Aldeia FM e Difusora Criana.

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1: Bom dia para você da floresta, nossos seringueiros, extrativistas, indígenas, ribeirinhos. Bom dia você, produtor rural, começando mais um dia de lida. Bom dia você aqui da cidade. Eita! Gente, o Francinildo chegou aqui, eu pensava que ele ia resolver alguns probleminhas aqui técnicos, né? Que ele sempre vem para fazer o monitoramento, vocês não imaginam. Não imagino o que ele trouxe para o café da manhã. Eu vou falar porque eu não sou... Né? Eu estou aqui para dar as informações. Vou dar o número do telefone. Quem adivinhar o que ele trouxe para o café da manhã? 68992032962. 68992032962. Vou colocar aqui as dicas. Ele trouxe pão ou... que mais? Cuscuz ou bodó. Três opções aí para você escolher quais delas o Francinildo trouxe hoje. Vou confessar que é o meu preferido no café da manhã, viu, Anjo?
0: A pessoa que ganhar vai ganhar o quê? E aliás, que acertar vai ganhar o quê?
1: Eu vou convidar para uma próxima vez vir tomar o café da manhã.
0: Ah, sim.
1: Seguimos então aqui com o nosso Bom Dia Aldeia. Estamos ao vivo, como eu disse, para todo o estado do Acre. Bom dia você da cidade que já acordou, está acordando, está se preparando para sua rotina ou já está a caminho. Obrigado pela sua companhia. Você pode entrar em contato com a gente, se conectar com a gente por meio de aldeiafm.ac.gov.br ou difusora.ac.gov.br. Se preferir, como eu disse, manda aí a sua mensagem, seu oi, o seu bom dia, o seu olá, uma imagem de uma foto ou com um vídeo de onde quer que você esteja amanhecendo assim, aí é o seu dia, na sua cidade, onde quer que você esteja, tá bom? 68992032962, 68992032962.
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0: O FAC suspende aulas presenciais devido à crise no transporte coletivo em Rio Branco.
1: Atriz global Glória Pires desembarca no Acre com as filhas.
0: Igreja Católica de Brasileia organiza festa em homenagem a São Francisco.
1: Epitaciolândia passa a integrar o mapa brasileiro do turismo.
0: Integrante de organização criminosa é preso em Cruzeiro do Sul.
1: Um caminhão que levava castanha para o Peru capota na estrada.
0: A Argentina vence a Inglaterra e está na final da Copa do Mundo. Estas e outras informações você acompanha a partir de agora no Bom Dia Aldeia.

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1: Vamos lá, vinhetinha no ar falando sobre o tempo, mas a gente traz uma informação aqui que é curiosa e mostra como as mudanças climáticas estão afetando realmente o mundo inteiro, né? No sul do país, tempestades, muita chuva lá no Rio Grande do Sul. E no Rio de Janeiro, meu amigo, a cidade maravilhosa, voltou a registrar temperatura, a menor temperatura do ano, nesta quinta-feira, viu? Os termômetros marcaram, adivinha, Ângela? Tá aí no roteiro, né? Tá fácil.
2: Exatamente.
1: 10 graus na Vila Militar, na Zona Oeste, em Duque de Caxias. A mínima foi de 9,5 graus. Enquanto Santa Maria Madalena teve a menor temperatura do estado, apenas 7,4 graus. Isso mesmo, gente, 7,4 graus no estado do Rio de Janeiro. Segundo os meteorologistas, o frio intenso é resultado da massa de ar que chegou após a passagem de uma frente fria e da redução da nebulosidade. O céu mais limpo durante a madrugada, o calor escapou com facilidade, provocando a queda ainda maior das temperaturas. Quem imagina, hein? Quem imaginava Rio de Janeiro ter uma temperatura dessas, né? 7,4 graus hoje, quinta-feira, no Rio de Janeiro. E por aqui, Ângela, como é que vai ficar o tempo?
2: E por aqui, Jefferson Dourado, para esta quinta-feira será de sol e muitas nuvens à tarde. À noite ocorrem pancadas de chuva. Agora nós vamos às temperaturas. Em Porto Walter, Jordão, Mâncio Lima, Rodrigues Alves, Feijó, Marechal Taumaturgo, Cruzeiro do Sul e Tarauacá, a máxima de hoje é 29 graus. Já em Sena Madureira, Santa Rosa do Purus e Manuel Urbano, a máxima hoje é 33 graus. Já em Assis Brasil, Brasileia, Epitaciolândia e Chapuri, agora você adivinha aí o caldeirão em Assis Brasil?
1: Assis Brasil?
2: Sim.
1: Se ideia não, conta aí.
2: 35 graus.
1: 35 graus, é o nosso período de estiagem aqui na
2: Exatamente.
1: Região,
2: Exatamente.
1: Né?
2: E em Porto Acre, Plácido de Castro, Senador Guiomar, Bujari, Capixaba e Acrelândia. E aqui em nossa capital também não será muito diferente. As máximas de hoje é 34 graus.
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1: Rodou a vinheta do trânsito, a gente traz informações para você que está aí nas nossas principais ruas e avenidas da capital acreana, você motorista de ônibus, motorista de aplicativo, motorista de táxi, você motorista particular, privado, enfim, que está nas nossas ruas seguindo para o seu destino nesta quinta-feira. Gente, semana passou muito rápido, né? O áudio está um pouco enlatado, é o meu retorno aqui, ele está meio... Mas seguimos aqui com informação do trânsito. São 7 horas e 15 minutos. Mais uma vez, obrigado pela companhia, obrigado pela audiência. Você que está no trânsito, quero mandar um abraço aqui para minha querida Verônica Pimentel, que sempre fala que quando está no trânsito e escuta as nossas informações, ela já fica esperta. Ângela Villanova, Ângela também. Deixa eu ver quem mais. Um abraço pro meu amigo Ricardo, a esposa Patrícia.
2: Eduardo Gomes
1: Eduardo
2: também.
1: Eduardo Gomes, o nosso, lá da Cefaz, o nosso sempre presente assessoria da comunicação lá da Cefaz.
2: Evandro Souza,
1: sempre com a gente.
2: Rômulo Beleza também, da aldeia, todos os dias ele está na sintonia do Bom Dia.
1: Rômulo Beleza, faz tempo que eu não vejo o seu Rômulo, enfim... Mas vamos lá, vamos para as informações do trânsito. Olha só, durante toda a semana, a Avenida Ceará começa a ficar mais movimentada no fim de semana, quer dizer, na proximidade do fim de semana, né? Durante todos os dias aqui, de segunda a quarta-feira, com pouca movimentação, hoje já tem já uma movimentação mais moderada na Avenida Ceará, a principal avenida da nossa capital, ali do trecho que cruza da Omar Sabino até a região ali do skate park, tem um trânsito moderado, né? Mais para trás um pouquinho, dependendo de como você está indo, né? Se é da região bairro centro, então ali entre a Sermurbe e a rua Omar Sabino, você vai ter que esperar um pouquinho, porque o trânsito está mais intenso ali na Avenida Ceará. Aliás, está parado, né? Está parado, mas geralmente é por conta daquele sinal quatro tempos ali, que é bastante demorado, e aí fica acumulando veículos naquela região da Avenida Ceará. O que mais? Saindo da Avenida Ceará. Aí, passando esse trecho, viu, galera? Tudo flui mais tranquilamente na Avenida Ceará, sem nenhum transtorno a mais. Deixa eu ver, gente, no mais tudo tranquilo. Getúlio Vargas, tudo tranquilo. Floriano Peixoto, aqui no centro da cidade, ao lado da Difusora Criana, tem um trânsito também mais intenso, mas esse início de manhã é comum, mas fluindo normalmente, viu? Lento, mas fluindo aqui na Floriano Peixoto, ao lado da Difusora Criana, na região central de Rio Branco. A Rua do Aviário também está com trânsito mais pesado nesse horário. 7 km por hora de média, você que está aí na Rua do Aviário. Paciência também, esse é comum nesse horário, a movimentação ali naquela região da cidade. O curioso aqui é que nas rotatórias, que a gente sempre fala que tem movimentação intensa, nas rotatórias ali do shopping, do Tribunal de Justiça e do Lago do Amor, na Via Verde, sempre pela manhã tem um congestionamentozinho, mas hoje e durante toda a semana tem sido tranquilo. Acredito que por conta ali das férias escolares, né? E aí as escolas que ficam ali naquela região, os pais não precisam deixar os filhos tão cedo. E aí o trânsito fica mais tranquilo nesse início de manhã. Por isso, pessoal, sem mais considerações, digamos assim, em relação ao trânsito, esse período, acho que eu acertei agora, esse período de férias escolares, principalmente para as escolas, principalmente não, né? Particularmente para as escolas privadas, acaba deixando o trânsito mais tranquilo em todas as regiões da cidade. Tem bom dia aí para a gente, Ângelo Villanova?
0: Sim.
1: Você podia... Bom dia, estou na escuta, o Maurício Renan. Obrigado, Maurício, nosso ouvinte. Hoje veio sem alerta, sem comentários.
0: Exatamente.
1: O Maurício que sempre fala sobre o trânsito também aqui da nossa cidade, comenta alguma coisa. Edmar, você que não está... Edmar, nosso sonoplasta aqui do Bom Dia Aldeia, esses dias de férias do Júnior Souza, está com a bandeirinha, está guardando a bandeirinha do Brasil aqui. Agora, meu amigo, só em 2030, viu? Agora é Argentina ou Espanha. Daqui a pouquinho a gente traz as informações para você. É isso, gente. Informações do trânsito, 7 horas e 20 minutos. Tem mais, Ângela Nova?
2: Tem. Na terça-feira, Jefferson, o Evandro Diniz mandou uma mensagem pedindo oração, que a mãe dele ia fazer uma troca de marca-passo. E hoje ele já mandou um bom dia. Bom dia a todos. A troca do marca-passo da minha mãe foi um sucesso. Que coisa
1: show,
2: boa.
1: Graças a Deus, Evandro, que tudo continue transcorrendo da melhor maneira possível, que sua mamãe tenha uma ótima recuperação. Vamos lá, vamos de informação internacional, nacional, Ângela.
2: Internacional. Os Estados Unidos confirmaram que vão cobrar uma taxa extra de 25% sobre a parte dos produtos importados do Brasil. A medida começa a valer no dia 22 de julho e foi tomada após uma investigação do governo americano que acusa o Brasil de adotar práticas que dificultam o comércio entre os dois países. Entre os pontos questionados estão o sistema de pagamento PIX, o acesso ao mercado de etanol, o desmatamento ilegal e a pirataria. Apesar disso, produtos importantes da pauta de exportações brasileiras, como petróleo, café, carne bovina, aeronaves e celulose, ficaram de fora da nova cobrança. O governo brasileiro considera a decisão política e afirma que temas como PIX e decisões da justiça são assuntos internos do país. As negociações entre os dois governos continuam. E os Estados Unidos informaram que a tarifa poderá ser revista caso as questões apontadas sejam resolvidas.
1: 7:21 no estado do Acre. Agora a gente vai com a informação da Viviane Bessa. Tá no ponto aí, meu amigo Edmar Souza. Viviane Bessa traz detalhes sobre a Anvisa ter aprovado o registro de uma nova vacina contra a influenza para pessoas a partir dos 6 meses de idade. Viviane Bessa.
0: A Agência Nacional de Vigilância Sanitária registrou uma nova vacina contra a gripe no país. A vacina é indicada para a imunização de adultos e crianças a partir dos 6 meses de idade. O imunizante é do tipo trivalente e protege contra os subtipos da influenza A e B. De acordo com a Anvisa, os estudos clínicos apresentaram excelentes taxas de resposta do organismo. A eficácia da vacina chegou a 73% na prevenção da doença em adultos e a 65% no público infantil. A influenza é uma infecção viral grave do sistema respiratório, responsável por surtos sazonais e internações, com maior risco para idosos, gestantes e crianças. A autorização da nova vacina foi publicada no Diário Oficial da União e já está em vigor. As informações são da Agência Nacional de Vigilância Sanitária. Reportagem Viviane Oliveira.
2: A insulina mais moderna e gratuita pelo SUS e chega ao Acre até o fim de julho. A reportagem é de Jonathan Costa.

0: Ministério da Saúde iniciou a distribuição nacional da insulina glargina para fornecimento gratuito pelo Sistema Único de Saúde, o SUS. Até esta terça-feira, 14, 21 estados já receberam. E até o final de julho, o Acre também deve receber também. O SUS tem uma iniciativa de substituir de forma gradual a insulina NPH pela insulina glargina, de ação mais prolongada e mais moderna. Os contemplados são pacientes de 2 a 17 anos com diabetes tipo 1 e idosos com 70 anos ou mais com diabetes tipo 1 ou 2. De acordo com o Ministério da Saúde, até o fim de julho, serão enviadas remessas para Acre, Mato Grosso, Mato Grosso do Sul, Pernambuco e Tocantins. Foram enviadas para São Paulo, Amapá, Paraíba, Paraná, Alagoas, Amazonas, Ceará, Espírito Santo, Goiás, Maranhão, Pará, Rio de Janeiro, Rio Grande do Norte, Rondônia, Roraima, Rio Grande do Sul, Santa Catarina, Sergipe, Piauí, Minas Gerais e Bahia. Embora a insulina NPH seja classificada como de ação intermediária, seu efeito costuma não se manter por 24 horas, o que frequentemente exige 2 ou até 3 aplicações ao longo do dia. A glargina, por sua vez, dura aproximadamente um dia inteiro e, na maioria dos pacientes, é administrada apenas uma vez ao dia. Com menos injeções diárias, o tratamento tende a ser mais fácil de seguir, contribuindo para a adesão dos pacientes. Jonathan Costa para o Sistema Público de Comunicação do Acre.
1: Seguimos agora com a Dejanaine Oliveira, que traz informações sobre o FIES, que abriu inscrições com 255 vagas para faculdades privadas aqui no Acre. Vamos cobrir.
2: Estudantes do Acre que desejam ingressar no ensino superior com financiamento estudantil já podem se inscrever no Fundo de Financiamento Estudantil, o FIES. O Ministério da Educação, o MEC, disponibilizou 255 vagas no estado para o segundo semestre de 2026. As inscrições são gratuitas e seguem abertas até esta sexta-feira, dia 17, por meio do portal Acesso Único ao Ensino Superior. Criado em 2001, o FIES financia cursos de graduação em instituições privadas de ensino superior que possuem avaliação positiva no Sistema Nacional de Avaliação da Educação Superior, o SINAES. O objetivo é ampliar o acesso ao ensino para estudantes que não tenham condições de arcar integralmente com as mensalidades. Para participar, o candidato deve ter realizado pelo menos uma edição do Enem a partir de 2010, ter obtido média igual ou superior a 450 pontos nas provas e não ter zerado a redação. Em todo o Brasil, o MEC oferta 75.500 vagas nesta etapa do programa, distribuídas em 1.274 instituições privadas em 28.741 cursos e turnos. Somadas as vagas já disponibilizadas no primeiro semestre, que não foram preenchidas, o total previsto para 2026 ultrapassa 112 mil oportunidades. Metade das vagas é destinada ao FIES Social, modalidade voltada a estudantes com renda familiar de até meio salário mínimo por pessoa, é inscrição ativa no CadÚnico. Nesses casos, o financiamento pode chegar a 100% do valor das mensalidades. Os candidatos enquadrados nessa modalidade ficam dispensados da comprovação de renda junto à Comissão Permanente de Supervisão e Acompanhamento, o CPSA, embora ainda precisem validar as demais informações fornecidas durante a inscrição. Já os candidatos às vagas reservadas para pessoas com deficiência deverão apresentar laudo médico com indicação do Código de Classificação Internacional de Doenças, a CID, comprovando a condição declarada. Dejanaine Oliveira, Sistema Público de Comunicação.
3: O Instituto de Defesa Agropecuária e Florestal do Acre, o IDAF, vai fiscalizar os animais que farão parte da Expo Acre 2026 e reforça regras para a cavalgada. Quem tem mais informações é Fabiana Matos.
4: O IDAF já iniciou o planejamento da operação de fiscalização para a Expo Acre 2026, maior evento do setor agropecuário do estado. A atuação do órgão envolve o controle sanitário por meio da Guia de Trânsito Animal, a GTA, que acompanha a entrada e saída de animais e ações voltadas ao bem-estar dos animais que participarão da feira. Segundo o chefe do setor de defesa animal do IDAF, Alan Palu, o trabalho de fiscalização é necessário para garantir condições adequadas aos animais e proteger a população contra possíveis problemas sanitários.
5: Todo o aparato do governo, Secretaria de Turismo, Casa Civil e IDAF estão se preparando para realizar essa cavalgada da melhor forma possível. Juntamente com a Expoacre, a gente tem a expectativa de que a adesão de animais de outros estados vão vir ser expostos no nosso pavilhão de exposição de animais. Várias raças vão estar expostas. E o IDAF já começa a trabalhar muito antes, né? Com a questão da documentação dos eventos, autorização, né? E liberação, né? Das espécies que vão vir participar. Enfim, toda a questão sanitária que envolve um evento grande desse, o IDAF já começa a preparar muito antes, com relação ao quantitativo de servidores, material de apoio, tudo o que precisa para a gente estar presente em todos os dias da feira, em todos os horários, para melhor proporcionar a realização desse evento aí, que é tão importante para a economia da pecuária acreana.
4: Fabiana Matos, para o Sistema Público de Comunicação do Acre.
1: Para um rápido intervalo aqui no nosso Bom Dia Aldeia. Daqui a pouquinho, as aulas de graduação da Universidade Federal do Acre foram suspensas devido à crise no transporte coletivo aqui na capital.
3: Epitaciolândia passa a integrar o mapa brasileiro do turismo. Em instantes, no Bom Dia Aldeia.
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3: 7:34, mas ainda dá tempo para você mandar uma mensagem e responder aquela pergunta do Jefferson, o que que o Francinildo trouxe para o café da manhã, que foi pão de milho e pão com ovo, ou o bodó. Aí você escolhe aí e manda sua mensagem para 99203-2962. A Universidade Federal do Acre suspendeu as aulas de graduação por causa da crise no transporte coletivo em Rio Branco. A decisão foi tomada após reunião entre reitoria, professores e representantes estudantis, diante das dificuldades enfrentadas pelos alunos para chegar ao campus. Segundo a universidade, as atividades permanecerão suspensas até que a frota do transporte urbano alcance no mínimo 66 veículos em circulação. Atualmente, apenas 39 ônibus estão operando, com a previsão de mais de 20 sejam incorporados até sábado. Em comunicado, a reitoria informou que o Conselho Universitário classificou o primeiro semestre letivo de 2026 como atípico até que a situação do transporte coletivo seja normalizada.
1: Seguimos aqui com o nosso Bom Dia Aldeia. Vamos convidar o nosso querido Ronaldo Duarte. Ele traz informações para a gente sobre a saída de bovinos aqui do Acre, que supera os 191 mil cabeças em 2026. Vamos conferir.
12: O Acre encerrou o primeiro semestre de 2026 com aumento na comercialização de bovinos para outros estados. De janeiro a junho, 191.712 animais deixaram o estado. A alta é de 10,2% em comparação ao mesmo período do ano passado, segundo dados da Federação da Agricultura e Pecuária do Acre. Embora o resultado semestral seja positivo, o mês de junho registrou retração nas remessas. Foram transportadas 27.771 cabeças de gado, volume de 22,5%, inferior ao observado em maio. O boletim também mostra desempenho positivo nas exportações de carne bovina. No acumulado do semestre, o Acre embarcou 3.155,66 toneladas do produto, gerando uma receita de 16,1 milhões no mercado internacional. Ronaldo Duarte, para o Sistema Público de Comunicação.
3: O município de Epitaciolândia, localizado na região do Alto Acre, passa a fazer parte do mapa brasileiro de turismo. A reportagem é J. Menezes.
13: O município de Epitaciolândia recebeu a certificação do Ministério do Turismo, confirmando sua integração ao mapa do turismo brasileiro, um importante instrumento do programa de regionalização do turismo desenvolvido pelo governo federal. A certificação foi emitida pelo Ministério do Turismo por meio do Programa de Regionalização do Turismo e dos Interlocutores Estaduais, do PRP, reconhecendo que Epitaciolândia está oficialmente registrada no Sistema de Informações do Mapa do Turismo Brasileiro. A inclusão no Mapa do Turismo representa o reconhecimento do potencial turístico do município e fortalece as ações voltadas ao desenvolvimento do setor. O reconhecimento reforça o compromisso do município com o desenvolvimento do turismo regional, valorizando seus atrativos, a cultura local e o potencial econômico do setor, contribuindo para a geração de emprego, renda e oportunidade para a população do município. Para o Sistema Público de Comunicação, Jota Menezes.
1: E um caminhão que levava castanha para o Peru capotou, e quem traz os detalhes para a gente é o Ivan de Carvalho.
14: O motorista Jonathan Passos e a esposa foram resgatados com vida após um caminhão que viajava capotou na noite da última terça-feira em uma rodovia próximo ao município Inhapare, no Peru, a cerca de 40 quilômetros da fronteira de Assis Brasil, no Acre. O veículo pertence à empresa Transpret, com sede em Brasileia, e transportava castanha do Brasil para o território peruano. As primeiras informações dão conta de que um animal teria atravessado na pista e o motorista tentou desviar. Jonathan perdeu o controle do veículo saindo da rodovia e o caminhão capotou, ficando com rodas para cima. A passageira foi a primeira a ser retirada das ferragens e apresentava ferimentos. O motorista permaneceu preso na cabine. Segundo testemunhas, pessoas improvisaram ferramentas na tentativa de abrir a cabine antes da chegada das equipes de resgate. Um guincho também foi usado para tentar desmontar o veículo. A equipe do 5º Batalhão do Corpo de Bombeiros chegou minutos depois, após ser acionada, e fizeram o procedimento de resgate. Somente na madrugada da quarta-feira, o casal foi levado ao hospital de Assis Brasil, em território brasileiro, onde receberam atendimento médico e passou por exames. As informações iniciais apontaram que os dois estavam fora de risco de morte, embora a mulher tenha sofrido ferimentos considerados mais graves. O proprietário da Transpet, Maurício Prete, confirmou o acidente e acompanhou a ocorrência e prestou assistência ao motorista e à esposa durante o atendimento. Não há informações sobre transferência das vítimas para o Hospital Regional do Alto Acre, em Brasileia, ou para a unidade hospitalar em Rio Branco. As circunstâncias do acidente devem ser apuradas pelas autoridades peruanas, embora sabendo que o principal motivo tenha sido o animal que cruzou a pista. Para o Sistema Público de Comunicação, Ivan de Carvalho.
1: Vamos para mais um intervalo no nosso Bom Dia Aldeia. Daqui a pouquinho a gente traz uma ótima notícia para todos os ouvintes das nossas rádios públicas do estado do Acre. A Rádio Difusora em Rio Branco recebeu autorização para virar FM ainda este mês.
3: A Argentina vence a Inglaterra e é a finalista na Copa do Mundo. 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
1: Sete horas e 44 minutos no Acre. A gente volta com o nosso Bom Dia Aldeia ao vivo, fechando a nossa enquete. Ó, quem mandou mensagem mandou, quem não mandou dançou, porque o que o Francinildo trouxe foi o quê? Ângela Villanova? Um bodozinho.
15: Um bodozinho
1: mais conhecido como orelha
15: de macaco. Macaco,
1: né? Vamos já faturar ali no café da manhã após o nosso Bom Dia Aldeia. Valeu, valeu, valeu. Obrigado pela participação de quem mandou mensagem pra gente. São 7 horas e 45 minutos. E olha só, a gente começa esse último bloco com uma notícia que nos alegra muito, todos nós da Rede Pública de Rádios. A Rádio Difusora Acreana Rio Branco vai passar a ser FM ainda este mês. Falta só definir a data certinha, mas ainda este mês a Rádio Difusora Rio Branco vai passar a ser 104.1 FM, Ângela Villanova. Ontem recebemos a autorização da Anatel para atuar nessa frequência de 104.5 FM com a homologação de todos os equipamentos, e isso vai ser um ganho fantástico para não só para todos nós aqui que trabalhamos nas rádios públicas do estado do Acre, né, porque fortalece o nosso sistema, gera mais qualidade nas nossas transmissões, quanto também para a população, que vai ter um conteúdo de melhor qualidade, um áudio mais limpo em qualquer lugar do nosso estado, onde quer que você escute a gente. E um som estéreo, como diz aqui o nosso querido Edmar Souza. Enfim, o ganho é nosso, mas o presente é para vocês também, porque a gente, depois de 80 anos da Rádio Difusora Acreana, lembrando que a Rádio Difusora Acreana é a emissora de comunicação pioneira do estado do Acre. Foi a primeira emissora de comunicação do estado do Acre. E aí já se vão mais de 82 anos. E essa mudança de frequência, essa migração para a FM, é um reconhecimento histórico a essa referência da comunicação do estado do Acre, que é a Difusora Acreana. E, de certa forma também, um reconhecimento a esse legado que a emissora deixa por os acreanos, não só na comunicação, mas como na história do estado. Lembrando, então, ainda este mês, a Rádio Difusora Acreana Rio Branco vai passar a atuar na frequência 104.5 FM. Bom, assim que a gente definir a data, a gente obviamente vai comunicar a todos vocês. E lembrando, estamos todos muito felizes. E agradecer, como sempre, a audiência de todos vocês aí. E a gente consegue dar mais qualidade no nosso sinal, mais qualidade nas nossas nos nossos produtos, sem perder a essência, né? A Difusora sempre foi, nessas 8 décadas, uma emissora que levou informação de qualidade, serviço de qualidade e entretenimento.
3: E formou grandes profissionais.
1: Sem falar nessa questão,
3: exatamente,
1: né?
3: Exatamente.
1: A maior parte dos profissionais que se destacaram na imprensa acriana, no jornalismo, na comunicação de uma forma geral, passaram aqui pela Difusora Acriana. Então é isso. Ainda este mês, Difusora Acriana Rio Branco, na frequência 104.5 FM. Outra curiosidade que a gente traz para você aqui, uma curiosidade informativa, né? Curiosidade porque, digamos assim, é mais das páginas de entretenimento, né, Ângela? A atriz global, Glória Perez, está acompanhada das filhas, fazendo uma visita aqui pelo estado do Acre. Essa visita foi confirmada por meio dos registros da atriz global e das filhas nas redes sociais. E elas visitaram vários pontos turísticos aqui da capital e também nos municípios acreanos. Então, sejam bem-vindas aí a atriz global Glória Pires e as filhas Antônia e também Ana Pires, né? Elas compartilharam fotos e vídeos aí das visitas a locais conhecidos aqui na capital, como o Mercado Velho, a Biblioteca da Floresta. E aí mostra como o Acre continua sendo uma referência ainda para muitas pessoas aqui no Brasil, né? Referência de respeito ao meio ambiente, de história, de um estado que lutou para ser brasileiro. E é sempre bom fazer esse registro de pessoas importantes de reconhecimento nacional, porque isso acaba fazendo com que outras pessoas também em todo o Brasil despertem interesse pelo nosso estado. Seguimos agora com outras informações do nosso Bom Dia Aldeia.
3: A polícia prendeu no Vale do Juruá um homem apontado como integrante de organização criminosa. Quem tem mais informações é Gledson Albano.
16: A prisão aconteceu por volta das 4 horas da madrugada, no ramal 2, após uma operação do pelotão ambiental do 6º Batalhão da Polícia Militar em Cruzeiro do Sul. Segundo o capitão da PM, Thales Campos, equipes receberam informações do setor de inteligência e denúncias indicando que o foragido estava escondido em uma residência em um local de difícil acesso. Os policiais caminharam por vários quilômetros durante a madrugada até cercarem o imóvel.
17: Essa prisão foi de extrema importância e relevância para a segurança pública aqui do estado do Acre. Um indivíduo de extrema periculosidade, Messias Cavalcante Pedrosa. Esse indivíduo é conhecido pelo vulgo de Tiriça. Esse indivíduo ele participou de diversos homicídios aqui no Vale do Juruá. Ele estava também no homicídio de João Vitor, que uma morte que repercutiu por bastante tempo aqui na sociedade acriana. Ele matou também o Francisco Fernando Lima Costa, foi enterrado em uma cova rasa lá no município de Marechal Taumaturgo. Ele também, né, se insurgia dentro da própria organização criminosa como uma tropa intitulada Tropa do Ódio.
16: Ainda de acordo com a polícia militar, o suspeito havia fugido do presídio Manuel Nery da Silva e é investigado por participação em homicídios registrados no Vale do Juruá, incluindo um caso de grande repercussão registrado em Cruzeiro do Sul.
17: As equipes se deslocaram por longas distâncias a pé, identificaram ele, o Messias, o vulgo Tiriça. A partir de então foi feito um cerco na casa e realizada a prisão desse indivíduo. Também foi encontrado com ele uma espingarda calibre 28, bem como 10 munições. Dessas 10 munições, apenas 3 estavam intactas.
16: De Cruzeiro do Sul, Gledson Albano, para o Sistema Público de Comunicação do Acre.
1: E o Gledson também traz outra informação lá de Cruzeiro do Sul sobre forças de segurança que realizam uma operação na região. Vamos conferir.
16: O curso reúne integrantes do GEFRON, Polícia Federal, Polícia Militar, Corpo de Bombeiros, Polícia Penal e Exército Brasileiro. Ao todo, 20 operadores estão sendo capacitados para conduzir a embarcação que será empregada principalmente no patrulhamento dos rios da região de fronteira entre Brasil e Peru.
18: Essa é a última parte da capacitação. Desde já, parabenizo aos operadores que concluíram com êxito a capacitação. Vamos intensificar as ações nos rios, mais na parte da fronteira.
16: A lancha possui cabine blindada, radar, sonar para medição de profundidade e câmera termal, capaz de indicar pessoas e embarcações, mesmo durante a noite. Com velocidade de até 80 km por hora, a embarcação deve ampliar a capacidade de resposta das forças de segurança, principalmente durante o período de cheias dos rios.
19: É uma lancha bem equipada com equipamentos, então ela consegue medir profundidade de onde você está passando. Você tem uma câmera de visão termal, você tem radar, você tem uma blindagem aqui, uma cabine toda blindada que dá segurança para o operador, né? É uma lancha super moderna que pode atingir até 80 km por hora na água. Essa câmera de visão termal, num breu total, você consegue enxergar qualquer corpo quente ou motor de embarcação quente. Tudo que estiver quente nas margens do rio ou na água, você consegue enxergar. Então, se tem uma pessoa se afogando, então tudo isso você consegue ver mesmo no breu total com a embarcação, com essa câmera de visão termal.
16: A integração entre as instituições também é um dos objetivos da capacitação. Além do GEFRON, representantes de outros órgãos de segurança recebem treinamento para operar a embarcação em missões conjuntas. A nova lancha deverá reforçar principalmente as ações de combate ao tráfico de drogas, contrabando e outros crimes transfronteiriços nos rios que ligam Acre ao Peru, ampliando a presença das forças de segurança na região do Alto Juruá.
17: É muito importante participar desse curso. Já no segundo dia, podemos obter muitas informações a respeito da embarcação. E se um dia for necessário, estaremos aptos a operar, aptos a navegar e juntar forças junto à Secretaria de Segurança Pública.
16: De Cruzeiro do Sul, Gladson Albano, para o Sistema Público de Comunicação do Acre.
20: Esportes.
1: Bom dia, bom dia, bom dia. Alberto Casa já conosco aqui na sua participação diária no nosso Bom Dia Aldeia. Ângela Vila Nova passando o celular para eu falar com você a partir de agora.
21: Prontos para mais uma batalha desta quinta-feira.
1: Isso, meu amigo. Batalha mesmo foi ontem. Mais uma vez a Argentina mostrou que os hermanos são, além de craques, são guerreiros, corajosos e conquistaram mais uma virada, Alberto Casas.
21: É verdade, né? Depois da covardia do Tuchel, né? O técnico da Inglaterra, que ele é alemão, né? Barrou aí três atacantes lá no início da convocação e ontem precisou. E quando ele precisou de botar a gente no ataque, ele colocou na zaga. Aí fez o quê? Chamou a Argentina para cima. A Argentina, em 7 minutos, marcou 2 gols, né? Com novamente o Messi sendo o protagonista, né? Deu passe para os 2 gols da equipe da Argentina, né? E com isso a Argentina ontem enfrentou aí uma escola diferenciada da América do Sul e foi para cima, mostrando garra, determinação, dizendo que não tem nada perdido enquanto a bola está rolando. Foi o que aconteceu, né? A Inglaterra fez 1-0, sentou em cima do resultado e recuou o time, achando que não poderia ser furada a sua zaga. Pelo contrário, né? Chamou a Argentina para cima, a Argentina foi com todo mundo, tirou meia, tirou zagueiro, tirou lateral, colocou atacantes e deu resultado, né? Teu resultado tá aí, agora já está na final, mais uma vez, da Copa do Mundo. E olha, eu estava escutando o noticiário nacionais hoje, já dão conta que o Tuchel deve ser demitido hoje, viu, Jefferson?
1: Rapaz, Alberto Casas, eu vi, acompanhei todo mundo falando disso, imprensa especializada, você também, né, como um especialista no assunto. Mas eu vou discordar, me deixe discordar de você, por favor, porque assim, é muito fácil colocar a culpa simplesmente no técnico e dizer, olha, o cara foi covarde e tal. E é um demérito para o que o time da Argentina, na verdade, é, cara. O time da Argentina tem o melhor jogador de todos os tempos, tem uma equipe casca grossa, uma equipe entrosada, uma equipe, sabe, guerreira, e assim, os caras, na verdade, eles impõem, na minha opinião, tá? Impõem a força deles em campo. Na hora que eles querem, eles vão para cima e acabam mesmo fazendo com que o time adversário, independente se é a Inglaterra, foi isso que aconteceu com todos os outros, né? E a Inglaterra foi só mais um ontem. O time adversário acaba se rendendo porque os caras são fortes mentalmente e tecnicamente. Então, acho que é um pouco de não colocar o crédito na Argentina e não reconhecer que eles são, primeiro, são atuais campeões mundiais, né? Segundo, tem o melhor jogador de todos os tempos. E terceiro, que tem uma equipe boa, competente, entrosada e casca grossa, né? Que nesses momentos de dificuldades, os caras vão para cima. Então, acho que é um pouco também injusto colocar a derrota na conta do técnico, né? Enfim, mas é a minha opinião. Eu entendo quem acha que os caras pipocaram, essas coisas todas. Mas, enfim, a gente que joga futebol sabe que quando outro time vem para cima, meu amigo, pode colocar aqui 10 zagueiros ou 10 atacantes que vai ser difícil.
21: Mas veja bem, você sabe que jogar futebol aí, peladeiro e tudo mais, qual é o ditado do futebol? A melhor defesa é o ataque, né?
1: Nem sempre, né, meu amigo? Se a Argentina não tivesse conseguido fazer o gol, os caras tinham dito, os caras conseguiram fazer o gol e conter a Argentina, conter o Messi. É tudo uma questão de visão, e aí cada um pega a sua análise do momento e faz. Enfim, mas eu respeito, acho que teve isso, pode ter tido isso também, né? Os caras, o cara não teve opção de banco, né? Enfim.
21: Mas... Não, opção ele teve, né? Que ele bancou aquele jogador que fez o cruzamento, ele bancou para entrar no jogo, né? Que ele vinha do banco. Ele...

0: se tornou o que ele é jogando pelo Barcelona, né?
1: Exatamente, né? Começou lá, né? Começou lá desde de pequeno, nunca cresceu, mas é muito forte, né? E sabe o que é bola, sabe o que é jogar. Ele olhava para cima quando estava perdendo de 1-0, porque em cima do gramado lá tem um cronômetro, né? E aí ele olhava para ver quanto tempo faltava, para ver como é que dava para fazer. E quando ele olhava para cima, ele fazia uma cara feia e tal, mas o certo é que partiu para cima. E olha, escapou de tomar uma goleada, viu, a Inglaterra, porque foram duas bolas na trave, duas defesas do goleiro excepcionais, viu, Jefferson?
0: É isso. Agora, meu amigo, é final também. Vamos, na segunda-feira aqui, contar a história dessa grande final, Espanha e Argentina. A Espanha com aquele futebol tic-tac, né? Eu não sou muito fã, mas os caras têm resultado, tem muita gente que gosta. E entre Argentina e Espanha, vamos mais uma vez torcer contra, né? Eu tava vendo ontem a discussão nas redes sociais também de que agora tem que torcer pela Argentina. Os caras...

0: da manhã. Tchau, tchau.
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primeira vez que eu a vi, eu impliquei com a cor do cabelo. 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
3: Horas e 30 minutos.

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2: Agora no Acre são 10 horas e 7 minutos. Hoje é quinta-feira, 16 de julho de 2026. Olá, muito bom dia. Bom dia para você, meu amigo, minha amiga que está com seu rádio ligado, você que nos ouve através das 11 emissoras da rede pública de rádio. Eu sou Damião Viana. A partir de agora até o meio-dia, você vai se ligar nos acontecimentos que marcam a história de mais um dia na sua cidade, no nosso estado, no Brasil e no mundo.
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2: Um bom dia especial para você que está no seu carro, você que está em casa, você que está trabalhando, você que nos ouve através das 11 emissoras da rede pública de rádio, você que nos ouve através da internet em qualquer lugar do planeta. É bom, muito bom estar entrando no seu lar. Muito obrigado já pelo carinho da sua audiência. Um bom dia especial para nossa equipe. Hoje, de volta, depois de umas férias, Jesse Parada, bom dia.
4: Muito bom dia, Damião Viana, Márcio Roberto, nosso colega que eu estou vendo hoje a primeira vez.
2: É o GG Tijolada.
4: GG, seja muito bem-vindo. GG está aqui ajudando, ajustando algumas coisas com os meninos. Muito bom dia à nossa equipe técnica, aos nossos correspondentes em todos os cantos desse estado. E é claro, como diz nosso querido Alberto Casas, muito bom dia aos nossos ouvintes, que é a razão do nosso sucesso, né, Damião Viana?
2: Sempre. E para você que está do outro lado do rádio, lembrando, eu quero já iniciar o Gente Debate de hoje, lembrando que este mês de julho vai ter novidades.
4: Sim, excelentes novidades.
2: Já
4: a gente está contando os dias, né, Damião? Para poder trazer todas essas novidades para vocês. Por enquanto, primeiramente, a gente está aqui se adaptando e depois a gente vai dividir isso com vocês.
2: Agora, meu caro Márcio Roberto, solta a vinheta. Chegou a hora. Você pode anotar o nosso WhatsApp.

0: WhatsApp. Fique à vontade. Você pode participar tanto com mensagem de texto como mensagem de áudio. A sua sugestão de pauta, conte para nós. Conte o que está acontecendo aí na sua região.
1: Damião, eu estava morrendo de saudade de divulgar o número desse telefone.
0: Então fique à vontade, Parada.
1: Telefone do Gente em Debate, você pode anotar, por favor.
0: Anote.
1: 9209-3888. Lembrando, Damião, que se você está fora do estado do Acre, como alguns dos nossos ouvintes, a galera de Manaus, a galera de João Pessoa que ouve a gente, e outros estados como o Ceará, você tem que colocar o 68 antes. Então você coloca 68 99209-3888.
0: Manda sua mensagem, fique à vontade, não perca tempo não. Fique à vontade mesmo. 9209-3888. É isso aí, 99209-3888 é o nosso WhatsApp. Você pode enviar sua mensagem de áudio, mensagem de texto. Estamos aqui esperando a sua participação. Agora são 10 horas e 10 minutos.
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0: Esta quinta-feira será de sol e muitas nuvens. À tarde, à noite ocorre pancada de chuva.
1: É verdade. E agora nós vamos te contar como é que fica a temperatura aí na sua região.
0: Vamos dar uma passada no Vale do Juruá, cidades de Porto Walter, Marechal, Taumaturgo, Rodrigues Alves e Cruzeiro do Sul. A temperatura máxima hoje será de 30 graus.
1: Já em Santa Rosa do Purus, Sena Madureira e Manuel Urbano, a temperatura, a máxima está ali um pouquinho mais alta, lá em torno dos 31 graus.
0: Também com 31 graus aqui no Baixo Acre, que inclui a capital Rio Branco. Essa é a temperatura máxima para hoje.
1: Alta mesmo tá lá no Alto Acre, querida. As cidades de Brasileia, Assis Brasil, Chapuri e Epitaciolândia, a máxima prevista são 32 graus.
0: E no Tarauacá, em Vira, as cidades de Feijó, Tarauacá e Jordão, a máxima deve ser de 30 graus. A informação é do Centro Gestor e Operacional do Sistema de Proteção da Amazônia, o Sensipam.
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0: Quinta-feira, 16 de julho de 2026, são 10 horas e 12 minutos. A Voz das Selvas entra em uma nova era. Difusora Acreana Rio Branco estreia este mês de julho, em frequência de FM, o Jess Parada.
1: Isso vai ser maravilhoso, Damião. Nós sonhamos com isso por muitos anos,
0: opa,
1: não é verdade?
0: Lembrando que este mês de julho passa a frequência de FM, mas no dia 25 de agosto, a Rádio Difusora Acreana irá completar 82 anos de existência.
1: É uma jovem senhora com uma linda história. E dando sequência aqui, ainda falando de excelentes notícias, a exportação do Acre cresceu 7,7%. Apesar da queda da produção da soja, Damião.
0: E o Acre tem o segundo maior salário médio do país, aponta a Receita Federal.
1: Santa Rosa do Purus e Jordão ganham postos fixos para emissão de nova carteira de identidade.
0: Defesa Civil reúne forças para enfrentar seca e reduzir impactos da estiagem no Acre.
1: Na área da segurança pública, nós trazemos a informação de que foragido apontado como integrante da Tropa do Ódio foi preso pela Polícia Militar lá no Juruá.
0: Ultrapassagem termina em capotamento da BR-317. Duas mulheres escapam.
1: É, mas o Estado está se preparando por isso, porque o Ministério Público adotou uma tolerância zero para o trânsito em Chapuri e também nas demais cidades, né? É um clamor da população que o Ministério Público interferiu e está aí tomando providências.
0: É, e ainda hoje aqui no Gente Debate, você vai conferir, Epitaciolândia passa a integrar o mapa do turismo brasileiro.
1: Excelente notícia, né? E direto da Central dos Esportes, você confere que a Argentina venceu a Inglaterra pelo um placar de virada de 2-1. E o Alberto Casas, Damião Viana e a galera que entende de esportes.
0: Vai trazer as informações, né? E foi uma virada histórica. Só que tem um detalhe. A Argentina pode ser expulsa da Copa do Mundo após ato político em campo. Complicado. Não pode. Você vai saber essas e as principais notícias do dia. Eu vou te contar juntamente com Jéssica Parada, Márcio Roberto, toda a equipe aqui do Gente em Debate, a partir de agora aqui do Gente em Debate, Rede Pública de Rádio. Agora são 10 horas e 14 minutos.
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0: SUS produzirá principal medicamento para tratamento do HIV no país. Quem conta pra gente é Sara Quinis.
4: Principal remédio para tratamento do HIV no Brasil, o antirretroviral dolutegravir, vai passar a ser produzido pelo SUS, o Sistema Único de Saúde. O medicamento já é fornecido gratuitamente a cerca de 770 mil pessoas com o vírus no país. A transferência de tecnologia foi concluída pela Fiocruz, a Fundação Oswaldo Cruz, que vai produzir o medicamento desenvolvido pela Vive Healthcare, empresa que faz parte da biofarmacêutica GSK. Em 2020, a fabricante britânica assinou um acordo com o Farmanguinhos, o Instituto de Tecnologia em Fármacos da Fiocruz, para nacionalizar a produção do remédio distribuído pelo SUS. Desde então, Farmanguinhos adaptou a planta de sua fábrica com a compra de novos equipamentos, capacitação de profissionais e reforço operacional para viabilizar a produção. Com a conclusão dessa etapa, para que o medicamento fabricado no Brasil possa ser disponibilizado ao SUS, é necessária a liberação da Anvisa, Agência Nacional de Vigilância Sanitária. O antirretroviral produzido nas fábricas da GSK já era distribuído pela Fiocruz desde 2022. A produção nacional já conta com 3 lotes do medicamento prontos para distribuição pelo SUS. Além disso, o Farmanguinhos atua para validar a metodologia analítica do ingrediente farmacêutico ativo. A transferência de tecnologia também inclui a etapa de produção da combinação do dolutegravir com a substância lamivudina, que deve começar no ano que vem. O dolutegravir é utilizado para o tratamento do HIV em todo o mundo e é recomendado pela OMS, a Organização Mundial da Saúde, desde 2019. O medicamento age ao inibir a enzima integrase, impedindo que o vírus se replique dentro das células de defesa. Com eficácia considerada alta, o tratamento também reduz a carga viral, melhorando a imunidade e impedindo a evolução do quadro para a AIDS. O tratamento com dolutegravir é a opção preferencial, inclusive para mulheres grávidas ou pessoas com potencial para engravidar. Com informações da Agência Brasil, da Rádio Nacional em São Paulo, Sara Quinis.
1: E o mercado do café, chá e o cacau passou por uma instabilidade. Isso alertou foi um alerta da Organização das Nações Unidas para a Alimentação e Agricultura, que é a FAO. Quem vai trazer essa informação para a gente é o Gabriel Correia.
5: Os preços de alguns produtos já passam por um período de oscilação nas cadeias mundiais de abastecimento, principalmente com os efeitos extremos das mudanças climáticas. É o que aponta um estudo recente da Organização das Nações Unidas para a Alimentação e Agricultura. O levantamento da FAO aponta que o equilíbrio dos preços de produtos como café, cacau e chá depende de mais transparência comercial e de uma divisão de lucros mais justa para os agricultores. Por exemplo, a produção mundial de café está concentrada no Brasil e no Vietnã. Daí, problemas climáticos nessas regiões, como as secas e geadas, registradas entre 2021 e 2022, provocaram um aumento imediato dos preços globais. Agora, a Organização das Nações Unidas para Alimentação e Agricultura alerta que as previsões climáticas recentes continuam influenciando os valores dos grãos. Os pequenos agricultores são os que mais sofrem quando os preços caem. No caso do cacau, cerca de 70% da produção mundial vem dessas pequenas propriedades. Além disso, alguns países africanos, como São Tomé e Príncipe, Angola e Moçambique, dependem fortemente desses produtos. E a falta de indústrias impede que eles fiquem com a maior parte do lucro gerado pelas cadeias do café, chocolate e do chá. O maior lucro é gerado depois, na industrialização, no marketing e na distribuição, que fica com os importadores da matéria-prima. Por isso, o estudo da ONU recomenda o investimento em tecnologias, transparência de dados sobre os estoques para combater a especulação e diminuir o risco de desabastecimento das cadeias do café, do chocolate e do chá. Da Rádio Nacional em São Luís, Gabriel Correa.
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0: Agora no Acre são 10 horas e 19 minutos. Olha, o governo e Câmara fecham acordo sobre dívida rural. Quem conta pra gente é o Yuri Hudson.
6: O governo federal anunciou um acordo com a Câmara dos Deputados para renegociar as dívidas de produtores rurais. A solução será enviada ao Congresso por meio de uma medida provisória e deve beneficiar agricultores que acumularam perdas por problemas climáticos ou pela queda no preço das commodities entre 2019 e 2025. A estimativa é de que cerca de 100 bilhões de reais em débitos possam ser renegociados. Para produtores que sofreram perdas mais severas, principalmente em regiões atingidas por eventos climáticos extremos, o prazo pode chegar a 10 anos. O ministro da Fazenda, Dário Durigan, explicou como a medida foi estruturada para atender os produtores em dificuldade financeira.
7: Nós temos um prazo para quem teve perda de safra, duas safras, 30% de perda, seja em razão de mudança climática, seja em razão de variação de preço, de 8 anos com 2 anos de carência, sem necessidade de pagamento de entrada. É um prazo inédito e muito singular, como disse o presidente Hugo, para atender a situação do agronegócio que precisa.
6: As cooperativas também poderão aderir ao programa e os bancos poderão reaproveitar as garantias já existentes, o que facilita a negociação. Ao anunciar o entendimento, o presidente da Câmara, Hugo Mota, afirmou que o texto buscou equilibrar o apoio aos produtores com a responsabilidade fiscal.
8: Nem sempre, quando a gente senta à mesa, o acordo sai do jeito que só um lado quer. Às vezes sai todo mundo um pouquinho incomodado, mas a gente consegue construir a solução que foi possível e que foi melhor para o país. Então eu penso que esse é o resultado deste dia. Essa construção é uma construção, na minha avaliação, muito positiva para que o nosso agronegócio continue a produzir, a gerar emprego, a gerar renda e a colaborar com o desenvolvimento do nosso país.
6: Além da renegociação das dívidas, o governo pretende criar um fundo garantidor para ampliar a oferta de crédito rural nos próximos anos. A União poderá aportar até 2 bilhões de reais no mecanismo, que também deve contar com a participação de bancos e outras instituições financeiras. Agência Rádio Web, de Brasília, Yuri Hudson.
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1: E agora nós vamos a um panorama das principais notícias no mundo afora. E entre elas, infelizmente, o conflito entre os Estados Unidos e o Irã continua se intensificando e com isso aumenta a preocupação no impacto na economia mundial, né? Já na Venezuela, os ânimos têm se apaziguado. A Venezuela, o governo interino e a oposição anunciaram um plano conjunto para fortalecer a democracia. Traremos também informações sobre os estragos provocados por um tufão na China. Essas são as principais notícias que você confere agora no Giro Internacional.
9: O conflito entre Estados Unidos e Irã entrou no quarto dia consecutivo de ataques. 7 militares iranianos morreram em um bombardeio norte-americano no sudeste do Irã. Teherã respondeu com ataques contra alvos ligados aos Estados Unidos no Bahrein, Kuwait e Jordânia. A tensão também se concentra no Estreito de Hormuz, por onde passa cerca de 1/5 do petróleo comercializado no mundo. O Irã mantém a ameaça de fechar a rota marítima, enquanto os Estados Unidos reforçaram o bloqueio militar na região. A ONU alertou para as graves consequências humanitárias e econômicas da escalada do conflito, que já afeta a navegação internacional e aumenta a preocupação com os impactos sobre a economia mundial. Na Venezuela, o governo interino da presidente Delcy Rodríguez e representantes da oposição anunciaram o início de um plano conjunto para o fortalecimento da democracia. A agenda de trabalho começa no dia 1º de agosto e prevê discussões sobre a reconstrução política do país. O anúncio acontece após a queda de Nicolás Maduro em janeiro e conta com o apoio dos Estados Unidos. Líderes dos dois grupos afirmam que o diálogo é fundamental para a manutenção da paz e para a recuperação das instituições democráticas venezuelanas. Na China, o tufão Bavi continua provocando fortes chuvas e ventos intensos no nordeste do país. Autoridades reforçaram medidas de emergência para evitar inundações em áreas consideradas de risco. Em algumas regiões, milhares de sacos de areia foram utilizados para conter a elevação do nível dos rios. Na província de Zhejiang, um navio de cruzeiro atracado em um pier inclinou-se durante a maré alta provocada pela passagem do tufão. Apesar dos estragos, o fornecimento de energia elétrica segue estável nas áreas atingidas. Subiu para 33 o número de mortos no incêndio que atingiu um bar em Bangkok, capital da Tailândia. O fogo começou durante um show realizado no domingo e deixou mais de 70 feridos. Segundo testemunhas, as chamas se espalharam rapidamente e provocaram cenas de pânico. A polícia investiga possíveis falhas nas normas de segurança do estabelecimento, como saídas de emergência bloqueadas e o uso de materiais inflamáveis na decoração do local. Com informações da agência Reuters, da TV Brasil em Brasília, Maíra Heine.
0: Agora no Acre são 10 horas e 25 minutos. Chama, Jess Parada. Chama, Parada. Olha, Venezuela atualiza número de vítimas dos terremotos. Quem traz os detalhes é Gabriel Corrêa.
10: Nesta quarta-feira, completam-se 3 semanas dos terremotos de 7.2 e 7.5 graus de magnitude na Venezuela. De lá para cá, a quantidade de mortos chega a quase 5 mil. O número oficial de vítimas dos dois terremotos no mês passado subiu para 4.734, de acordo com dados divulgados pelo presidente da Assembleia Nacional, o deputado Jorge Rodrigues, na terça-feira. O número de feridos permanece inalterado em mais de 16 mil pessoas, enquanto cerca de 18 mil continuam desabrigadas. Segundo Lilimar Rojas, internacionalista e doutora em segurança nacional pela Universidade Militar da Venezuela, embora a ajuda recebida dos países próximos seja bem-vinda, ela ainda é simbólica.
11: Não só o Brasil, mas muitos países irmãos têm colaborado. Porém, se analisarmos a proporção de socorristas venezuelanos em relação aos internacionais, obviamente a quantidade de ajuda internacional é apreciada, mas é simbólica em comparação com o que foi feito aqui dentro do Estado venezuelano.
10: Nesta quarta-feira, a União Europeia anunciou que vai fornecer mais 22 milhões de dólares em ajuda humanitária para auxiliar o nosso país vizinho. Esse último pacote de ajuda é para financiar equipamentos médicos e auxiliar equipes de busca e resgate, somando-se a outro de quase 6 milhões de dólares aprovado mês passado. Outra preocupação tem sido sobre a retirada da grande quantidade de escombros para não causar danos nas zonas costeiras, explicou a pesquisadora Lilimar Rojas.
11: Já tínhamos resistido a esses terremotos, que foram significativos, claro, mas houve um terremoto há algum tempo e esses prédios existiram graças à sua construção resistente a terremotos. Os mais afetados foram prédios construídos por construtoras privadas há muitos anos e outros pertencentes a empresários, localizados naquela área de La Guaira, por ser uma zona turística muito próxima da praia.
10: Ao todo, 190 edifícios desabaram durante os tremores. Mais de 850 construções ficaram estruturalmente danificadas.
0: Agora no Acre são 10 horas e 27 minutos, 10h27. Olha, para você que está em casa, mandando a sua mensagem para cá, Márcio, eu quero a vinheta. A hora do ouvinte, chegou a sua vez, chegou a sua hora. Eu quero agradecer o carinho da sua audiência. Sabe quem escuta o Gente Debate lá em Campina Grande, na Paraíba?
12: Quem?
0: Meu amigo Jorge. Jorge, o seu Jorge, como eu chamo, ele é tio do Dr. Clóvis, viu, o seu Jorge? Está ouvindo o Gente Debate lá na Paraíba, em Campina Grande. Um abraço para ele, também o seu filho Jorginho. Jorginho é policial militar lá. Eles, olha, eu tô sempre. A internet hoje, né, facilita para que o nosso sinal chegue em lugares distantes. E ele ouve através do seu aplicativo, no seu carro, trabalhando ali nas ruas de Campina Grande. A gente debate o Jorge, Jorginho, filho do seu Jorge.
12: Ah, pois bacana. A gente está sendo ouvido lá e está sendo ouvido também Tarauacá. Fabiola Pontes está ligadaça.
0: Fabiola
12: no Gente
0: Pontes.
12: Debate.
0: É. Tarauacá tem mais um ouvinte que não perde o Gente Debate. Sabe quem é?
12: Não, mas tu vai me contar.
0: Eu vou lhe contar.
12: Pois conte.
0: Vou lhe falar quem. Ah, rapaz. Lid Santos. Esqueci, não. Lid Santos. Tá
12: Lide Santos ouve a gente todos os dias.
0: Todos os dias, Lide Santos escuta a gente debate. Lide, um abração para ti, muito obrigado pela audiência, tá bom? Lá em Tarauacá. Agora no Acre são 10 horas e 29 minutos. Tem mais ouvinte, Ivana?
12: Diretamente de Morada Nova, no Ceará, meu amigo Elias mandou aqui uma mensagem. Boa tarde, Damião Viana, Márcio Roberto, Thaís Caroline, Jesse Parada e Carla. Claro, toda a equipe da Difusora Acreana. Um forte abraço do Elias Maia aqui de Morada Nova, no Ceará.
0: Olha, quem também está ouvindo, gente, debate, você falou no Thaís Caroline, hoje ela não veio por conta de levar o filho no médico. O pai da Thaís, João Batista, juntamente com a sua esposa, Dona Maria, está ouvindo lá todo dia.
12: É verdade. Aqui, gente, um cheiro para os pais da Thaís Caroline. Muitíssimo obrigada, Thaís, pelo tempo que você me ajudou, pelo tempo que você facilitou a minha vida na minha ausência. Um cheiro do tamanho do mundo para tu, mana.
0: E ainda hoje aqui do Gente Debate. A Voz das Selvas entra em uma nova era. Difusora Acreana Rio Branco estreia este mês de julho em frequência de FM 104,5 FM. Ei, novidade chegando, hein?
12: E por falar em novidade, Damião, as forças de segurança que atuam ali na região do Juruá ganham um importante reforço no combate ao crime organizado ali na região de fronteira. Vamos trazer essa informação.
0: E já no próximo bloco, a Argentina venceu a Inglaterra por 2-1. Uma virada histórica. Só tem um detalhe. Um ato político pode tirar a Argentina da Copa. Vamos aguardar aqui Alberto Casas para trazer essas e outras informações do esporte.
12: A gente volta já já.
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7: De volta para a segunda meia hora, agora são 10 horas e 34 minutos.
8: Damião, e a Defesa Civil reuniu forças para enfrentar a seca e também reduzir os impactos dessa estiagem que se abate sobre o Acre. Quem vai trazer essas informações é Dejanaine Oliveira.
9: Em meio à crise climática, a Defesa Civil do Estado do Acre publicou na edição desta quinta-feira, dia 16, do Diário Oficial do Estado, a portaria número 32, de 15 de julho de 2026, que oficializa a composição do Gabinete de Crise Hídrica do Estado do Acre. O Gabinete de Crise Hídrica é composto por representantes titulares e suplentes de 14 órgãos e entidades da administração pública. Entre suas atribuições estão o monitoramento da situação hídrica, a articulação entre os órgãos públicos, a coordenação das medidas emergenciais e a proposição de ações para minimizar os impactos à população. Entre os integrantes nomeados estão o secretário de Estado da Casa Civil, Ítalo César Soares de Medeiros, como representante titular da Secretaria de Estado da Casa Civil, a SEC, e a secretária de Estado de Meio Ambiente, Renata Silva Souza, como titular da Secretaria de Estado de Meio Ambiente, a SEMA. Também integram o gabinete representantes das secretarias de governo, a SEGOV, Comunicação, a SECOM, a SESACRE, Assistência Social e Direitos Humanos, a SEASDH, Secretaria Extraordinária dos Povos Indígenas, a SEP, Procuradoria-Geral do Estado, a PGE, Corpo de Bombeiros Militar, Polícia Militar, Instituto de Meio Ambiente do Acre, o IMAC, Instituto de Mudanças Climáticas e Regulação dos Serviços Ambientais, o IMC, Serviços de Água e Esgoto do Estado do Acre, o SANIACRE, e a própria Coordenadoria Estadual de Proteção e Defesa Civil, a CEPDC. De acordo com a portaria, os membros participarão das reuniões ordinárias e extraordinárias convocadas pela presidência ou pela coordenação do gabinete, podendo ainda integrar grupos técnicos voltados ao enfrentamento de situações específicas relacionadas à crise hídrica. O Gabinete de Crise Hídrica institui como instrumento das ações governamentais diante de eventos climáticos extremos que afetam os recursos hídricos do Acre. Dejanaine Oliveira, Sistema Público de Comunicação.
7: Agora são 10 horas e 37 minutos. Olha, o Instituto de Defesa Agropecuária e Florestal do Acre, o IDAF, fiscaliza animais durante a Expo Acre e reforça regras para a cavalgada. Fabiana Matos chegando com a informação.
10: O IDAF já iniciou o planejamento da operação de fiscalização para a Expo Acre 2026, maior evento do setor agropecuário do estado. A atuação do órgão envolve o controle sanitário por meio da Guia de Trânsito Animal, a GTA, que acompanha a entrada e saída de animais e ações voltadas ao bem-estar dos animais que participarão da feira. Segundo o chefe do setor de defesa animal do IDAF, Alan Palu, o trabalho de fiscalização é necessário para garantir condições adequadas aos animais e proteger a população contra possíveis problemas sanitários.
11: Todo o aparato do governo, Secretaria de Turismo, Casa Civil e IDAF estão se preparando para realizar essa cavalgada da melhor forma possível, juntamente com a Expoacre. A gente tem a expectativa de que a adesão de animais de outros estados vão vir ser expostos no nosso pavilhão de exposição de animais. Várias raças vão estar expostas. E o IDAF já começa a trabalhar muito antes, né? Com a questão da documentação dos eventos, autorização, né? E liberação, né? Das espécies que vão vir participar. Enfim, toda a questão sanitária que envolve um evento grande desse, o IDAF já começa a preparar muito antes, com relação ao quantitativo de servidores, material de apoio, tudo o que precisa para a gente estar presente em todos os dias da feira, em todos os horários, para melhor proporcionar a realização desse evento aí, que é tão importante para a economia da pecuária acreana.
10: Fabiana Matos, para o Sistema Público de Comunicação do Acre.
5: E agora nós vamos falar de uma festa do calendário dos católicos, que já, claro, entrou para o calendário da população de Brasilé, que é a festa de São Francisco de Assis. Esse ano de 2026, a Igreja Paróquia da Nossa Senhora das Dores já lançou o calendário oficial. Quem vai contar pra gente sobre esse calendário é Roseli Farrapo.
12: A Paróquia Nossa Senhora das Dores lançou oficialmente na manhã desta terça-feira, 14, a programação da tradicional festa de São Francisco de Assis 2026 em Brasileia. O evento também marcou a apresentação da equipe responsável pela organização, divulgação e mobilização de uma das maiores festas religiosas do Alto Acre, que neste ano será celebrada em um momento histórico para a Igreja Católica, o Ano Jubilar Franciscano, instituído pelo Papa Leão XIV, em comemoração aos 800 anos do trânsito morte de São Francisco de Assis, de 1226 a 2026, com o lema: a exemplo de São Francisco, brotem nos corações sentimentos de caridade cristã para com o próximo e autênticos desejos de concórdia e de paz entre os povos. A programação terá início no dia 25 de setembro, seguindo até o dia 4 de outubro, com o novenário. Diariamente haverá terço às 18 horas e 30 minutos, Santa Missa às 19 horas e logo após, a quermesse com venda de comidas típicas, bingos e outras atividades voltadas às famílias. As celebrações acontecem no Santuário de São Francisco de Assis, localizado a cerca de 4 quilômetros do centro de Brasileia, onde também é realizada, no dia 4 de outubro, a tradicional missa campal e a procissão em homenagem ao santo, reunindo milhares de fiéis do Alto Acre e também de Cobija, na Bolívia. Esta será a primeira festa de São Francisco sob a condução do pároco Padre José Júnior, que assumiu a paróquia Nossa Senhora das Dores no início deste ano. É uma alegria muito grande participar pela primeira vez desta festa tão significativa para a nossa comunidade, neste ano jubilar franciscano, celebrando os 800 anos do trânsito de São Francisco de Assis. Somos convidados a renovar nossa fé e viver o exemplo do santo, marcado pela simplicidade, pela caridade, pela promoção da paz. Esperamos acolher todos os fiéis para este grande momento de oração, fraternidade e devoção que faz parte da história de Brasileia e de toda a região de fronteira, destacou o padre José Júnior. Durante o lançamento, a secretária municipal de gabinete, Silvânia Gadelha, representou o prefeito Carlinhos do Pelado. Também participaram o presidente da Câmara Municipal, Marquinhos Tibúcio, com os demais vereadores Beto Dantas, Dejailson Américo, Helenilson Cruz, reforçando o apoio do poder público à tradicional celebração religiosa. Com uma tradição centenária na região de fronteira, a festa de São Francisco de Assis reúne todos os anos milhares de devotos brasileiros e bolivianos, fortalecendo a fé, preservando a cultura religiosa e impulsionando o turismo religioso aqui no Alto Acre. Roseli Farrapo, para o Sistema Público de Comunicação.
7: Agora são 10 horas 42 minutos, 10h42. Epitaciolândia passa a integrar o mapa do turismo brasileiro. Quem vai trazer a informação para a gente agora é o senhor J. Menezes.
13: O município de Epitaciolândia recebeu a certificação do Ministério do Turismo, confirmando sua integração ao mapa do turismo brasileiro, um importante instrumento do programa de regionalização do turismo desenvolvido pelo governo federal. A certificação foi emitida pelo Ministério do Turismo por meio do Programa de Regionalização do Turismo e dos Interlocutores Estaduais, do PRP, reconhecendo que Epitaciolândia está oficialmente registrada no Sistema de Informações do Mapa do Turismo Brasileiro. A inclusão no Mapa do Turismo representa o reconhecimento do potencial turístico do município e fortalece as ações voltadas ao desenvolvimento do setor. O reconhecimento reforça o compromisso do município com o desenvolvimento do turismo regional, valorizando seus atrativos, a cultura local e o potencial econômico do setor, contribuindo para a geração de emprego, renda e oportunidade para a população do município. Para o Sistema Público de Comunicação, J. Menezes.
7: Muito obrigado, J. Menezes. Agora, vamos chamar a Dejanone Oliveira, Jéssica Parada.
14: É isso mesmo, porque as exportações no Acre cresceram 7,7%, apesar da queda ali da soja, né, Damião? Dejanone, conta pra gente essa história.
15: O comércio exterior é um dos principais indicadores da competitividade de uma economia regional. No Acre, além de gerar divisas e fortalecer os setores produtivos, as exportações revelam o grau de diversificação da economia e sua capacidade de agregar valor e conquistar novos mercados. Os dados da Secretaria de Comércio Exterior, a SESEC-MDIC, para o primeiro semestre de 2026, mostram um cenário favorável. Crescimento das exportações, redução das importações e ampliação do superávit comercial, com destaque para o avanço da castanha beneficiada. O Acre exportou 62,3 milhões de dólares no primeiro semestre de 2026, crescimento de 7,7% em relação ao mesmo período de 2025. As importações caíram 21,1%, somando apenas mais de 1 milhão de dólares, o que elevou o superávit comercial para mais de 60 milhões de dólares, alto de 8,6%. O desempenho foi impulsionado principalmente pelos meses de maio e junho, quando as exportações cresceram cerca de 48% em relação aos mesmos meses de 2025. Embora abril tenha registrado retração, a recuperação do bimestre seguinte compensou integralmente essa queda. Como as exportações continuam reduzidas, a evolução da balança comercial acreana permanece fortemente determinada pelo comportamento das exportações. A composição da pauta exportadora do Acre no primeiro semestre de 2026 confirma uma característica marcante da economia estadual: a forte concentração em poucos grupos de produtos. Juntos, soja, bovinas e derivados da castanha responderam por praticamente toda a receita das exportações acrianas, mas com desempenhos bastante distintos entre si. O maior destaque do semestre foi a castanha, cujas exportações alcançaram mais de 15 milhões de dólares, crescimento de 69,4% em relação ao mesmo período de 2025. Esse resultado consolidou a castanha como um dos principais motores da expansão das vendas externas do Acre em 2026. Mais importante que o aumento do volume exportado foi a mudança no perfil das exportações. Enquanto a castanha com casca cresceu 58,0%, atingindo mais de 13 milhões de dólares, a castanha sem casca registrou um crescimento extraordinário de 192,3%, alcançando mais de 2 milhões na moeda americana. Dejanine Oliveira, Sistema Público de Comunicação.
7: Muito bem, de volta. Agora são 10 horas e 47 minutos. Vamos falar de esportes.
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7: Chegando, Daniela Esperon. Comebol descarta Lei Vini Júnior após estreia no Mundial. Vamos conferir?
16: A Comebol anunciou que não vai adotar a chamada Lei Vinícius Júnior em suas competições, apesar de implementar as demais mudanças das regras aprovadas pela IFAB. As alterações passam a valer a partir da retomada dos torneios oficiais da entidade neste mês de julho. A norma de adoção facultativa pelas confederações prevê a expulsão de jogadores que cubram a boca ao se comunicar com o adversário durante a partida. Esta medida teve estreia na Copa do Mundo deste ano e ficou conhecida como a Lei Vini Júnior, por ter sido criada para coibir provocações, insultos e ofensas sem possibilidade de leitura labial. O primeiro caso da aplicação da regra aconteceu justamente neste Mundial, no jogo do Paraguai, onde Miguel Almirón foi expulso por tampar a boca durante uma discussão em campo. Então, recebeu a punição mínima prevista de um jogo de suspensão. Mesmo com um jogador a menos, os paraguaios venceram na ocasião a Turquia pelo placar de 1 a 0. Através de um comunicado, a comissão de árbitros da Conmebol informou que vai aplicar todas as demais alterações. Segundo a entidade, as mudanças têm como objetivo dar mais fluidez às partidas e reduzir as perdas de tempo. Dessa forma, Libertadores e Copa Sul-Americana não terão a Lei Vini Júnior em campo. Agência Rádio Web, com informações do futebol internacional, Daniela Esperon.
7: Muito bem, de volta. Agora são 10 horas e 49 minutos. Vamos direto agora conversar com ele. Alberto Casas chegando. Alberto, muito bom dia para você. Olha, eu não vou nem tocar nessa questão, nesse descarte aí da Lei Vini Júnior. Vamos falar do jogo de ontem. A Argentina venceu a Inglaterra pelo placar de 2-1, uma virada histórica. No entanto, tem algumas polêmicas, né, que estão aí em torno deste jogo. Na verdade, a Inglaterra perdeu para ela mesma. Bom dia.
17: Muito bom dia, Damião. De volta, já se parada,
5: muito bom dia.
17: Bom dia,
5: parada aí.
7: Parada, ficou uns dias parado, disse, não, não dá mais, agora eu vou mudar. Então, você
17: tem que continuar andando,
7: que
17: né?
7: Tem que andar.
17: Galera aqui da técnica também está aqui. E o Francinho está ali,
7: uma repaginada aqui. Você que está do outro lado do rádio ouvindo esse barulho, esse chiado aí, não se preocupe não. É o Francildo enrolando o fio.
17: É porque em breve vai passar por uma reformulação aqui.
7: Isso,
17: e também o sinal.
7: Já tem data.
17: Já
7: tem data. 24 de julho, Rádio Difusora Acreana, FM 104,5.
17: Pronto. Então tá definido. Definido, 24 de julho? 24 semana que vem.
7: Semana que vem.
17: Semana que vem.
7: Isso.
17: Porque 19 é domingo.
7: Isso.
17: 19 não esqueço.
7: 19 é a final da Copa.
17: E meu aniversário.
7: Teu aniversário? Você vai todo. Então você quer um presente? Argentina vença?
17: Não, isso aí eu não quero. O Brasil já foi. Brasil então tá aí. Fora. Vai,
7: presente
17: quiser.
7: Aí o Brasil vencer.
17: O jogo de ontem, Damião. O Tucho, que é o técnico alemão, que é da Inglaterra, ele barrou três atacantes lá no início. Você lembra lá que o Redford foi barrado e tudo mais. E ontem ele precisou de atacantes. O que é que ele fez? Colocava só o zagueiro. Enquanto o da Argentina colocava meia atacante. Tanto é que ele botou um zagueiro ali de quase 2 metros de altura e não conseguiu achar a bola que o Messi cruzou com o pé direito, que não é o bom. Na cabeça do Martínez, e ele foi lá e marcou o segundo gol da Argentina.
7: Alberto, o Messi também erra, mas você percebe a facilidade que ele tem de achar espaço onde outros atletas não encontram.
17: E ele estava fazendo marcação dupla, ficava um atrás, porque sabia que o Messi do primeiro ia passar. E ele passava, e do jeito que ele cruzou ali. Agora, aquele primeiro gol, o goleiro estava mal colocado, que não foi de colherada, foi uma chapada, ele bateu de lado, né, tirando do goleiro. E aí foi lá no fundo, né?
7: Cantinho lá.
17: Ele já tinha feito. Agora, ele já tinha feito duas defesas, né, excepcionais.
7: Agora a Argentina tem feito muitos gols fora da área, de chute fora da área, né?
17: Sim, sim.
7: Aí eu vou lembrando aqui.
17: Tenta, chuta, né? Pelo menos chuta.
7: Lembrando da seleção brasileira, ninguém chuta,
17: não,
7: meu amigo.
17: Não.
7: É que vai sair gol.
17: Não relembre, não, que
7: não.
17: Só remoia aqui dentro.
7: Agora eu acho, na minha opinião, que Argentina e Espanha, jogo difícil para as duas equipes.
17: É um jogo
7: não
17: de
7: tem,
17: final, né?
7: Não tem favorito.
17: Quem chega na final depois de 48 seleções, não chega por acaso.
7: Verdade. A Jéssica quer entrar aqui, não?
17: Você viu que o Cabo Verde, que foi estreante da Copa, fez mais bonito do que a Inglaterra.
7: Fez.
17: Porque levou o jogo com a Argentina para Prorrogação.
7: Quase vai para os pênaltis.
17: Quase vai para os pênaltis. Quase, né? Quase. E a Inglaterra não conseguiu segurar no tempo normal. Né? Perdeu por 2-1 de virada e a Argentina está mostrando aí. Não adianta você ficar ali recuado, não, chamando a Argentina para tentar um contra-ataque.
7: Se fizer, vai sofrer as consequências.
17: Vai sofrer as consequências,
7: você percebe
17: porque
7: que
17: eles vão para cima.
7: É. A Argentina tomou um gol, parecia que não tinha acontecido nada. Continuou tocando a bola, trabalhando e tudo. Sabia que o gol estava bem próximo.
17: Exatamente, né? Então, está aí definido já os finalistas. Né? O terceiro
7: domingo
17: e quarto será no sábado, né? A França vai enfrentar a Inglaterra e no domingo, às 14h, o jogo começa para Espanha e Argentina. Um sul-americano e um europeu.
7: Alberto, todo mundo, pelo menos essa é a minha opinião, todo mundo imaginava que a França estaria na final.
17: A França estaria na final, a Inglaterra tirava a Argentina, né? E deu tudo o contrário.
7: Contrário.
17: Né? Deu tudo o contrário.
7: Agora, então, eu sabia, eu torci, na verdade, a gente gosta de futebol, você torce, para que a Inglaterra chegasse ali na final.
17: É porque eu também torci, sabe por quê? Vou dar uma explicação aqui. É. Porque a Argentina tem 3 campeonatos mundiais.
7: Vai ser tetra.
17: Se ela for ser tetra, ela passa a ficar 1 do Brasil.
7: É.
17: Já a Alemanha, já a Inglaterra não, e a Espanha também não. Então, tem lá muito longe.
7: Ainda vai demorar.
17: Ficava longe do Brasil aí. A Argentina pode encostar agora na seleção brasileira.
7: Agora a Espanha, eu acho que a Espanha também vem para cima para ser campeã. E só tem um título a Espanha, né?
17: Pois é.
7: Só tem um título.
18: É. Mas o interessante foi isso. Ah. Eu não entendo nada de futebol. E é claro, eu acompanho por causa do meu pai. Essa Copa foi uma Copa de surpresas, né?
17: Muitas.
18: Seleções que a gente nunca escutava falar, Costa do Marfim e outras, tiveram partidas excelentes.
17: Porque teve seleções que foram pela primeira vez para a Copa.
18: Foi, eu achei bem interessante.
17: O número aumentou.
18: Eram nomes que a gente que acompanha as Copas, e é claro, não entende.
17: Cabo Verde, você ouviu falar?
18: Nunca. Eu nunca tinha escutado falar de Costa do Marfim.
17: Curaçao.
18: Eu achei, Curaçao. Achei muito interessante isso, olha.
17: É, então tem esses africanos aí, eles entraram, né? E chegaram eles não se intimidaram com os adversários, não. Eles foram para cima, jogar o seu futebol, porque era franco favorito. Franco atirador, melhor dizendo. Franco atirador. O que deu. Né? Então, tanto é que está aí, o Cabo Verde passou de fase, tirou aí grandes como o Uruguai, né? A Alemanha, a Holanda, né? São grandes que caíram lá atrás, né?
7: E teve outras que entraram, nem vieram. Itália.
17: Exatamente, é a terceira Copa da Itália.
7: Que tá fora, talvez. Terceira. Agora, Portugal tem um novo treinador, o Mister. Assumiu.
17: Jorge Jesus assumiu.
7: Isso.
17: E aí agora vão crucificar treinadores... Se você for buscar na pesquisa, desde quando começou a Copa, né, caiu na primeira rodada, que foi da Turquia, no primeiro jogo.
7: Já ficou no mesmo caminho.
17: Já caiu ali, já trocaram. Então, acho que foram mais de 8 técnicos que foram demitidos depois que as seleções foram saindo da Coreia, foi demitido, e foram vários. Né? O último agora deve ser o alemão que está na Inglaterra.
7: Será que o nosso treinador aí, mesmo tendo um contrato até 2030, será que vai segurar, Alberto?
17: Rapaz, teve a reunião lá na confederação, né? Na última terça-feira, e foram tratados assuntos de como o Brasil vai chegar na Copa América, como o Brasil vai chegar em 2030, só que o treinador não estava presente. Né?
7: Pois é.
17: Uma que faz a estratégia.
7: E senhor...
17: Tu que vai mandar, tu não está lá.
7: Eu acho que pode haver mudanças na seleção brasileira.
17: E no comando da CBF também. Não,
7: pode haver?
17: Duvido não que a situação não está boa por lá não, viu?
7: Podemos iniciar uma preparação que já inicia agora setembro, né?
17: Tem 2 amistosos, mas com quem? Austrália.
7: É só para...
17: 2 amistosos com a Austrália, isso aí é para satisfazer o ego de quem dos empresários, na verdade. Por quê? A CBF, ela vende os direitos para uma empresa.
7: Certo.
17: E essa empresa comercializa os amistosos. E levou lá para a Austrália, para o outro lado do mundo, 13 horas de diferença nossa aqui. Né? Então, a situação é essa. Né?
7: Infelizmente, o nosso futebol... E eu vou te falar, Alberto, se for baseado nessa seleção que foi para a Copa, o Brasil vai ficar muito tempo sem ter título. Porque todo mundo que jogou a Copa do Mundo... Você percebe a qualidade dos times, né?
17: Não.
7: Até as mais fracas, demonstraram ter mais consistência no jogo. O Brasil não jogou nada. O Brasil venceu Marrocos, empatou com Marrocos, não perdeu por sorte, venceu a equipe do
17: Haiti.
7: Do Haiti. Pô, se não vencer, eu achava que o Brasil ia empurrar uns 8 no Haiti. Não fez um resultado, né? E aí foi para a fase já do mata-mata, não passou pelo Japão. Sacrifício, meu amigo. E aí, se for continuar com esse futebolzinho aí, vai ficar difícil. Essa é a minha opinião em relação. Vai começar a preparação agora, né?
17: Muitos atletas desse aí já penduraram a chuteira, né?
7: Pois é.
17: Para a seleção. Agora vai começar a renovação. Vamos esperar para ver como vai ser essa renovação do Celote. Porque agora a desculpa é que ele pegou já o barco andando e não dá para trocar o pneu do carro, o carro andando
7: não,
17: e
7: tudo mais. Mas para um pouquinho. Para um pouquinho, né?
17: Tá certo.
7: Agora, Alberto, para fechar, eu quero que você fale para a gente a respeito do Campeonato Brasileiro. Retorna agora já, né?
17: Começa hoje.
7: Começa hoje.
17: Começa hoje,
7: isso.
17: Né? Dois jogos hoje. Dois ou mais, né? Se não me engano, são dois hoje. O Santos entra em campo, né? O Vitória também entra em campo hoje. Temos aqui vários. Dois jogos hoje. Tinha gente que já estava pensando que era ontem, né?
7: Ficou para hoje.
17: Hoje.
7: E Vitória, tem uma situação também para você que está ouvindo a gente debate.
17: Botafogo e Santos.
7: Hoje?
17: É. Vitória e Vasco.
7: Semana que vem, Alberto, volta todas as competições sul-americana, Libertadores, Copa do Brasil, volta tudo já, né?
17: E da Sul-Americana, Libertadores e a Copa Sul-Americana, nós vamos ter já as regras da FIFA. Só não a Lei Vini Júnior, mas o resto, tudo vai entrar já em ação.
7: Então
17: do jeito que estava lá na Copa do Mundo, o jogador machucou, saiu, passou um minuto fora. Só que isso não está sendo cumprido lá não, viu?
7: Não.
17: Está sendo cumprido não. Nós vimos ontem. Ontem eu vi isso aí, jogador da Alemanha, da Inglaterra saiu, quando chegou ali na linha que divide o gramado, o quarto árbitro pode entrar, o outro já tinha feito assim.
7: Tinha que ficar um minuto fora.
17: Um minuto.
7: E não ficou.
17: Não é isso? Que não é a punição essa agora? Então.
7: Mas talvez aqui vá dar certo, né?
17: Vamos esperar para ver.
7: Acabar com aquele negócio.
17: 5 segundos pro goleiro repor a bola, né? E ninguém tá vendo isso.
7: Tomara que consiga.
17: Abre contagem, A gente tem que contar 1001, 1002, 1003.
7: Alberto, mas aí o presidente da FIFA, Infantini, está lá torcendo. Mas...
17: Ele está alegre, né? Ele está feliz da vida.
7: Ele vibra com o jogo da Argentina.
17: Damião, eu fico por aqui já 11 horas, né? Daqui a pouco vem aí o intervalo comercial. Daqui a pouco vem o lance esportivo e vamos trazer aí, porque o Andirá começou a trabalhar já visando a segunda divisão. Tem 7 jogadores, né, trabalhando a parte física com o técnico, o presidente Afonso Alves, que também é preparador físico, só que ele não pode ir para a beira do campo em dia de jogos, que a lei não permite, a regra não permite lá o estatuto da federação, mas ele pode trabalhar quando não estiver lá no jogo oficial. Então, nesse jogo de sábado, quando terminar o sub-20, muitos jogadores do Santa Cruz devem integrar ao elenco do Morcego e do Independência deve integrar ao elenco do Atlético Acreano. Beleza?
7: Bem. Valeu, Alberto.
17: Bom dia.
7: Bom dia. Agora são 11 horas e 1 minuto. Vamos ao intervalo comercial, mas antes, a vinheta dos ouvintes, Márcio Alberto.
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7: Chama, Jesse Parada.
19: Nós encerramos esse bloco com os parabéns. Fabiola Pontes, que mora em Sena Madureira e não em Tarauacá, como eu havia dito, disse, manda os parabéns pro meu sobrinho Wenderson Melo, lá no bairro Bahia Nova. Hoje ele tá colhendo mais uma primavera. Márcio Roberto, os parabéns de Wenderson Melo.
2: Parabéns pra você, nessa data querida.
7: Parabéns pra você.
19: Sorte de bênçãos pra tua vida, muita saúde. Esses são os parabéns da sua tia, Fabiola Pontes.
7: Muito bem, você pode mandar a sua mensagem através do nosso WhatsApp, 11h25. A gente volta, tá bom? Com os nossos ouvintes. Vamos faturar? Daqui a pouco aqui no Gente em Debate. 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
19: Um casal é resgatado após um caminhão tombar ali na estrada que vai ao Peru. E recebeu atendimento lá em Assis Brasil. Nós vamos trazer essas e outras informações no próximo bloco, né?
7: Vamos lá.
19: Isso aí, garotinho.
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3: Onze horas e 6 minutos, nós estamos de volta para mais um bloco. E agora a gente vai falar de saúde, né, Márcio Roberto?
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3: Mais de 13 milhões de crianças, infelizmente, não receberam vacina no primeiro mês de vida. E quem vai trazer esses dados para a gente é Jota Menezes.
5: Segundo a Unicef, 15% dos bebês têm cobertura inadequada em todo o mundo. Para 15% dos bebês em todo o mundo, segundo dados governamentais pela Unicef, em 2025, mais de 13 milhões de crianças não receberam nenhuma dose de vacina durante o primeiro ano de vida. E outras 7 milhões não tiveram o ciclo básico completo, com 3 doses da vacina, que protege contra difteria, tétano e coqueluche. Segundo estudos estimativas, OMS, Unicef, de cobertura vacinal nacional, os números representam um avanço em relação ao ano anterior, em que 116 milhões de bebês receberam ao menos uma dose da DPT, o que representa 750 mil a mais do que em 2024. O Unicef alerta: zero dose aumenta o risco de surtos e doenças e é considerado alto pelo fundo, estando em patamar próximo do observado em 2009 e abaixo do período anterior, a pandemia de Covid-19. O programa de vacinas da Unicef alerta ainda que o abandono do ciclo de imunização ocorre principalmente antes da primeira dose da vacina contra o sarampo, com 84% das crianças recebendo a primeira dose e apenas 77% a segunda dose. O limite considerado seguro para imunização contra o sarampo é de 95%. Em 2025, foram registrados mais de 411 mil casos de sarampo no mundo, em surtos que atingiram 57 países. E segundo o relatório Unicef, os dados compilados foram enviados pelos governos de 195 países e mostram que 100 deles mantiveram cobertura de pelo menos 90% com 3 doses da vacina DTP desde 2019, apresentando pouco progresso na ampliação desse grupo. Entre os países que estavam abaixo desse patamar, em 2019, 30 conseguiram melhorar as taxas ao longo dos últimos 6 anos, mas 65 países permaneceram estagnados ou retrocederam. Governos e profissionais de ajuda de saúde ajudaram as taxas globais de vacinação a se recuperarem após a forte queda observada durante a pandemia de Covid-19. No entanto, milhões de crianças vulneráveis continuam desprotegidas devido a conflitos, deslocamentos forçados e pobreza. Para o Sistema Público de Comunicação, Jota Menezes.
3: E o Ministério da Saúde deu início à distribuição de insulina Glassina. O Acre deve receber a primeira remessa até o final do mês. Jonathan Costa vai trazer esses dados para a gente.
6: O Ministério da Saúde iniciou a distribuição nacional da insulina Glargina para fornecimento gratuito.

0: gratuito pelo Sistema Único de Saúde, o SUS. Até esta terça-feira, 14, 21 estados já receberam. E até o final de julho, o Acre também deve receber também. O SUS tem uma iniciativa de substituir de forma gradual a insulina NPH pela insulina glargina, de ação mais prolongada e mais moderna. Os contemplados são pacientes de 2 a 17 anos com diabetes tipo 1 e idosos com 70 anos ou mais com diabetes tipo 1 ou 2. De acordo com o Ministério da Saúde, até o fim de julho, serão enviadas remessas para Acre, Mato Grosso, Mato Grosso do Sul, Pernambuco e Tocantins. Foram enviadas para São Paulo, Amapá, Paraíba, Paraná, Alagoas, Amazonas, Ceará, Espírito Santo, Goiás, Maranhão, Pará, Rio de Janeiro, Rio Grande do Norte, Rondônia, Roraima, Rio Grande do Sul, Santa Catarina, Sergipe, Piauí, Minas Gerais e Bahia. Embora a insulina NPH seja classificada como de ação intermediária, seu efeito costuma não se manter por 24 horas, o que frequentemente exige 2 ou até 3 aplicações ao longo do dia. A glargina, por sua vez, dura aproximadamente um dia inteiro e, na maioria dos pacientes, é administrada apenas uma vez ao dia. Com menos injeções diárias, o tratamento tende a ser mais fácil de seguir, contribuindo para a adesão dos pacientes. Jonathan Costa para o Sistema Público de Comunicação do Acre.
1: Muito obrigado, Diego. Agora são 11 e 12, Jonathan Costa. Perdão. Vamos seguir aqui. Ivan de Carvalho chegando porque a UPA Franco Silva, tá difícil, hein, Márcio? Na Baixada da Sobral, comemora 12 anos. No Hospital do Amor, comemora 7 anos. De serviço prestado e ampliando tratamento de câncer. Ivan de Carvalho é quem vai trazer a informação.
2: São 7 anos de serviço prestado nas especialidades de câncer de mama e colo do útero. O Hospital do Amor, localizado na Via Verde, na BR-364, completa 7 anos de atendimento. A coordenadora responsável pelo hospital, Maria Ana Negreiro, dá detalhes a respeito dos atendimentos e os procedimentos que estão sendo feitos até o momento, dizendo que essa data é muito importante, que há muito o que comemorar.
3: Junho de 2019, o nosso presidente-geral, seu Henrique Prata, lá de Barretos, tinha vindo aqui no nosso Acre fazer a inauguração deste lindo Hospital de Amor. Então é com muita alegria que há 7 anos o Hospital de Amor, aqui do nosso estado do Acre, vem salvando vidas e ajudando homens e mulheres acreanas que precisam.
2: Ao passar do tempo, até chegar a esta data, vários investimentos de infraestrutura e tecnologia com especialidade, multimeios e outras especialidades, a população do estado do Acre já vem a contar com esses serviços que funcionam através de apoio de instituições e de grupos empresarial. Ana Maria Negreiro acrescentou as especialidades que hoje a população pode contar com atendimento em outros tipos de câncer.
3: O Hospital de Amor, quando foi inaugurado, realizava a prevenção do câncer de mama e colo de útero. Hoje o Hospital de Amor realiza a prevenção do câncer de mama, câncer de colo de útero, câncer de pele e câncer de boca para homens e mulheres.
2: Para o Sistema Público de Comunicação, Ivan de Carvalho.
4: E quem também está em festa é o pessoal, é a equipe lá da unidade Pronto Atendimento Franco Silva, a UPA da Baixada. Sabe quantos anos da minha ela está comemorando? 12 anos. Já ajudou tanta gente, né? Ivan de Carvalho participou do evento e traz todas as informações.
2: 3 de julho, essa foi a data de inauguração. 14 de julho, aí sim, o atendimento para a população que cumpre.

0: necessitadas que sempre vinha ao programa na Rádio Difusora Criana pedir ajudas e assim ele fazia. A média hoje de atendimento por mês é de 9 a 10 mil pessoas. O evento contou com a presença de funcionários, de gestores, autoridades políticas, e a furiosa banda de música que fez a vez de cantar os parabéns da Polícia Militar. Suelen Carlos, secretária adjunta de saúde do estado, falou do papel da existência da UPA da Baixada e os desafios que têm sido superados nessa gestão.
1: Então, hoje a gestão, ela tem essa preocupação e essa sensibilidade de trazer melhoras, né? Com avanços, investimentos para a saúde, e a gente não tem medido esforços para que a gente possa receba um atendimento de qualidade para que a saúde possa chegar ao mais longe possível. O nosso objetivo como gestão é descentralizar as especialidades. E é por isso que vem com os projetos.

0: que a UPA da Baixada hoje proporciona a toda a população que ali procuram o serviço de emergência.
1: É um prazer, né? Eu sou uma servidora da casa, da unidade. Há 12 anos estou aqui, né? E agora estou como gerente geral. E assim, hoje estamos sendo muito bem assistidos, tanto pela secretaria. Temos a nossa unidade, ela é aberta ao público 24 horas. É a unidade de pronto atendimento. Temos todo tipo de assistência, médicos, enfermeiros, técnicos de radiologia, laboratoriais, todos os servidores aqui prontos a atender a unidade. Temos as nossas dificuldades, como toda a unidade, mas estamos aqui sempre plenos para servir com a humanização e com assistência, assistência da melhor qualidade para a população, né, para os nossos pacientes.
0: Para o Sistema Público de Comunicação, Ivan de Carvalho.
2: Muito obrigado, meu caro Ivan de Carvalho. Agora são 11 horas e 17 minutos. Olha, Anvisa aprova registro de nova vacina contra a influenza para pessoas a partir dos 6 meses de idade. Vamos conferir na reportagem de Viviane Bessa.
3: A Agência Nacional de Vigilância Sanitária registrou uma nova vacina contra a gripe no país. A vacina é indicada para imunização de adultos e crianças a partir dos 6 meses de idade. O imunizante é do tipo trivalente e protege contra os subtipos da influenza A e B. De acordo com a Anvisa, os estudos clínicos apresentaram excelentes taxas de resposta do organismo. A eficácia da vacina chegou a 73% na prevenção da doença em adultos e a 65% no público infantil. A influenza é uma infecção viral grave do sistema respiratório, responsável por surtos sazonais e internações, com maior risco para idosos, gestantes e crianças. A autorização da nova vacina foi publicada no Diário Oficial da União e já está em vigor. As informações são da Agência Nacional de Vigilância Sanitária. Reportagem Viviane Oliveira.
2: Agora são 11h18, olha, eu quero só abrir aqui um parênteses para você que está nos ouvindo. Jesse, daqui a pouquinho nós vamos chamar os nossos ouvintes. E as mensagens já estão chegando, mas você pode mandar sua mensagem através de qual WhatsApp?
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2: Mande a sua mensagem para nós neste WhatsApp. 99209-3888, tá bom? Seguindo, boletim Focus reduz projeção da inflação para 2026. É isso mesmo, Priscila Boa? Vamos trazer essa informação com a Priscila?
5: Pela segunda semana seguida, o mercado financeiro reduziu a previsão da inflação para 2026. Segundo o Boletim Focus, divulgado pelo Banco Central, a expectativa para o Índice Nacional de Preços ao Consumidor Amplo, o IPCA, caiu para 5,16%. O índice é considerado a inflação oficial do país e serve como referência para acompanhar a variação dos preços, como explica o economista Jason Vieira.
6: A inflação tem impacto na vida das pessoas na redução do poder de compra. Porque toda vez que você tem uma inflação, os salários raramente sobem na mesma proporção da inflação. Por isso que é importante manter a inflação controlada, porque pode ser quase que um imposto, obviamente de maneira anedótica, mas é um imposto democrático, porque atinge a todas as pessoas, mas não é democrático da maneira como atinge. Pois a inflação atinge de maneira muito mais desproporcional os mais pobres, que dependem muito de alimentação e transportes, do que os mais ricos, que têm condições, por exemplo, através de investimentos, reduziu o impacto inflacionário. Aí, obviamente, a proteção que essas pessoas, a rede de proteção financeira que essas pessoas mais ricas têm, preservam o seu capital. Quanto mais pobre, não tem condições de fazer isso.
5: As projeções para o crescimento da economia, o câmbio e a taxa básica de juros permaneceram estáveis. A expectativa é de que o Produto Interno Bruto, o PIB, cresça 1,99% no próximo ano. Já o dólar deve encerrar 2026 cotado a R$ 5,20. Em relação à taxa Selic, a previsão segue em 14% ao fim de 2026. Atualmente, a taxa está em 14,25% e o mercado espera pelo menos um corte nos juros até o fim deste ano. A próxima reunião do Comitê de Política Monetária, o Copom, está marcada para os dias 4 e 5 de agosto. Os dados mais recentes do IBGE também reforçam um cenário de desaceleração da inflação. Em junho, o IPCA ficou em 0,16%, o menor resultado desde outubro do ano passado. A queda nos preços dos alimentos contribuiu para esse desempenho e fez a inflação perder força pelo quarto mês consecutivo. Mas apesar da melhora, a inflação acumulada em 12 meses permanece em 4,64%, ainda acima da meta estabelecida pelo governo de até 4,5%. Agência Rádio Web, produção e reportagem, Priscila Moore.
4: E nós voltamos com Priscila Moore, mas agora para falar sobre o Julho Amarelo, que vem a reforçar a prevenção contra as hepatites virais.
5: Desde o nosso primeiro dia de vida, são várias as vacinas importantes para manter o organismo funcionando de maneira saudável. Isso porque, além daquelas doenças que trazem diversos sintomas, também temos algumas que são bem silenciosas e vão se desenvolvendo ao longo do tempo até darem algum sinal. As hepatites virais, por exemplo, afetam o fígado e muitas vezes não apresentam sintomas no começo. E durante o Julho Amarelo, o Paraná reforça o alerta para a importância de manter a caderneta de vacinação em dia, porque entre 2020 e 2025, mais de 11 mil casos de hepatites virais foram confirmados no estado. E o médico infectologista Rafael Miauski Fontana lembra que esse cenário pode ser evitado.
7: As hepatites virais são divididas por letras, né? Então, hepatite A, B e C, diria que seriam as principais. A D acontece principalmente, não restrito, mas principalmente a região amazônica. E a E é muito rara e a gente acaba não trabalhando tanto com ela. Por isso a importância, então, da atualização do calendário vacinal e, eventualmente, investigação, dependendo dos fatores de risco, para a presença da hepatite B e C de uma maneira um pouco mais rotineira, para se evitar que depois diagnostique-se essa doença de um estágio final, porque se diagnosticada precocemente também tem tratamento, mas procurar o seu médico para atualização do calendário e vacinar para hepatite B e hepatite A para evitar esse tipo de situação.
5: As hepatites A e E são contraídas principalmente pelo consumo de água e alimentos contaminados. Já as hepatites B e C podem ser transmitidas por relações sexuais sem proteção, contato com sangue contaminado, compartilhamento de objetos perfurocortantes e também da mãe para o bebê durante a gestação ou o parto. E num cenário nacional, naquele mesmo período entre 2020 e 2025, o Brasil confirmou 826 mil casos de hepatites virais. Os números do Paraná correspondem a apenas 1,33% desse montante. E o estado, inclusive, já recebeu o selo bronze pela eliminação da transmissão vertical da hepatite B. Agência Rádio Web de Curitiba, Priscila Moore.
2: Agora são 11 horas e 24 minutos. Muito obrigado, Priscila Moore. Olha, o jornalista Renato Machado, ex-apresentador do Bom Dia Brasil, morreu na manhã desta quinta-feira, aos 83 anos, na Clínica São Vicente, na Gávea, zona sul do Rio de Janeiro. A causa da morte não foi divulgada. É um dos grandes nomes do telejornalismo brasileiro. Renato Machado teve uma carreira de mais de 40 anos na TV Globo, onde marcou gerações de telespectadores. Foi o apresentador do Bom Dia Brasil, do Jornal da Globo e do RJTV. Integrou a bancada do Jornal Nacional, trabalhou como correspondente internacional e repórter especial e recebeu indicação ao Internacional. Então, um dos jornalistas mais bem conceituados do jornalismo brasileiro, morreu aos 83 anos. Também ele foi ator e dublador. Carioca, Renato era filho de um militar e de uma secretária bilíngue. Formado em Direito, ele chegou a passar no concurso do Itamaraty, mas boicotou o exame de vista para seguir sua verdadeira vocação e ver o mundo de perto e relatar o quê? A história. Então está aí o jornalista da Globo, ex-jornalista, na verdade, Renato Machado, referência do telejornalismo brasileiro, morre aos 83 anos no Rio de Janeiro, Paraná. Acontece, né? A vida segue, vida que segue. Falar em pessoas que já partiram para o outro lado, Nesse exato momento, já aconteceu. Ontem morreu um tio da minha esposa, morreu ali por volta das 5 da tarde. Agora há pouco aconteceu o sepultamento. Que Deus venha confortar aí a todos da família. Todos
4: amém,
2: da família,
4: né? Amém. Também vamos falar de um assunto mais leve?
2: Vamos
4: falar de dinheiro?
2: Tem dinheiro aí pra gente?
4: Na verdade, ainda não.
2: Não?
4: Não, porque eu ainda não fiz meu jogo. Mas se você é como o seu Mauro Parada, que toda semana faz o seu joguinho, o Francinildo Pereira, meu amigo, também faz.
2: Francinildo faz?
4: É, meu filho, hoje a Mega Sena sorteia 30 milhões. Eu nem sei quantos zeros tem isso, meu Deus.
2: Você sabe quantos dígitos tem?
4: Eu não sei não, mas eu sei o seguinte, que 6 dezenas da Mega Sena do concurso 3.032 podem te deixar com muito dinheiro na conta. E vamos fazer o seguinte?
2: Vamos.
4: Você faz o seu joguinho aí pela internet, nas lotéricas, pode ser ali até às 20 horas, lembrando que é horário de Brasília. E amanhã, Damião Viana e eu trazemos para você o resultado da Mega Sena. Vamos saber se você ganhou, quem ganhou, se ninguém ganhou, amanhã a gente promete te trazer isso.
2: É. Mas você vai jogar?
4: Eu vou pegar carona na tua sorte, que eu não sou muito legal nisso, não. Não, não,
2: não
4: sou, não. Uma vez, todo mundo saiu do bingo pra ver se eu ganhava e, infelizmente, nem assim eu ganhei.
2: Sozinha?
4: Eu sozinha não ganhei. É, esse lance de jogo não é pra mim. Mas eu posso financiar o jogo de vocês e aí a gente divide esse lance.
2: O Francildo acabou de identificar o que aconteceu no jogo.
4: Eu passei batido, deve ter sido isso.
2: Eu acho que foi.
4: Oh, meu Deus, sem sorte no jogo e desligada na vida.
2: Pronto.
4: Deus me livre. Vamos para mais um intervalo
2: agora
4: comercial.
2: Agora sim, 11 horas e 27 minutos, nós precisamos faturar. Mas antes, solta a vinheta dos nossos ouvintes, Márcio Alberto. Ah, o Davi, que é motorista de aplicativo lá em Sena Madureira, o esposo da Dilouça, tá sempre ligado aqui na Difusora.
4: Dilouça, um beijo pra você, minha querida, que Deus te abençoe.
2: É, tem mais ouvinte aí na linha.
4: Meu amigo, meu querido Dog Jamaica, mandou uma mensagem aqui dizendo, Jesse Parada, eu tô feliz que você voltou, minha amiga.
2: Olha, o Dog Jamaica, ele mandou uma mensagem aí ontem, querendo que a bajola lá em Sena Madureira, você se preparasse pra essa bajola.
4: Rapaz, tu sabe que eu não cabe na bajola.
2: Eu acho que a bajola...
4: com a minha vida. Nós tínhamos combinado que era um batelão. Homem, tu tá bagunçando.
2: Ele mandou ontem, olha, agora, só que ele quer que a Thaís vá junto na bajola, de gosto.
4: Aí é que não cabe
2: vai
4: mesmo.
2: Dar não, vai
4: homem,
2: dar não.
4: Eu vou ficar na beira do rio só olhando, porque é impossível que eu não sei nadar, vai dar ruim.
2: Ei, Jesse, quem não conhece bajola, o Francisco, quando eu falei que iríamos...
4: Não, ele já olhou e disse que não cabe, não.
2: Já balançou a cabeça que não dá.
4: Tu
2: não
4: também
2: tem
4: não
2: condições.
4: Cabe não, Francisco, tu também não cabe não.
2: Já olhou, balançou e disse não
4: meu
2: dá.
4: Meu amigo, eu tô muito feliz de voltar também. Um abraço para você e para toda a sua família.
2: Muito bem, agora são 11 horas e 29 minutos, vamos faturar.
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9: Bom dia e a hora certa.
10: 11 horas e 28 minutos.
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0: CPF, certidão de nascimento, além de orientações sociais e atendimentos integrados voltados à população em situação de vulnerabilidade. Segundo o secretário de Justiça e Segurança Pública, José Américo Gaia, a criação dos postos permanentes representa um avanço na garantia do direito à documentação civil. A ação Identidade para Dignidade foi um sucesso. E agora consolidamos esse trabalho com postos fixos, ampliando o acesso aos servidores públicos e garantindo mais cidadania para quem vive em regiões de difícil acesso, destacou o secretário. Com a medida, os moradores de Santa Rosa do Purus e Jordão passam a ter acesso contínuo à emissão de carteira de identidade nacional, reduzindo as necessidades de deslocamento e fortalecendo a inclusão social no interior do estado do Acre. Portanto, de Sena Madureira para o Sistema Público de Comunicação, programa Gente em Debate, Jusa Bispo.
1: Muito obrigado, Jusa Bispo, trazendo as informações direto de Sena Madureira. É uma boa notícia, né, para os moradores de Jordão e também Santa Rosa do Purus, recebendo esse posto fixo para emissão da nova carteira de identidade nacional. Lembrando que agora a nova carteira de identidade é um número só, é o seu CPF, tá certo? Não precisa mais aquele outro número, você vai tirar a sua nova carteira, aí é o seu CPF, é o número que ali contém todas as suas informações. Vamos agora, Jéssica Parada, vamos para onde?
2: Nós vamos para o Juruá, querido, de onde fala o meu querido amigo Nonato Costa, que traz a seguinte informação para a gente. O presídio Manuel Neri recebe uma operação de revista para combater aí o crime organizado. Muito bom dia, Nonato.
1: Nós perdemos o contato aí com o Nonato Costa. Vamos tentar novamente, né, Jesse? Vamos tentar novamente. Nós, infelizmente, esses últimos dias, a internet na região do Juruá, principalmente ali em Cruzeiro do Sul, estava muito ruim. Nonato falou para a gente que ficou alguns dias aí sem sinal ali na região do Juruá, né? Não temos aquela qualidade de antes. Mas vamos saber se Nonato está de volta para trazer essa informação, né? O presídio Manuel Neri, como o Jesse acabou de trazer, recebe operação de revista para combate ao crime organizado. Segue, Nonato Costa.
3: Recebe operação de revista para combate ao crime organizado. Segue, Nonato Costa.
4: Pois é, meu caro Daniel Viana, querida Jesse Parada, e você que nos acompanha todas as manhãs aqui no nosso Gente Debate. O presídio Manuel Neri em Cruzeiro do Sul foi alvo nesta quinta-feira de mais uma grande operação de revista coordenada pelas forças de segurança. A ação reuniu policiais penais da própria unidade, além de equipes enviadas de Rio Branco e Tarauacá, com o objetivo de reforçar o controle interno e impedir a atuação de organizações criminosas. A operação faz parte da segunda fase da Operação MUTI, coordenado pela Secretaria Nacional de Políticas Penais, SENACEN, que desde a última segunda-feira vem sendo realizada simultaneamente em unidades prisionais estaduais e federais em todo o país. No Acre, a operação já foi executada na divisão de estabelecimento penal de regime provisório e semiaberto, localizadas no complexo Dr. Francisco de Dracon, em Rio Branco, e também no presídio federal Antônio Amaro, ambos na capital acreana. Durante a ação, os policiais realizam revistas minuciosas nas celas para localizar e apreender aparelhos celulares, drogas e armas artesanais e outros materiais ilícitos que possam ser utilizados por detentos para manter contato com integrantes de facções criminosas fora do sistema prisional. Contudo, cerca de 70 policiais penais, estaduais e federais participam na operação e busca fortalecer a segurança nas unidades prisionais e interromper a comunicação ilícita entre internos e o meio externo. De acordo com o diretor da divisão de estabelecimentos de regime provisório e semi-interno, Santo Júnior, a Operação Múltiplo tem papel fundamental no enfrentamento às organizações criminosas. Abre aspas, o objetivo é retirar a comunicação dos apenados e quebrar o contato com o ambiente externo. A União reunião das Forças de Segurança Estaduais e Federais fortalecem a ordem pública dentro das unidades prisionais, destacou o diretor. Operação Mute é considerada uma das principais estratégias nacionais de combate ao crime organizado dentro do sistema penitenciário, concentrando esforços na apreensão de celulares e outros equipamentos utilizados ilegalmente por presos para condenações criminosas fora das unidades. De Cruzeiro do Sul, na posta para o sistema público de comunicação.
1: Muito obrigado, Nonato Costa, trazendo as informações direto de Cruzeiro do Sul. Agora são 11 horas 41 minutos de Cruzeiro, nós vamos direto para Chapuri. Ministério Público do Acre adota tolerância zero no trânsito de Chapuri após clamor popular por segurança. Muito bom dia, Joseni.
5: Olá, Daniel. Muito bom dia a você. Bom dia, amigo ouvinte do Gente em Debate em todo o estado. Resposta direta à crescente preocupação da população com a falta de segurança viária e o elevado índice de acidentes, o Ministério Público do Estado do Acre, por meio da Procuradoria de Justiça de Chapuri, instaurou um procedimento administrativo para acompanhar e fiscalizar as políticas públicas de trânsito aqui no município. A medida anunciada pelo promotor de justiça, Renan Batista.
1: Josenir, consegue ouvir? É, nós perdemos aqui o contato com o Josenir, mas vamos tentar restabelecer, Márcio Alberto, o contato com o Josenir Oliveira. Josenir trazendo as informações a respeito desta ação do Ministério Público, né? Josenir Oliveira já vai retornar aqui conosco para falar sobre esta ação que foi adotada. Tolerância zero no trânsito de Chapuri após clamor de segurança. Josenir, prossiga.
5: Oi, Daniel, tá me ouvindo agora?
1: Tô te ouvindo, fique à vontade.
5: Tudo certo, meu irmão. Pois é, Daniel, em resposta direta à crescente preocupação da população aqui de Chapuri com a falta de segurança viária e também o elevado índice de acidentes nos últimos meses, o Ministério Público do Estado do Acre, por meio da Promotoria de Justiça, instaurou um procedimento administrativo para acompanhar e fiscalizar as políticas públicas de trânsito aqui na cidade. A medida anunciada pelo promotor de justiça, Renan Batista, busca frear a sequência de acidentes com colisões graves, algumas delas fatais, e combater também o sentimento de impunidade que afeta os moradores. Segundo o promotor, os cidadãos relatam que o trânsito local atualmente carece de regras claras e de uma fiscalização efetiva. A gravidade do cenário reuniu representantes das forças de segurança, polícia militar, civil, corpo de bombeiros, da prefeitura e da sociedade civil organizada em um debate recente na Câmara de Vereadores. Como primeira providência prática para traçar um diagnóstico da situação, a promotoria enviou ofícios solicitando relatórios detalhados de todos os acidentes registrados nos últimos 12 meses aos órgãos de segurança, ao DETRAN e ao Hospital Epaminondas Jácome. O levantamento ajudará a mapear o perfil e a idade das vítimas, além das medidas preventivas já adotadas no período. A partir da análise dos dados coletados, o Ministério Público dividirá sua atuação em duas etapas estratégicas. A primeira é a conscientização, com a realização de uma semana do trânsito em Chapuri, desenvolvida em parceria com o DETRAN, que contará com palestras em escolas, distribuição de material educativo e mobilizações nas ruas. E depois, fiscalização intensiva. Intensificação do patrulhamento com foco principal na condução de motocicletas por adolescentes e pessoas sem a carteira nacional de habilitação, fator apontado como causa recorrente de acidentes na cidade. O Ministério Público alertou que a postura com condutores irregulares será rigorosa, com aplicação de multas e sanções administrativas. O promotor Renan Batista enfatizou que a orientação é de tolerância zero e destacou que o Código de Trânsito Brasileiro prevê responsabilização criminal, inclusive para pais ou responsáveis que entregam ou permitem que menores de idade e pessoas não habilitadas dirijam veículos. O procedimento administrativo servirá também como um mecanismo contínuo para garantir que os órgãos públicos cumpram seu papel fiscalizador de forma permanente, oferecendo uma resposta concreta ao anseio dos moradores por via mais organizada e segura. Um abraço a vocês do estúdio e a todos os nossos ouvintes. E Japuri, Josenia Oliveira para o Sistema Público de Comunicação do Acre.
2: Muito obrigada, Josenia Oliveira, pelas suas informações. E nós estamos falando sobre tolerância zero no trânsito lá em Japuri e trazemos uma informação sobre um acidente. Um casal foi resgatado após um caminhão tombar indo ali para o Peru. Esse casal recebeu atendimento em Assis Brasil e a Roseli Farrapo vai trazer todos os detalhes para a gente.
6: O motorista Jonathan Passos e sua esposa foram resgatados com vida após o caminhão em que viajavam tombar em uma rodovia próxima ao município de Inapari, no Peru, a cerca de 40 quilômetros da fronteira com Assis Brasil, no Acre. O veículo pertence à empresa Transpret, com sede em Brasileia. Transportava castanhas do Brasil para o território peruano quando o acidente ocorreu. As primeiras informações apontam que o animal atravessou a pista, obrigando o motorista a tentar desviar. Com isso, Jonathan perdeu o controle da direção, saiu da rodovia e o caminhão capotou, ficando com as rodas para cima. A passageira foi resgatada primeiro das ferragens e apresentava ferimentos. Já o motorista permaneceu preso na cabine, sendo necessário o trabalho de desencarceramento realizado pela equipe do 5º Batalhão do Corpo de Bombeiros Militar do Acre, sediado em Epitaçolândia, que utilizaram equipamentos especializados para efetuar o resgate. Por volta de uma hora da madrugada desta quarta-feira, dia 15, o casal foi levado ao Hospital de Assis Brasil, já em território brasileiro, onde recebeu atendimento médico e passou por exames. Segundo as informações iniciais, ambos estavam fora de risco de morte, embora a mulher tenha sofrido ferimentos considerados mais graves. O proprietário da empresa Transpret, Maurício Prete, acompanhou a ocorrência e prestou assistência ao motorista e a esposa durante o atendimento. Até o momento, não foi confirmado se as vítimas serão transferidas para o Hospital Regional do Alto Acre, em Brasileia, ou para a unidade hospitalar em Rio Branco. As circunstâncias do acidente deverão ser apuradas pelas autoridades peruanas. Roseli Farrapo para o Sistema Público de Comunicação.
1: Muito obrigado, Roseli Farrapo. Agora são 11 horas 48 minutos, 11:48 no Acre. Olha, daqui a pouquinho, você que mandou sua mensagem, você que está enviando a sua mensagem, antes do final do programa, eu vou voltar com os nossos ouvintes. Porque agora, Ivan de Carvalho chegando à operação do Gefron, resulta na apreensão de 23 quilos de skunk e na prisão de dois suspeitos em Senador Guilmar. Skunk é droga. Vamos conferir na reportagem de Ivan de Carvalho.
7: A apreensão aconteceu por volta das 16 horas desta quarta-feira, no âmbito da Operação Protetor das Fronteiras. A equipe de serviço no posto de fiscalização do Grupo Especial de Operações em Fronteiras, GEFRON, realizava abordagem de rotina, quando então a caminhonete, uma S10 de cor branca, que trafegava procedente da região do Alto Acre, no momento em que a ordem de parada, o condutor demonstrou nervosismo e acentuando dificuldades para manobras no veículo. Diante da fundada suspeita, foi iniciada uma busca minuciosa ao veículo. Ao levantar o banco traseiro, um tijolo de características semelhantes a entorpecentes caiu no assoalho. Questionados, os dois confessaram voluntariamente que se tratava de skunk e informaram transportar 23 tabletes da substância. Foi dada a voz de prisão e, em flagrante, os indivíduos, em busca minuciosas, o restante dos entorpecentes foi localizado no banco traseiro e no interior das quatro portas da caminhonete. Em interrogatório, o suspeito relatou que a droga foi carregada e ocultada na Bolívia, na cidade de Cobija. O condutor da S10 disse que é morador de Tarauacá e o passageiro residia em Rio Branco, onde trabalhava como motorista. Diante do flagrante, o tráfico internacional de drogas e entorpecentes, o veículo e os aparelhos celulares foram apreendidos. Os indivíduos foram apresentados à superintendência da Regional da Polícia Federal em Rio Branco para as devidas providências judiciárias. Para o Sistema Público de Comunicação, Ivan de Carvalho.
1: Muito obrigado, meu caro Ivan de Carvalho, trazendo as informações. Agora são 11 horas e 50 minutos.
2: E As forças de segurança que atuam ali na região do Juruá ganharam um importante reforço no combate ao crime organizado das áreas de fronteira. É verdade, uma lancha blindada de alta tecnologia começou a ser apresentada em Cruzeiro do Sul, onde os operadores passam por treinamento para aprender ali a utilizar a embarcação e, é claro, ter um melhor aproveitamento do equipamento. Quem traz essas informações para a gente é o Gledson Albano.
8: O curso reúne integrantes do GEFRON, Polícia Federal, Polícia Militar, Corpo de Bombeiros, Polícia Penal e Exército Brasileiro. Ao todo, 20 operadores estão sendo capacitados para conduzir a embarcação, que será empregada principalmente no patrulhamento dos rios da região de fronteira entre Brasil e Peru.
9: Essa é a última parte da capacitação. Desde já, parabenizo aos operadores que concluíram com êxito a capacitação. Vamos intensificar as ações nos rios, mais na parte da fronteira.
8: A lancha possui cabine blindada, radar, sonar para medição de profundidade e câmera termal, capaz de indicar pessoas e embarcações, mesmo durante a noite. Com velocidade de até 80 km por hora, a embarcação deve ampliar a capacidade de resposta das forças de segurança, principalmente durante o período de cheias dos rios.
10: É uma lancha bem equipada com equipamentos, então ela consegue medir profundidade de onde você está passando. Você tem uma câmera de visão termal, você tem radar, você tem uma blindagem aqui, uma cabine toda blindada que dá segurança para o operador, né? É uma lancha super moderna que pode atingir até 80 km por hora na água. Essa câmera de visão termal, num breu total, você consegue enxergar qualquer corpo quente ou motor de embarcação quente. Tudo que estiver quente nas margens do rio ou na água, você consegue enxergar. Então, se tem uma pessoa se afogando, então tudo isso você consegue ver, mesmo no breu total, com a embarcação, com essa câmera de visão termal.
8: A integração entre as instituições também é um dos objetivos da capacitação. Além do GEFRON, representantes de outros órgãos de segurança recebem treinamento para operar a embarcação em missões conjuntas. A nova lancha deverá reforçar principalmente as ações de combate ao tráfico de drogas, contrabando e outros crimes transfronteiriços nos rios que ligam Acre ao Peru, ampliando a presença das forças de segurança na região do Alto Juruá.
11: É muito importante participar desse curso. Já no segundo dia, pudemos obter muitas informações a respeito da embarcação. E se um dia for necessário, estaremos aptos a operar, aptos a navegar e juntar forças junto à Secretaria de Segurança Pública.
8: De Cruzeiro do Sul, Gledson Albano, para o Sistema Público de Comunicação do Acre.
1: Muito obrigado, Gledson Albano. Agora são 11h53. Olha um ouvinte nosso, uma ouvinte nossa. Bom dia, Damião Viana. Está mandando uma mensagem, né, para... Deixa eu ver aqui. Para a Leandra, né, lá no pavilhão Alamanda. Ela está dizendo que já entregou as coisas dela. Ela não pode ir lhe visitar. Ela agora tem que tirar o novo registro e outra identidade, viu? Por aqui tá tudo bem. E o caso do advogado tá mexendo. O advogado tá mexendo no processo, tá certo? Ela disse que vai demorar um pouquinho, mas tenha paciência que vai dar tudo certo. Auricélia de Chapuri. Então tá aí, é um recado que... Quem mandou já essa mensagem pra ele foi a...
2: Quem mandou a Ana mensagem Laura, foi, né? A Ana Laura, lá Ana de Laura. Chapuri.
1: Um abraço, Ana Laura. Tá dado o recado, tá bom? Vai dar tudo certo. Vai dar tudo certo. Seguindo, porque... Ainda hoje aqui no Gente Debate.
2: Dado a informação, a mensagem de Ana Laura, vamos seguir aqui na linha de segurança pública. Sério. Ainda com informações lá do Vale do Juruá, um foragido apontado como integrante de uma organização identificada como Tropa do Ódio foi preso pela Polícia Militar e o Nonato Costa vai trazer esses detalhes para a gente.
12: Uma ação da Polícia Militar do Acre colocou atrás das grades um dos criminosos mais procurados da região do Vale do Juruá. Na madrugada desta quarta-feira, policiais do Pilotão Ambiental do 6º Batalhão capturaram o Messias Cavalcante Pedrosa, o conhecido Tiriça, integrante da facção Tropa do Ódio e considerado de alta periculosidade. Ele estava foragido do presídio Manuel Neri desde março deste ano, respondendo por homicídios e organização criminosa. criminosa. Entre os crimes atribuídos a ele está o assassinato do jovem João Vitor, caso que teve grande repercussão na cidade. A prisão aconteceu no ramal Manuelzinho, zona rural de Cruzeiro do Sul, uma área de difícil acesso que exigiu uma incursão a pé dos policiais no meio da noite. Quem traz os detalhes desta operação é o capitão Thales Campos, subcomandante da Polícia Militar em Cruzeiro do Sul.
13: Foi montado toda uma operação, o pelotão ambiental quase que completamente, na sua totalidade, se deslocou lá para esse ramal Manuelzinho para realizar a prisão desse indivíduo, para checar essas informações. Por volta de meia-noite, as equipes se deslocaram. O local lá de difícil acesso, de tráfego, aí quase que impossível para veículos, as equipes se deslocaram por longas distâncias a pé. Por volta das 4h30 da madrugada de hoje, realizaram um cerco na residência onde esse indivíduo estava. Foi visualizado aí, né, cachorro latindo, etc. Esse indivíduo, ele saiu para fazer a visualização, né, de quem estava lá no terreno, né, nas proximidades lá. Nesse momento, as equipes identificaram ele, né, o Messias, o vulgo Tiriça. A partir de então, foi feito um cerco na casa e realizada a prisão desse indivíduo. Também foi encontrado com ele uma espingarda calibre 28, bem como 10 munições. Dessas 10 munições, apenas 3 estavam intactas. 7 disparos, né, foram executados aí, não sabemos aí as circunstâncias. A equipe também encontrou um simulacro de arma de fogo, então foram essas duas armas. É um simulacro, um armamento calibre 28, 10 munições, sendo que 3 delas estavam intactas.
12: Com mais esta ação, o 6º Batalhão da Polícia Militar já cumpriu 114 mandados de prisão e tirou de circulação 28 armas de fogo na região do Juruá só este ano de 2026. De Cruzeiro do Sul, Nonato Costa, para o Sistema Público de Comunicação.
1: Agora são 11 horas e 56 minutos. Muito obrigado, meu caro Donato Costa. Agora nós vamos trazer uma informação esperada já há muito tempo. E vai acontecer, Jesse Parada. E já está muito próximo. Estamos em contagem regressiva. E aí, para que, Jesse Parada?
2: É que a Voz das Selvas entra numa nova era, Damião. A difusora acriana, aqui de Rio Branco, estreia ainda esse mês de julho em uma nova frequência FM. Conte pra gente, Damião, qual é a data?
1: É, vamos chamar a matéria do Jefferson.
2: Tu quer primeiro, Jefferson?
1: Vamos trazer primeiro
2: Jefferson Dourado, conte pra gente os detalhes disso, por favor.
14: A Rádio Difusora Criana, carinhosamente conhecida como a Voz das Selvas, está prestes a escrever um dos capítulos mais importantes de sua história. A emissora passa a operar, ainda neste mês, a frequência 104.5 FM, marcando uma nova era para a comunicação pública do Estado. Fundada em 1944, a Difusora Criana é muito mais do que uma emissora de rádio. É um patrimônio do Acre, pioneira na integração do Estado por meio das ondas de rádio e referência na divulgação de informações, cultura, prestação de serviços e valorização da identidade acreana. Durante décadas, foi a companhia de milhares de famílias, chegando a lugares onde nenhum outro meio de comunicação conseguia alcançar. A autorização para a migração foi homologada pelo Ministério das Comunicações e publicada no Diário Oficial da União. Com mudança para a FM, a emissora oferecerá mais qualidade de áudio, maior estabilidade de sinal e ampliará seu alcance, fortalecendo ainda mais a missão de informar, educar, entreter e aproximar a população. 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A Voz das Selvas se renova, mas mantém um compromisso que construiu ao longo de mais de 8 décadas. 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A contagem regressiva começou. Ainda este mês de julho, a Rádio Difusora Acreana em Rio Branco vai passar a operar em frequência 104.5 FM. Jefferson Dourado para o Sistema Público de Comunicação.
1: Muito obrigado, Jefferson Dourado. Pois é, e a data que a Jess Parada perguntou para mim, eu vou falar agora, Jess. A data para a mudança da nossa frequência já está definida. Sabe qual dia? Dia 24 de julho, a Rádio Difusora Rio Branco vai se tornar 104,5 FM, Jess Parada. Boa notícia para terminar o Gente Debate de hoje.
2: Uma excelente notícia. Nós vamos poder ofertar uma qualidade melhor de som, teremos um alcance diferenciado e você vai continuar com o melhor da Rádio Difusora Criana, do Sistema Público de Comunicações.
1: 104,5 FM, um abraço, fica com Deus, porque
2: guarde
1: com ele nós
2: essa
1: vamos.
2: Sintonia, não é?
1: É, já dia 24. Cadê o Márcio Alberto? Vamos embora com a vinheta. Um abraço. Fica agora com o lance esportivo. Falou, Jéssica. Um abraço, viu?

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0: 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Aqui, o esporte entra em campo com credibilidade e emoção pelas rádios públicas do Acre. Eu sou Alberto Casas e a partir de agora, o jogo começa. 12:06. Boa tarde, J. Mello.
1: Olá, Alberto. Boa tarde. Boa tarde a todos os queridos ouvintes aí do Lance Esportivo.
2: A final da Copa do Mundo mexe com memória afetiva, mexe com futebol bem jogado e é um jogo que marca as nossas vidas.
3: Na Copa de 34, disputada na Itália, a seleção local foi a campeã, superando a Tchecoslováquia na final por 2-1. O histórico atacante italiano Giuseppe Meazza, atualmente nome de estádio em Milão, foi eleito o melhor jogador daquela edição. Na Copa seguinte, que teve a França como país sede, o campeão se repetiu, a Itália, que venceu a Hungria na final por 4-2. O brasileiro Leônidas da Silva terminou como artilheiro naquele ano. Posteriormente, não houve a disputa do torneio em 1942 e 1946 por causa da Segunda Guerra Mundial, que se estendeu dos anos 39 a 45. Em 1950, o Brasil foi derrotado em casa pelo Uruguai na final por 2-1. Foi o histórico Maracanaço. Era o bicampeonato da seleção uruguaia, liderada por atletas como o goleiro Roque Maspoli, o meio-campista Obdúlio Varela e o atacante Alcides Didia. Em 54, na Suíça, a Alemanha Ocidental foi a campeã, superando a Hungria na final. Apesar disto, o atacante húngaro Ferenc Puskas foi eleito o melhor atleta daquela Copa. Já nas duas edições seguintes, o Brasil foi o campeão. Em 58, com os destaques Pelé e Didi, na Suécia, a vitória na final ocorreu contra os anfitriões. E em 1962, o atacante Garrincha liderou a equipe diante da Tchecoslováquia na final da Copa do Chile. Em 66, a Inglaterra, país sede, que tinha como um dos expoentes o meio-atacante Bob Charlton, foi campeã pela primeira vez, superando a Alemanha Ocidental na final. Em 70, o Brasil, com Pelé como uma das referências, conquistou o tricampeonato. Venceu a Itália na decisão da Copa realizada no México. Em 74, a Alemanha Ocidental foi bicampeã e em casa. A seleção de Países Baixos, ou Holanda, foi a adversária na final. O atacante neerlandês Johan Cruyff foi uma das sensações daquela Copa. 4 anos mais tarde, filme repetido. Outra seleção anfitriã deu a volta olímpica ao final da disputa e diante de Países Baixos. A Argentina ganhou o último jogo também desta seleção europeia e ficou com o título naquela ocasião. O centroavante argentino Mário Alberto Kempes foi eleito o melhor jogador, além de ter sido o artilheiro. A Copa seguinte, de 82, na Espanha, terminou com o tricampeonato da Itália, que venceu a Alemanha Ocidental no jogo que valia a taça. O atacante italiano Paolo Rossi, artilheiro e eleito o melhor jogador, foi o personagem de destaque. A Copa do Mundo do ano de 1986 foi um marco. Foi a primeira a ser disputada em um país pela segunda vez, o México, que havia recebido o torneio em 70. A Copa de 86, que foi a 13ª edição, terminou com um novo título da Argentina. Era o bicampeonato. A Alemanha Ocidental, naquela ocasião, acumulou o terceiro vice. O Mundial do México, em 86, também foi palco de um dos jogos mais marcantes da história da competição. Destes que superam o que acontece dentro das quatro linhas. Na fase de quartas de final, a Argentina venceu a Inglaterra por 2-1. Os gols sul-americanos foram marcados pelo lendário atacante Diego Armando Maradona. Um com a mão e outro com uma arrancada genial do meio-campo, em que meio time inglês ficou no chão a partir dos dribles do então craque do Napoli da Itália. Maradona foi, obviamente, o craque daquela Copa. Para os argentinos, virou um deus, porque há poucos anos, Argentina e Inglaterra haviam travado uma guerra pelas Ilhas Malvinas, da qual o país sul-americano saiu derrotado e com muitas baixas e sofrimento acumulado. As edições 4 e 44 do Estação História abordaram aquela partida disputada entre a Argentina e a Inglaterra, além da Guerra das Malvinas, respectivamente. Confira.
4: Na Copa de 1990, a Alemanha Ocidental deu o troco nos argentinos pelo que aconteceu 4 anos antes, em 86. Esta equipe europeia superou a sul-americana na final e chegou ao tricampeonato. Os gols decisivos do lateral esquerdo multifuncional Andreas Brehme foram essenciais para o título alemão se concretizar. Em 94, nos Estados Unidos, o Brasil ganhou o duelo com a Itália na final e chegou ao tetracampeonato. O goleiro Tafarel, o volante Dunga e os atacantes Bebeto e Romário foram alguns dos símbolos daquela conquista. Em 98,

0: A França chegou ao primeiro título de Copa. Jogando em casa, a equipe liderada pelo histórico meio-campista Zinedine Zidane venceu a seleção brasileira na partida final. A recuperação do Brasil veio já na Copa seguinte, que foi sediada conjuntamente pelo Japão com a Coreia do Sul. Na final, a equipe treinada por Luiz Felipe Scolari derrotou a Alemanha. Os gols do artilheiro Ronaldo Nazário potencializaram o Brasil até chegar ao pentacampeonato mundial. A Alemanha, vice em 2002... foi o local da Copa seguinte, a de 2006. Lá, porém, quem gritou campeão ao final do torneio foram os italianos, que derrotaram os franceses na grande decisão, incluindo a histórica cabeçada de Zidane no peito do zagueiro Marco Materazzi. Apesar da expulsão na final, Zidane foi eleito o melhor jogador da edição de 2006 do Mundial de Seleções. A Copa de 2010, realizada pela primeira vez no continente africano, especificamente na África do Sul, terminou com o inédito título da Espanha. O que não foi novidade foi a seleção vice-campeã, Países Baixos, outra vez. Era a terceira medalha de prata para esta nação. Já os espanhóis encantaram o mundo com o talentoso meio-campo liderado por Busquets, Xavi e Iniesta. Em 2014, a Copa realizada no Brasil terminou com o tetracampeonato mundial da Alemanha. Outra vez, assim como em 90, a Argentina foi a vice desta seleção europeia. A derrota mais pesada do Brasil, na semi, por 7-1 para a Alemanha, foi outro dos símbolos daquela edição. O goleiro Manuel Neuer, o meio-campista Toni Kroos e o atacante Thomas Müller foram alguns dos destaques daquela seleção alemã. Já a Copa de 2018, na Rússia, foi marcada pelo bicampeonato da França. O adversário na final foi a Croácia. O jovem atacante Kylian Mbappé se destacou ao lado de figuras importantes como o atacante Antoine Griezmann, além dos meio-campistas Paul Pogba e N'Golo Kanté. E em 2022, o Catar foi o palco do tricampeonato mundial da Argentina, liderada pelos atacantes Lionel Messi e Angel Di Maria. A França ocupou o segundo lugar no pódio. Origens das informações utilizadas ao longo desta edição: Federação de Futebol Internacional Associado, FIFA, Confederação Brasileira de Futebol, CBF, e a entrevista concedida pelo jornalista e escritor Thiago Berrage. Edição Mário Melo, produção e reportagem Diego Brião.
1: É, e pode, em 2026, Estados Unidos pode ser o país do tetracampeonato da Argentina, porque ela está na final contra a Espanha no próximo domingo, às 14h, Jota Mello.
2: É, e a Darlene estava torcendo contra a Argentina, a Argentina estava ganhando. Agora ela vai torcer a favor da Argentina, que é para a Argentina perder.
1: Aê, rapaz. Mas ontem muitos brasileiros estavam contra a Argentina, só que não deu certo, né? Deu certo porque...
2: Tá merecendo.
1: Ela pegou agora pelo menos um adversário à altura, né?
2: Agora...
1: E foi buscar, porque...
2: Agora é diferente.
1: Cabo Verde, como você frisou aí agora há pouco, ele pela primeira vez foi para a Copa e fez mais bonito que a Inglaterra, se você for pôr, entre aspas, comparar as duas partidas. Porque o Cabo Verde levou para a prorrogação.
2: Foi.
1: Levou para a prorrogação. E a Inglaterra não levou para a prorrogação, perdeu no tempo normal. Tá certo? 12:29, nosso boa tarde ao delegado Ricardo Casas, rapaz. Tá ligado aqui conosco também via Instagram, dando o prazer da sua audiência. Fatura aí, Márcio, daqui a pouco tem muito mais para você.
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5: As 12 mais 34 aqui, o Lance Esportivo na sua segunda meia hora na Difusora M, na Aldeia FM. Hoje, quinta-feira, 16 de julho de 2026. Nosso boa tarde também ao Escobar. Veículos, rapaz, aí a turma do Escobar Veículos está ligado conosco aqui, dando o prazer da sua audiência também via Instagram. Bom, e o Brasil, né, conquistou um resultado importante na briga por vaga na fase final da Liga das Nações. A seleção iniciou a terceira e última semana da fase preliminar, precisando de vitórias para entrar na zona de classificação às quartas de final. O Brasil venceu a França por 3-0 com passear de 25-23, 25-23 e 25-19. Pela Liga das Nações Masculina de Vôlei. A partida foi disputada em Chicago, nos Estados Unidos. O Brasileirão, ainda que a Copa do Mundo termine apenas no domingo, o Campeonato Brasileiro retorna já nesta quinta-feira com o início da 19ª rodada, a última do primeiro turno e alguns jogos atrasados, né, da quarta rodada da disputa. Vamos trazer detalhes com ela, Daniele Esperon.
6: O Campeonato Brasileiro está de volta, mesmo com a bola rolando ainda para a Copa do Mundo. Alguns jogos serão realizados na quinta-feira e na sexta. Por exemplo, Botafogo e Santos no estádio Nilton Santos, jogo que abre a 19ª rodada às 19h30 da noite. O Alvinegro vai jogar em casa com o apoio do torcedor. E o lateral esquerdo, Marçal, já demonstrou que estava com saudades e louco para voltar a atuar com a torcida.
7: A gente está ansioso por esse momento. O Mister mesmo fala, cara, já não aguento mais também. Já está na hora da gente ver esse estádio cheio. E também já faço aqui, aproveito para fazer o apelo aqui para o nosso torcedor vir nos acompanhar. Sei que vocês sempre fizeram isso, mas tem dias que é mais difícil. Quarta-feira, o pessoal saindo de trabalho, mas faz esse esforço aí. A gente precisa de vocês. Vocês são e sempre foram aí nosso 12º jogador.
6: O Santos tem a missão nesta partida de tentar fugir ali da zona próxima do rebaixamento. Atualmente, a equipe do Peixe tem 21 pontos e está na 15ª colocação e não terá Neymar em campo. Outra partida que vai ser realizada nesta quinta-feira é Vitória e Vasco no Barradão, no mesmo horário, às 19h30 da noite. O detalhe deste confronto é que o time cruzmaltino está de técnico novo. O treinador português Pedro Emanuel já está registrado no boletim informativo da CBF e vai poder comandar o time. O Vasco, que é o quarto pior visitante do Campeonato Brasileiro, vai encarar o Vitória, que mesmo não estando bem na tabela, é o quarto melhor mandante do Campeonato Brasileiro. Um confronto onde o Vasco está na zona do rebaixamento, precisando sair dessa zona incômoda, e o Vitória tentando se afastar da segunda parte da tabela do campeonato. Agência Rádio Web, com informações do Brasileirão, Daniela Esperon.
5: Tá aí, portanto, a Daniela Esperon hoje retorna ao Campeonato Brasileiro da Primeira Divisão. Bom, vamos agora às matérias locais, porque o Paulo Roberto vai trazer matérias aí do Sub-17 feminino, que já tem um número expressivo de equipes para participar, né? O Márcio está procurando ali, já está no ponto, então vamos lá.
8: O destaque vai para a Federação de Futebol. Vamos falar do Departamento de Competições da entidade. O Campeonato Sub-17 no Feminino, inscrições finalizadas na última segunda-feira e, para a surpresa geral, 6 times no 17 Feminino confirmaram que vão jogar a competição. De momento, a federação, na sequência do calendário da temporada, está ocorrendo Sub-13, Feminino Sub-15 e o Sub-20. Mas aí já tem competições ou competição pronta para jogar a partir do mês vindouro, mês de agosto. Vamos ter a segunda divisão e também o Sub-17 no Feminino. O diretor de competições, Leandro Rodrigues, está conosco no programa. Ele fala da satisfação do número de times inscritos para jogar mais um campeonato Sub-17. Só lembrando que essa competição ela é aberta. Vamos ouvir o Leandro. Boa tarde.
9: Boa tarde, Paulo. Boa tarde a todos os ouvintes. A gente definiu ontem, né? Tivemos uma grande surpresa. 6 clubes vão disputar o Sub-17, já com os moldes que a CBF solicitou para que a gente possa registrar as atletas, para que no futuro elas tenham o histórico completo.
8: Com essa exigência, a criação desse passaporte, essa competição deve começar no mês de agosto?
9: A nossa intenção é que ela inicie logo após o término do Sub-15, porque nós tivemos um atraso em decorrência de algumas alterações de tabela no Sub-15. A competição 17 era para estar acontecendo, tendo em vista que a gente ainda tem mais, após o 17, mais 2 competições do calendário feminino.
8: Os filiados, Leandro, quais os que disseram sim para o 17 feminino?
9: Dos filiados, somente a CEMURB, que vai participar do 17.
8: Congresso técnico essa semana ainda para definir fórmula de disputa, 6 times, também vai facilitar para organizar a tabela.
9: É, o congresso técnico deve acontecer na próxima terça-feira e 6 times fica mais conveniente para fazer a tabela e para que a gente possa fazer uma boa forma de disputa para que todos os clubes possam se sentir agraciados com o número de partidas e brigar pelo título.
8: Com o final do Sub-15, o Florestinha também vai ficar à disposição para a competição.
9: É, o Florestinha, o campo agora no verão está muito bom. A gente fez um trabalho logo no início do verão para que ele pudesse aguentar essa carga de jogos que a gente tem. A carga de jogos, mas são categorias menores, então não maltrata tanto o campo. A gente tem trabalhado nele toda a manhã, aguado. Os meninos estão cortando, jogando adubo e para que a gente possa estar disponível para essas categorias. E provavelmente ele vai ser um dos palcos do Sub-17 feminino.
8: O Leandro Rodrigues falando aí

0: campeonato e nada vem de positivo para o nosso futebol. Só visam? Quando é que vai sair o recurso,
1: Bruno? Rapaz, ontem eu fui interpelado na porta de casa por um dirigente aí.
0: Perguntando se ia ter
1: recurso. Quando esse recurso da prefeitura ia sair.
0: Olha aí.
1: Digo, rapaz, eu não trabalho na federação, não.
0: E nem na prefeitura.
1: Nem na prefeitura.
0: Entendeu? Eles ficam procurando, ficam vendo. Ah, falou em dinheiro, mas cadê a categoria de base para trabalhar? Agora, parabéns aí o Preventório, parabéns a Semurbe. A Semurbe está participando de todas as competições. E o Preventório também, eu estou vendo aqui a FEX e Preventório, né, que fecha a quarta rodada e penúltima do Campeonato Acreano Feminino Sub-15, teve a data e local horário alterado pela federação, pelo setor, né, de esporte da federação. Né? Esse jogo vai acontecer, né, este duelo, que era no estádio Florestinha, sábado, dia 18, às 15 horas, foi remarcado para o dia 21, às 16 horas, no estádio Tunicão, em Rio Branco. Tá aí as meninas do Sub-15, da Apex e do Preventório.
1: Às 12h46, vamos saber então dessa situação da Escola de Cruzeiro do Sul, que perdeu a sua classificação para o Campeonato Brasileiro Escolar. Chega aí, PH.
2: O destaque no lance esportivo agora, amigos ouvintes, ligados aqui na Rádio Difusora Acreana e na Aldeia FM, é o esporte escolar. A Federação Acreana do Desporto Escolar realizou o Open de Futebol, com etapas em Cruzeiro do Sul e Rio Branco. A etapa de Cruzeiro do Sul foi vencida pela Escola Braz de Aguiar. Em Rio Branco, quem ficou com o título foi a Escola Glória Pérez. As duas equipes fizeram a decisão do Open na Arena da Floresta e o time de Cruzeiro do Sul venceu por 3-0. Ocorre que a Braz de Aguiar utilizou um atleta de maneira irregular, tanto no Open de Cruzeiro do Sul, quanto na final aqui na capital acreana. Quem está presente com a gente no lance esportivo é o presidente da Federação Acreana do Desporto Escolar, João Renato Jacome. Presidente, boa tarde. A equipe de Cruzeiro do Sul, da Escola Braz de Aguiar, foi desqualificada do Campeonato Brasileiro?
3: Boa tarde, Paulinho. Boa tarde aos ouvintes. Sempre um prazer falar com vocês. É verdade, a gente tomou essa decisão a partir de um apontamento técnico e jurídico da equipe da federação. Nós fizemos a competição, uma competição com muita dificuldade, mas com muita vontade de fazer. Nossa equipe se empenhou bastante para que a gente realizasse essa etapa em Cruzeiro do Sul, para mais uma vez possibilitar que as equipes do interior pudessem participar das nossas competições e ter condições de representar o estado. A equipe foi vencedora na fase 1, veio para Rio Branco jogar o duelo final. Nós tivemos em Rio Branco, como você disse, o campeão da etapa de Rio Branco foi o Colégio Glória Pérez, jogou com a Escola Braz de Aguiar, no gênero masculino. E aí depois, na hora de mandar a documentação de fazer as inscrições, a nossa equipe previamente fez a conferência da documentação e percebeu algumas inconsistências nas informações. A partir disso, nós passamos essa documentação por uma validação no sistema que nós temos, um sistema novo de validação, e nós identificamos a irregularidade de um dos atletas. A partir disso, nós tomamos a decisão de desqualificar a equipe, convocamos a segunda colocada de imediato, a Escola Glória Pérez de Rio Branco, e já está inclusive inscrita junto com a equipe do Colégio Dom Pedro II, do Colégio Militar Dom Pedro II da capital, no naipe feminino. Então, nós tomamos providências administrativas, instauramos um procedimento administrativo interno, que é o PAI, um procedimento para que a gente possa apurar a conduta dos profissionais, entender de que forma que isso aconteceu, para depois encaminharmos isso às autoridades externas, ao Ministério Público, à Polícia Civil e à Secretaria de Justiça e Segurança Pública, uma vez que um dos documentos apresentados era um documento que foi adulterado da Polícia Civil, ele adulterou um documento e apresentou esse documento. Então, são aí dois crimes que a gente percebeu já de início. E esse aluno tem 19 anos de idade, então assim, ele está 2 anos além. Mas em tempo nós percebemos e fizemos a correção e a área técnica decidiu pela desqualificação imediata da equipe.
2: Presidente, de que maneira a federação trabalha para tentar evitar esse tipo de problema?
3: Antes a gente trabalhava com tudo manual, era papel. Agora nós informatizamos, nós digitalizamos os nossos sistemas, as nossas plataformas de inscrição. Então hoje o atleta, ele tem que estar filiado, ele encaminha a documentação, isso é validado. Ele faz a inscrição com registro. O que aconteceu? No dia da competição, o estudante atleta chegou, informou na hora de apresentar os documentos de que tinha perdido a carteira de identidade, estava com o boletim de ocorrência, ele estava com a cédula, o espelho civil, aquele documento anexo do sistema da Polícia Civil. Ele apresentou esse documento, na boa fé, a equipe da organização do evento permitiu que ele participasse, porque tinha um documento em mãos. Quando nós passamos esse documento na validação, depois nós percebemos a irregularidade, né? A possível irregularidade. Nós solicitamos formalmente que a escola encaminhasse a documentação original ou a cópia com firma reconhecida, né? A cópia autenticada. E aí, nesse momento, também a escola percebeu que o aluno estava com um documento falso. Então, a partir disso, a gente tomou as providências para garantir a lisura, para garantir a equidade nas ações, e a gente tem que ter isonomia com todos. Independente de qual seja a escola, nós vamos tomar as posturas que são necessárias para que isso não continue acontecendo. A gente não pode permitir mal-caratismo, a gente não pode permitir corrupção, a gente não pode permitir essas práticas antiéticas e antidesportivas que desequilibram o trabalho da federação com o Estado, né?
2: Presidente, quando as equipes das escolas Dom Pedro II e do Glória Pérez viajam para a disputa do Campeonato Brasileiro em Recife?
3: Nós já validamos as informações com a CBDE, as passagens devem ser emitidas até a próxima sexta-feira amanhã, portanto, a gente acredita que isso deve acontecer e o embarque deve ficar para a segunda semana do mês de agosto no feminino. Primeiro vai o feminino e depois o masculino. A gente dividiu em dois blocos, teremos dois chefes de delegação. O masculino deve ir o diretor de esporte de Cruzeiro do Sul, Gilvan Ferreira. E acompanhando o feminino deve ir o vice-presidente da federação, o professor Diago Leão, junto com os técnicos, obviamente.
2: Presidente, de alguma maneira isso traz prejuízo para a Federação Acreana do Desporto Escolar, já que ocorreu uma grande mobilização, apoio da Prefeitura de Cruzeiro do Sul para a realização do Open em Cruzeiro do Sul, na capital, a Federação de Futebol foi parceira da FAD para a realização dos jogos no Florestinha e, posteriormente, a decisão na Arena da Floresta com o apoio do governo do Estado. O governo do Estado, por intermédio da governadora Maílza Assis, também se mobilizou para trazer a equipe do Brás de Aguiar para jogar a decisão aqui na capital acreana. De que maneira administrar esse prejuízo nessa situação desse garoto do Brás de Aguiar?
3: É um prejuízo grande para a equipe, né, Paulinho? É óbvio que para o nosso trabalho institucional é ruim, porque a gente tem uma equipe que teve melhor desempenho e que não vai poder participar, infelizmente. Por culpa de um, todos foram punidos, né? Então, esse nunca é o nosso objetivo. Agora, eu acho que cabe à direção da escola, à Secretaria de Educação, o governo do Estado tomar a medida que acha adequada, proporcional. Nós, enquanto instituição, tomamos a medida que estava prevista no nosso estatuto, no regulamento para competição e nas nossas normas, nas nossas políticas institucionais. Agora, é ruim para a equipe, é ruim para os talentos de Cruzeiro do Sul, que não vão poder se apresentar, competir nessa competição nacional, mas a gente não vai deixar de participar do evento. Nós convocamos de imediato a segunda colocada, é uma equipe do Colégio Glória Pérez, que é uma equipe que também está preparada, vai continuar se preparando para que tenha um melhor desempenho, um desempenho ainda melhor na competição nacional, e a gente espera que a nossa participação dê tudo certo e que a gente traga um bom resultado, que a equipe traga um bom resultado, como a gente tem feito nos últimos anos. Quando eu assumi a federação em 22, a gente só fazia competição na capital. Hoje nós fazemos competições próprias no interior do estado, já são mais de 22 mil participantes nas competições, nós temos tido bons resultados e a gente quer continuar fazendo isso. Agora, o que nós não podemos é aceitar, em hipótese alguma, que tentem nos enganar, que tentem enganar um trabalho que a gente faz com tanto cuidado, com tanta responsabilidade. Então, isso nós não vamos aceitar de forma alguma. Nós trabalhamos com lisura, com transparência. Tudo que nós fizemos foi acompanhado pelos órgãos parceiros, a Prefeitura tem conhecimento, o Governo do Estado tomou conhecimento, a direção da escola tomou conhecimento. E, então, a gente espera que, trabalhando com transparência, nós sejamos compreendidos. Tanto que nós não tivemos sequer um recurso, a escola sequer recorreu da decisão, justamente porque entendeu que estavam errados, a equipe estava errada. Então, em qualquer competição do mundo, imagine só a seleção brasileira de futebol jogando a Copa do Mundo com um documento falso. Imediatamente, a equipe seria desclassificada, porque passou por várias mãos. Então, não tem como um documento estar errado, a gente não tomar a postura necessária. Nós tomamos a postura proporcional ao momento. Se isso tivesse sido identificado na competição em si, nós teríamos desclassificado a equipe da competição. Mas não foi isso que aconteceu. Tentaram nos enganar na última etapa da disputa. Então, dessa forma, não tem como fazer.
2: Presidente, muito obrigado pela participação aqui no Lance Esportivo. O certo é que teremos Dom Pedro II no feminino e Glória Pérez no masculino, representando o futebol escolar do Acre no Campeonato Brasileiro Sub-18 em Recife, Pernambuco. Muito obrigado pela participação, sucesso.
3: Obrigado, Paulinho, um abraço a todos.
2: Portanto, todos os esclarecimentos do presidente da Federação Acreana do Desporto Escolar, João Renato Jacome, a respeito da desclassificação da Escola Brás de Aguiar de Cruzeiro do Sul para o restante da equipe é um baque, e um baque duríssimo, mas a regra tem que ser cumprida. Um atleta com 19 anos não pode jogar uma competição sub-18. Paulo Henrique Nascimento, Sistema Público de Comunicação.
1: É, frustração grande para os demais que estavam regulares e disputaram a competição, né, Jorge?
4: Competição, isso é verdade, isso não pode ocorrer, é uma coisa de má fé, né? A escola também colaborou com a federação e eu acredito, rapaz, 19 anos fazer isso aí, eu acho que medidas, né, devem ser tomadas pela escola. Primeiro pela escola, que já prejudicou a escola.
1: Sim.
4: Prejudicou a escola.
1: É o nome dela que está lá.
4: O nome dela que está em jogo. Né? Ele fazer isso aí.
1: A mesma coisa aconteceu aqui no campeonato aí de sub-13, sub-15, e tinha um sub-18 jogando. Rapaz, ele passava ali de uma área a outra levando a bola, lá no Florestão.
4: Mas claro, é muito diferente.
1: É.
4: É diferente, mas...
1: Quando você está ali do sub-18 para lá, não, mas a diferença é grande. Nosso boa tarde é o Dorielso Mendes, que está ligado lá no Ninho do Urubu, e também o Márcio Acredite, lá em Fortaleza, ligado conosco. Vamos então saber da Hancup, porque já tem equipes na estrada, já estão chegando lá em Ji-Paraná. Paulo Roberto, chega aí.
5: O destaque agora vai para a cidade de Ji-Paraná, interior do estado de Rondônia. Vamos falar da Rocup. Ontem, quarta-feira, tivemos a abertura do evento. O Preventório no Feminino Sub-16 vai estar jogando, representando o futebol feminino do estado do Acre. Futebol Society. É bom que se diga, porque imaginou-se que seria 11, mas somente 7 atletas. Futset, Society Futset. Preventório já está em Ji-Paraná. Depois de uma viagem de ônibus, o técnico Marcelo Fontinelli, inclusive, já trabalhou com as meninas em território rondoniense, fez um treinamento para a estreia de daqui a pouco, 13 horas, Acre, 14 de Rondônia, na competição contra o Brazuca. Marcelo Fontinelli, o clima como está do Preventório para jogar sua primeira competição fora do Acre? Boa tarde.
6: Boa tarde, Paulo Roberto, todos os ouvintes da rádio. O clima está muito bom, como eu disse para você, a gente antecipou viagem, chegamos com um dia de diferença, onde a gente viu muitas equipes do Acre chegando na correria para a própria abertura, e a gente não, já estava um dia antes com as meninas aqui, né? As meninas muito alegres também pela viagem, por ser a primeira vez também que um time acreano está na competição, e agora é a expectativa de esperar o primeiro jogo daqui a pouco.
5: São 6 times no feminino. Naturalmente que quem vencer, dividido em 2 chaves de 3, quem vencer um jogo tem muitas possibilidades de estar na fase final da competição, Marcelo.
6: Isso, a gente teve uma mudança, Paulo, que uma equipe desistiu, ficou com 5, vai ser uma chave única agora, e é o que eu passo para as meninas, né, que jogou 2 jogos, por exemplo, a gente consegue classificar, porque classifica o primeiro, já vai direto para a final, e o segundo e o terceiro faz a semifinal da competição. Então, o que eu digo para essas meninas, a gente com 2 jogos já estamos garantidos na semifinal, mas a gente querendo mesmo fazer a melhor campanha para estar já direto na final.
5: Chave única, todos contra todos?
6: Isso, chave única, todos contra todos. O primeiro já passa direto e o segundo e o terceiro faz a semifinal.
5: Você fez uma movimentação na tarde da quarta-feira. Como você sentiu as meninas? Qual o ambiente, o grau de confiança dessas adolescentes nessa competição? A Uni reúne muitos times no masculino e 6 vão jogar o feminino.
6: Paulo, as meninas, né, a gente se sente bem, porque como eu disse para você, a gente já está há quase 3 anos trabalhando junto, só que é tudo diferente, né? Agora vão enfrentar o futebol rondoniense, né? O futebol rondoniense, o futebol de Porto Velho, né? Que é novidade para elas, né? O clima, como eu disse para você, é perfeito para disputar uma competição, mas aí na hora do jogo, né, a gente não sabe a cabeça de cada um. Né, a gente tem, por exemplo, a nossa goleira, ela é nova, tem 14 anos. Né, o nosso elenco, ele é jovem. A gente trouxe 3 meninas, como eu disse para você, para ajudar no nosso time, que são as meninas de 16 anos, que são aquelas que tem que dar mesmo, né, o norte para as meninas mais novas. Então a gente está numa expectativa, né, de fazer uma bela competição mais tarde, se Deus quiser sair com a vitória, já que o Brasil que é um dos favoritos na base masculina, e eu acredito que na base feminina não seja diferente.
5: Te agradeço, Marcelo, e sucesso, uma boa estreia para esse futebol feminino do Preventório, futebol feminino do Acre, sub-16 nessa competição daqui a pouco.
6: Tá bom então, Paulo, a gente que agradece e até mais tarde, se Deus quiser, com a vitória.
5: Agora, o detalhe é que essa competição, ela acontece todos os anos no estado de Rondônia. Esse ano vai ser jogada em Ji-Paraná. Você sabe qual é o valor da participação de cada atleta? Pagamento é individual. R$360 é a inscrição. Individual. Só site, por aí você tira. A informação que se tem é que teve times aqui, escolinha, associações, que foi cobrado R$1.000 de cada menino. E aí conseguiram transporte, você tem que se deslocar por sua conta, o transporte foi doado, lá a hospedagem em escolas é o que é oferecido pela organização e a alimentação. Também chega a informação de que há patrocinadores, acho que é a prefeitura da localidade, políticos e empresários. Paulo Roberto, Sistema Público de Comunicação.
1: Ou seja, Zezinho Melo, estão fazendo meio de comércio.
7: É.
1: Porque teve a escolinha aqui que levou 114 atletas. Dá R$114.000.
7: É, a mil reais.
1: É, R$114.000. Aí ganhou ônibus do estado, né? Os alunos atletas, os atletas que é a escolinha, tem que se bancar na estrada, os pais têm que dar o dinheirinho ali para os atletas se bancarem na estrada, né? Aqui até Porto Velho, até Ji-Paraná.
7: Almoçar, lanchar.
1: É, e lá eles têm aí, ficando em escolas, né? Alojado em escolas, tem café, almoço e janta. É. Aqueles que querem mais alguma coisa, tem que os pais mandar o Pix. Senão tá, alguém está levando vantagem grande aqui, né?
7: E para onde vai esse dinheiro de R$1.000 cada atleta?
1: Pagamento de 360 aqui da inscrição de cada um. É. E os demais pro caixa. Tá certo? 12 mais 2, 13 mais 2 minutos. Vamos embora porque vai ficar duas matérias para amanhã.
7: Ele já chegou aí.
1: Do Andirá e do Gato. O homem já chegou aqui para furar tudo. Agora ele não está mais furando, ele está só, agora só, está na manha. Está só esquematizando. Um abraço para você que ficou ligado conosco até agora e vai continuar aqui na programação da Difusora e também da Aldeia FM. Aqui o Márcio é auxiliado ali, está pelo GG, né? E lá na aldeia está o Edmar Souza. Zezinho Melo, boa tarde.
7: Boa tarde a todos. Até daqui a pouco às 3.
1: Amanhã tem mais aqui no Lance Esportivo. Até logo.
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12: Quinta-feira, 16 de julho de 2026. Começa agora nosso encontro diário com as notícias, informações e serviços do Poder Judiciário Acreano. Eu sou a Jacira Bidon e o Boletim TJ Acre de hoje está no ar. A justiça restaurativa busca promover a reconciliação e responsabilizar de forma construtiva.
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12: TJ Acre dialoga com policiais militares o papel dos homens no combate à violência doméstica e proteção à mulher. No evento realizado nesta quarta-feira, dia 15, o juiz de direito Guilherme Fraga, da Coordenadoria Estadual das Mulheres em Situação de Violência Doméstica e Familiar, COSIV, do TJ Acre, palestrou e convidou os policiais a desenvolverem ações de prevenção a esses crimes e combate ao machismo. Qual o papel do homem no combate à violência doméstica? Para combater essa questão que, apesar de óbvia, ainda precisa ser tratada em

0: com o tema Mapeando a Realidade Estatística de Gênero e o Custo Humano e Social da Violência. Em seguida, a defensora pública Gabriela de Andrade Virgílio fez uma exposição sobre os homens como agentes de mudança na prevenção da violência contra as mulheres. Por sua vez, o juiz Acriano, titular da primeira vara de proteção à mulher em Rio Branco, apresentou a palestra O Sistema de Justiça e a Lei Maria da Penha na reabilitação do autor e prevenção da violência doméstica. A formação se encerrou com uma roda de conversa sobre paridade e o papel dos homens no fim desses crimes. O magistrado discorreu sobre o custo da violência, os principais objetivos da Lei Maria da Penha e a responsabilidade de cada órgão no sistema de justiça. Guilherme Fraga detalhou o trabalho de reabilitação dos grupos reflexivos de responsabilização dos autores de violência doméstica e convidou os participantes a desenvolverem uma masculinidade saudável. O Acre lidera o ranking nacional de feminicídios, com 3,37 mulheres mortas a cada 100 mil habitantes, na maioria das vezes de maneira brutal por seus maridos. Mas o dado piora. No Brasil, em 2025, 1.568 mulheres foram assassinadas. No Acre, 74% dos feminicídios ocorrem dentro das residências. 91% deles envolvem relacionamentos afetivos e o domingo é o dia com mais registros. Esses dados são do Fórum Brasileiro de Segurança Pública e do Observatório de Gênero do Ministério Público do Estado do Acre, apresentados pela Tenente-Coronel Priscila Soares, responsável pela Patrulha Maria da Penha no Acre. Os números comprovam o quanto as mulheres, infelizmente, precisam de proteção diária contra as pessoas com quem se relacionam. Assim, são necessários instrumentos legais especializados no enfrentamento às violências contra as mulheres, como a Lei Maria da Penha, e busca-se o fortalecimento das políticas públicas na área. Afinal, como afirmou a Tenente-Coronel Priscila, a mudança de comportamentos machistas e ações de educação devem ser desenvolvidas com os homens. A matéria foi produzida por Emanuele Falqueto. TJ Acre firma acordo inédito no país para melhorar a infraestrutura e as condições das penitenciárias do Acre.
1: Uma parceria interinstitucional inédita no país para aprimorar a infraestrutura e as condições de habitabilidade das penitenciárias foi firmada entre o Tribunal de Justiça do Acre, o Instituto de Administração Penitenciária e outras 7 instituições e conselhos profissionais. A assinatura do acordo de cooperação técnica ocorreu na última terça-feira, dia 14 de julho, no Palácio da Justiça, em Rio Branco, com a presença do chefe do Judiciário acreano, desembargador Laudivon Nogueira, e de representantes dos órgãos parceiros. A iniciativa integra as metas do Plano Estadual Pena Justa, homologado pelo Supremo Tribunal Federal. O documento estabelece adequações arquitetônicas e de ambiência nas unidades prisionais, a elaboração conjunta de vistorias, diagnósticos e relatórios estruturais, além da emissão de licenças para todos os estabelecimentos penais. Entre as metas assumidas estão o fornecimento ininterrupto de água, a eliminação das chamadas celas críticas, caracterizadas por condições insalubres, área mínima de 6 metros quadrados por pessoa privada de liberdade e a regularização de todas as penitenciárias junto à vigilância sanitária e ao corpo de bombeiros, além da adaptação de espaços destinados a grupos em situação de vulnerabilidade, como gestantes, lactantes e pessoas LGBTQIA+. O acordo terá vigência inicial de 36 meses e não envolve repasses de recursos financeiros entre as instituições. Durante a cerimônia, o presidente do Tribunal de Justiça do Acre, desembargador Laudivon Nogueira, destacou que a cooperação representa mais um passo para a implementação integral do Plano Pena Justa e da garantia de direitos no sistema prisional, desde o ingresso da pessoa privada de liberdade até o retorno à sociedade.
2: O acordo de cooperação que nós celebramos hoje representa um passo muito importante para que nós possamos garantir efetivamente os direitos humanos no Estado do Acre. O ingresso, a permanência e o retorno à sociedade de forma pensada, planejada, com respeito às suas garantias fundamentais, isso vai resultar certamente numa sociedade mais pacífica em que seja garantido o direito às pessoas, à sua cidadania plena.
1: O supervisor do Grupo de Monitoramento e Fiscalização do Sistema Carcerário, desembargador Francisco Djalma, salientou a importância dos acordos para o fortalecimento do sistema penal.

0: do Estado e para a sociedade.
1: A importância dessa da assinatura, desses termos de cooperação entre o Poder Judiciário e o Poder Executivo, tem como propósito atender uma determinação do Conselho Nacional de Justiça, no sentido de tornar a pena, o sistema prisional, mais humanitário, mais próximo do que determina a legislação de regência, que é a Lei 7.210, ou seja, a Lei de Execução Penal.
0: A parceria reúne o Tribunal de Justiça do Acre, o IAPEN e a Defensoria Pública do Estado e visa expandir a atuação dos escritórios sociais para outras regiões do Estado. O Poder Executivo fica responsável pelo financiamento e pela gestão da política pública. Ao Judiciário, cabe orientar magistrados a encaminharem pessoas egressas aos escritórios sociais, além de priorizar a destinação de recursos provenientes de penas pecuniárias para fortalecer a iniciativa. O documento está estruturado em 4 eixos e reúne mais de 300 metas nacionais e estaduais, com execução prevista para até 2027. Entre as medidas definidas estão a implantação de mecanismo de gestão de vagas para reduzir a superlotação prisional, a ampliação de oferta de educação e trabalho para pessoas privadas de liberdade, a melhoria da infraestrutura das unidades prisionais e o fortalecimento das políticas voltadas à reinserção social após o cumprimento da pena. Matéria de William Azevedo, com narração de Júnior Barros, para o Boletim TJ Acre.
2: E a edição do Boletim TJ Acre desta quinta-feira, 16 de julho de 2026, fica por aqui. 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Produção, edição e apresentação, Jacira Abdon. Reportagens, William Azevedo e Emanuele Falqueto. Jornalista responsável, Andréia Zilho. Obrigada por sua audiência e até amanhã.

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Fônica, câncer, pneumonia, raiva, rubéola, tuberculose, anemia, rancor, cisticercose, cachumba, difteria, encefalite, faringite, gripe, leucemia. 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

com você, Jesus, seus milagres, bendito o fruto. 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

0: Desculpa, eu atrasei. Eu tô virando a rua, já tô chegando. 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
2: Olá, estamos chegando pontualmente 17 horas em todo o Acre. Muito boa tarde, eu sou Jonathan Costa e seja bem-vindo ao Conexão Acre. A partir de agora, compartilhamos com você as notícias do Sistema Público de Comunicação do Acre no seu fim de tarde. Comigo na bancada, jornalista Larissa Costa. Boa tarde, Larissa.
3: Boa tarde, Jonathan. Boa tarde, ouvintes. Durante uma hora, vamos deixar você muito bem informado com as principais notícias do nosso Acre, do Brasil e do mundo. Nós estamos ao vivo para todo o estado pelas rádios Aldeia FM e Difusora Acreana. E também ao vivo para o planeta pelos sites aldeiafm.ac.gov.br e difusora.ac.gov.br. Temos ainda o nosso WhatsApp, que é 99203-2962. Repetindo, 99203-2962. Aguardamos sua mensagem.
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2: Informar com excelência aqui no Conexão Acre. Hoje é quinta-feira, 16 de julho de 2026. E você confere nesta edição.
3: Hospital de Amor comemora 7 anos de serviços prestados, ampliando o tratamento de câncer.
2: A equipe da unidade de pronto atendimento Franco Silva, na Baixada da Sobral, comemora também 12 anos.
3: Ministério da Saúde inicia a distribuição de insulina glarcina.
2: Julho Amarelo reforça a prevenção às hepatites virais.
3: E ainda, Estados Unidos confirmam tarifa adicional sobre produtos brasileiros.
2: No Acre, Epitaciolândia passa a integrar o mapa do turismo brasileiro.
3: E o FAC suspende aulas devido à crise do transporte coletivo da capital.
2: Operação do Gefron resulta na apreensão de 23 quilos de skunk e na prisão de 2 suspeitos em Senador Guiomar.
3: Paróquia Nossa Senhora das Dores lança oficialmente a programação da festa de São Francisco de Assis em Brasileia.
2: E a Difusora Acreana Rio Branco estreia este mês de julho em frequência 104,5 FM.
3: Essas e outras informações você acompanha agora no Conexão Acre.
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2: 17 horas e 2 minutos. Queremos agradecer a sua sintonia, sua audiência e, claro, também a carona através do rádio do seu carro. Olha, eu já quero já falar para você que está na rua Rio de Janeiro, nas imediações do cemitério São João Batista, pode-se dizer também até a altura do bairro Floresta. Muita atenção no trânsito, tá bom? Lentidão no trânsito, trânsito em alguns pontos bastante congestionado neste momento. Como também na rua Minas Gerais, nas imediações da escola Heloísa Mourão Marques. Voltando mais para nossa região central, trânsito também bastante intenso nas imediações do terminal urbano da cidade e também na Avenida Getúlio Vargas, próximo ao pronto-socorro da capital. Olha, você que está no trânsito, não deixe de utilizar o cinto de segurança. Afinal, o uso do cinto de segurança é obrigatório, embora muitos condutores optem por ignorá-lo. Esse dispositivo de segurança é fundamental e eficaz, sendo obrigatório nos bancos da frente e nos bancos traseiros. A infração em não utilizar o cinto de segurança é considerada grave e gera uma multa, além de perda de 5 pontos na Carteira Nacional de Habilitação do Condutor. Tá bom? Essa é a dica de trânsito, 17h04.
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3: Previsão do tempo. E agora a gente confere a previsão do tempo para sexta-feira. Em todo o estado, a previsão para sexta-feira é de céu parcialmente nublado a nublado, com possibilidade de chuva em áreas isoladas. Vamos conferir as temperaturas para amanhã. Na capital e municípios do Baixo Acre, a temperatura mínima deve ficar em torno de 23 graus, com máxima de 32 graus. No Alto Acre, nos municípios de Assis Brasil, Brasileia, Epitaciolândia e Chapuri, as temperaturas variam entre mínima de 22 e máxima de 33 graus. No Vale do Juruá, a temperatura mínima deve ficar em torno de 23 com máxima de 30 graus. E em Sena Madureira, Manuel Urbano e Santa Rosa do Purus, as temperaturas variam entre mínima de 23 e máxima de 31 graus.
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2: E os Estados Unidos confirmam tarifa adicional sobre produtos brasileiros. O governo anuncia a reação e recorrerá à Organização Mundial do Comércio. Vamos conferir na reportagem de Renato Ribeiro.
4: O governo dos Estados Unidos confirmou a aplicação de uma tarifa adicional de 25% contra produtos brasileiros a partir do dia 22 deste mês de julho. A barreira afeta máquinas agrícolas, ferramentas, calçados, roupas novas, açúcar orgânico, além de celulose, borracha, pedras de construção e petroquímicos. Ficaram de fora da taxação aviões, terras raras, metais preciosos, mel orgânico, ferro, cobre, aço e alumínio, além do café em grão e do solúvel sem sabor e de frutas tropicais como laranja e açaí. A medida foi anunciada nesta quarta-feira pelo escritório do representante de comércio dos Estados Unidos após o fim de uma investigação aberta em julho do ano passado. A apuração concluiu que políticas brasileiras prejudicam o mercado norte-americano. Entre os alvos da queixa estão o PIX, barreiras ao mercado de etanol, desmatamento ilegal e leis anticorrupção. O governo brasileiro repudiou a decisão, disse não haver justificativa para as medidas unilaterais e classificou o dia 15 de julho como um marco lastimável para a história das relações bilaterais. Palácio do Planalto afirmou que as alegações contra o PIX e a regulação de plataformas digitais são descabidas e que as acusações sobre desmatamento são absurdas. O Brasil informou que iniciará imediatamente os trâmites para acionar a lei de reciprocidade e levará o tema à discussão na Organização Mundial do Comércio. O Planalto também planeja adotar medidas para proteger os setores afetados por tarifas que chamou de arbitrárias e ilegais, além de buscar a diversificação de parcerias e abertura de novos mercados. Da Rádio Nacional em Brasília, Renato Ribeiro.
3: IBGE. Vendas no comércio varejista sobem 0,1% em maio no acumulado do ano. O setor está com alta de 2,7%. As informações com Solimar Luz, da Rádio Nacional.
5: O volume de vendas no comércio varejista registrou variação positiva de 0,1% em maio, na série com ajuste sazonal, segundo a pesquisa mensal do comércio, divulgada nesta quinta-feira pelo IBGE. O resultado representa estabilidade em relação ao mês anterior, depois de uma queda de 1,6% na passagem de março para abril. No ano, o comércio varejista acumula alta, explica o analista do IBGE, Cristiano Santos.
6: No ano de 2026, o varejo vem crescendo na maioria do tempo. Um dado que corrobora com essa visão.

0: e eletrodomésticos com um crescimento de 2,7%. E todos esses setores aqui antecipando lá em maio, né, a Copa do Mundo, com alta nas vendas de álbuns de figurinhas, roupas e também de televisores.
1: Em termos regionais, na série com ajuste sazonal, a taxa média nacional de vendas mostrou crescimento em 11 das 27 unidades da federação, com destaque para o Distrito Federal, com 1,6%, seguido de Acre, Alagoas e Paraíba, com 1,5% cada. Da Rádio Nacional, no Rio de Janeiro, Solimar Luz.
2: Medida provisória autoriza renegociação de dívidas rurais. Cerca de 100 bilhões podem ser repactuados. Vamos compreender melhor na reportagem de Gabriel Brum, da Rádio Nacional.
3: As regras para renegociação de dívidas rurais contam com juros menores para auxiliar produtores impactados por eventos climáticos extremos. A medida provisória foi publicada em Diário Oficial Extra na noite desta quarta-feira, depois de um acordo com o Congresso Nacional. Cerca de 100 bilhões de reais podem ser renegociados. Produtores que entre 2019 e 2025 tiveram prejuízos de 30% em duas ou mais safras por causa de enxurradas e estiagem, entre outros eventos, ou por redução de preços, podem pedir a linha especial de empréstimo. Agricultores familiares têm limite de crédito de R$400 mil, com juros de 6% ao ano. Mini, pequenos e médios produtores, R$2 milhões, com taxa de 9% ao ano. E os demais podem pegar até R$4 milhões, com juros de 12% ao ano. O prazo para pagamento é de 8 anos. Produtores que tiveram perdas de mais de 40% em 3 ou mais safras, provocadas exclusivamente por eventos climáticos, têm condições de limite e de juros melhores, além do tempo de pagamento ser de 10 anos. O texto menciona também que produtores e técnicos que utilizarem documentos, relatórios ou laudos falsos para conseguir os financiamentos podem sofrer penalidades civis, administrativas e penais, entre elas a perda do benefício, devolução do dinheiro, além de ficar impedido de receber incentivos públicos por 5 anos. A medida ainda prevê que a União poderá ser cotista de um fundo garantidor para cobertura de operações de crédito rural. Segundo o ministro da Fazenda, Dario Durigan, o aporte federal deve ser de R$2 bilhões. Da Rádio Nacional em Brasília, Gabriel Brum.
4: E mercados de café, chá e cacau passam por instabilidade. Alerta a Organização das Nações Unidas para a Alimentação e Agricultura. Vamos conferir mais detalhes com Gabriel Correia.
5: Os preços de alguns produtos já passam por um período de oscilação nas cadeias mundiais de abastecimento, principalmente com os efeitos extremos das mudanças climáticas. É o que aponta um estudo recente da Organização das Nações Unidas para Alimentação e Agricultura. O levantamento da FAO aponta que o equilíbrio dos preços de produtos como café, cacau e chá depende de mais transparência comercial e de uma divisão de lucros mais justa para os agricultores. Por exemplo, a produção mundial de café está concentrada no Brasil e no Vietnã. Daí problemas climáticos nessas regiões, como as secas e geadas, registradas entre 2021 e 2022, provocaram um aumento imediato dos preços globais. Agora, a Organização das Nações Unidas para Alimentação e Agricultura alerta que as previsões climáticas recentes continuam influenciando os valores dos grãos. Os pequenos agricultores são os que mais sofrem quando os preços caem. No caso do cacau, cerca de 70% da produção mundial vem dessas pequenas propriedades. Além disso, alguns países africanos, como São Tomé e Príncipe, Angola e Moçambique, dependem fortemente desses produtos. E a falta de indústrias impede que eles fiquem com a maior parte do lucro gerado pelas cadeias do café, chocolate e do chá. O maior lucro é gerado depois, na industrialização, no marketing e na distribuição, que fica com os importadores da matéria-prima. Por isso, o estudo da ONU recomenda o investimento em tecnologias, transparência de dados sobre os estoques para combater a especulação e diminuir o risco de desabastecimento das cadeias do café, do chocolate e do chá. Da Rádio Nacional em São Luís, Gabriel Correa.
2: Exportações do Acre crescem 7,7%, apesar da queda da soja. A reportagem de Dejanay Oliveira.
6: O comércio exterior é um dos principais indicadores da competitividade de uma economia regional. No Acre, além de gerar divisas e fortalecer os setores produtivos, as exportações revelam o grau de diversificação da economia e sua capacidade de agregar valor e conquistar novos mercados. Os dados da Secretaria de Comércio Exterior

0: A CSEX-M DIC para o primeiro semestre de 2026 mostra um cenário favorável. Crescimento das exportações, redução das importações e ampliação do superávit comercial, com destaque para o avanço da castanha beneficiada. O Acre exportou 62,3 milhões de dólares no primeiro semestre de 2026, crescimento de 7,7% em relação ao mesmo período de 2025. As importações caíram 21,1%, somando apenas mais de 1 milhão de dólares, o que elevou o superávit comercial para mais de 60 milhões de dólares, alto de 8,6%. O desempenho foi impulsionado principalmente pelos meses de maio e junho, quando as exportações cresceram cerca de 48% em relação aos mesmos meses de 2025. Embora abril tenha registrado retração, a recuperação do bimestre seguinte compensou integralmente essa queda. Como as exportações continuam reduzidas, a evolução da balança comercial acreana permanece fortemente determinada pelo comportamento das exportações. A composição da pauta exportadora do Acre no primeiro semestre de 2026 confirma uma característica marcante da economia estadual: a forte concentração em poucos grupos de produtos. Juntos, soja, bovinas e derivados da castanha responderam por praticamente toda a receita das exportações acrianas, mas com desempenhos bastante distintos entre si. O maior destaque do semestre foi a castanha, cujas exportações alcançaram mais de 15 milhões de dólares, crescimento de 69,4% em relação ao mesmo período de 2025. Esse resultado consolidou a castanha como um dos principais motores da expansão das vendas externas do Acre em 2026. Mais importante que o aumento do volume exportado foi a mudança no perfil das exportações. Enquanto a castanha com casca cresceu 58,0%, atingindo mais de 13 milhões de dólares, a castanha sem casca registrou um crescimento extraordinário de 192,3%, alcançando mais de 2 milhões na moeda americana. De Jonaine Oliveira, Sistema Público de Comunicação.
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2: E cobertura vacinal infantil cresce no Brasil. Relatório da OMS aponta queda expressiva de crianças sem imunização. A reportagem é de Gabriel Correia, da Rádio Nacional.
3: O Brasil não faz mais parte da lista das 20 nações com a maior quantidade de crianças sem a imunização inicial da vacina que previne difteria, tétano, coqueluche, hepatite B e outras infecções. A Organização Mundial da Saúde e o Unicef divulgaram nessa semana que o total de crianças no Brasil nessa condição, também chamada de zero dose, passou de 360 mil em 2023 para 50 mil em 2025, um sétimo do que era dois anos antes. O relatório da OMS diz que o aumento da cobertura vacinal está ligado a campanhas e dias de mobilização, a busca ativa de crianças, vacinação nas escolas e o monitoramento das coberturas vacinais. Entretanto, na média global, a cobertura permanece abaixo dos níveis registrados antes da pandemia de Covid. Entre 195 países avaliados, apenas 30 têm ampliado a cobertura vacinal desde 2019. Ano passado, mais de 13 milhões de crianças no mundo não receberam a primeira dose da vacina contra a difteria, tétano e coqueluche. Outros 7 milhões não completaram o esquema de sarampo. O resultado foram 57 países com surtos da doença. No continente americano, o Brasil é a exceção. México, Venezuela, Argentina e Bolívia são os que têm mais crianças sem a primeira dose da vacina pentavalente. Da Rádio Nacional em São Luís, Gabriel Correa.
2: E Ministério da Saúde deu início à distribuição de insulina glarsina. O Acre deve receber a primeira remessa até o final do mês. As informações com Jonathan Costa.
4: O Ministério da Saúde iniciou a distribuição nacional da insulina glargina para fornecimento gratuito pelo Sistema Único de Saúde, o SUS. Até esta terça-feira, 14, 21 estados já receberam. E até o final de julho, o Acre também deve receber também. O SUS tem uma iniciativa de substituir de forma gradual a insulina NPH pela insulina glargina, de ação mais prolongada e mais moderna. Os contemplados são pacientes de 2 a 17 anos com diabetes tipo 1 e idosos com 70 anos ou mais com diabetes tipo 1 ou 2. De acordo com o Ministério da Saúde, até o fim de julho, serão enviadas remessas para Acre, Mato Grosso, Mato Grosso do Sul, Pernambuco e Tocantins. Foram enviadas para São Paulo, Amapá, Paraíba, Paraná, Alagoas, Amazonas, Ceará, Espírito Santo, Goiás, Maranhão, Pará, Rio de Janeiro, Rio Grande do Norte, Rondônia, Roraima, Rio Grande do Sul, Santa Catarina, Sergipe, Piauí, Minas Gerais e Bahia. Embora a insulina NPH seja classificada como de ação intermediária, seu efeito costuma não se manter por 24 horas, o que frequentemente exige duas ou até três aplicações ao longo do dia. A glargina, por sua vez, dura aproximadamente um dia inteiro e, na maioria dos pacientes, é administrada apenas uma vez ao dia. Com menos injeções diárias, o tratamento tende a ser mais fácil de seguir, contribuindo para a adesão dos pacientes. Jonathan Costa, para o Sistema Público de Comunicação do Acre.
5: Olha, e o Hospital de Amor comemora 7 anos de serviços prestados, ampliando o tratamento de câncer. Vamos conferir na reportagem de Ivan de Carvalho.
6: São 7 anos de serviço prestado nas especialidades de câncer de mama e colo do útero. O Hospital do Amor, localizado na Via Verde, na BR-364, completa 7 anos de atendimento. A coordenadora responsável pelo hospital, Maria Ana Negreiro, dá detalhes a respeito dos atendimentos e os procedimentos que estão sendo feitos até o momento, dizendo que essa data é muito importante, que há muito o que comemorar.
7: Julho de 2019, o nosso presidente geral, seu Henrique Prata, lá de Barretos, tinha vindo aqui no nosso Acre fazer a inauguração deste lindo Hospital de Amor. Então é com muita alegria que há 7 anos o Hospital de Amor aqui do nosso estado do Acre vem salvando vidas e ajudando homens e mulheres acreanas que precisam.
6: Ao passar do tempo, até chegar a esta data, vários investimentos de infraestrutura e tecnologia com especialidade, multimeios e outras especialidades, a população do estado do Acre já vem a contar com esses serviços que funcionam através de apoio de instituições e de grupos empresarial. Ana Maria Negreiro acrescentou as especialidades que hoje a população pode contar com atendimento em outros tipos de câncer.
7: O Hospital de Amor, quando foi inaugurado, realizava a prevenção do câncer de mama e colo de útero. Hoje o Hospital de Amor realiza a prevenção do câncer de mama, câncer de colo de útero, câncer de pele e câncer de boca para homens e mulheres.
6: Para o Sistema Público de Comunicação, Ivan Carvalho.
2: E quem também está em festa é a equipe da Unidade de Pronto Atendimento Franco Silva na Baixada da Sobral, que comemora 12 anos. As informações também com Ivan de Carvalho.
6: 3 de julho, essa foi a data de inauguração. 14 de julho, aí sim, o atendimento para a população, que compreende mais de 70 mil habitantes só na Baixada da Sobral. Porém, uma homenagem prestada ao cantor e radialista já falecido Franco Silva, foi este o nome dado em homenagem a essa pessoa que demonstrava sua humildade e dedicação a muitas pessoas consideradas com poder aquisitivo baixo, necessitadas, que sempre vinha ao programa na Rádio Difusora Acreana pedir ajudas, e assim ele fazia. A média hoje de atendimento por mês é de 9 a 10 mil pessoas. O evento contou com a presença de funcionários, de gestores, autoridades políticas e a furiosa banda de música que fez a vez de cantar os parabéns da Polícia Militar. Suelen Carlos, secretária adjunta de saúde do estado, falou do papel da existência da UPA da Baixada e os desafios que têm sido superados nessa gestão.
8: Então, hoje a gestão, ela tem essa preocupação e essa sensibilidade de trazer melhoras, né? Com avanços, investimentos para a saúde, e a gente não tem medido esforços para que a gente possa estar avançando nisso, para que a população receba o atendimento de qualidade, para que a saúde possa chegar o mais longe possível. O nosso objetivo como gestão é descentralizar as especialidades. E é por isso que vem com os projetos, que é o Opera Acre. Nós fazemos mutirões, não só de cirurgias, mas de atendimentos, de exames, e tentando proporcionar ao máximo essa descentralização do serviço para que a gente possa chegar aos mais necessitados.
6: Mila Lunier, hoje é é gerente da casa, porém servidora de carreira. Ela disse ser um orgulho, está coordenando toda a equipe, que não mede esforços para atender cada vez mais a população, fazendo ressalva a todas as condições técnicas e estruturais que a UPA da Baixada hoje proporciona a toda a população que ali procuram o serviço de emergência.
9: É um prazer, né? Eu sou uma servidora da casa, da unidade, há 12 anos estou aqui, né? E agora estou como gerente geral. E assim, hoje estamos sendo muito bem assistidos, tanto pela secretaria, temos a nossa unidade, ela é aberta ao público 24 horas, é a unidade de pronto atendimento, temos todo tipo de assistência, médicos, enfermeiros, técnicos de radiologia, laboratoriais, todos os servidores aqui prontos a atender a unidade. Temos as nossas dificuldades, como toda a unidade, mas estamos aqui sempre plenos para servir com humanização e com assistência, assistência da melhor qualidade para a população, né, para os nossos pacientes.
6: Para o Sistema Público de Comunicação, Ivante Carvalho.
5: A gente fala agora de julho amarelo, que reforça a prevenção às hepatites virais. Vamos conferir na reportagem de Priscila Moore.
10: É a seguinte, tá?

0: Tivemos um probleminha técnico, mas daqui a pouco a gente volta com a reportagem da Priscila. E agora a gente vai falar sobre o SUS, que produzirá principal medicamento para tratamento do HIV no país. O Dolutegravir já é fornecido gratuitamente a cerca de 770 mil pessoas. Vamos conferir as informações com Sara Kines.
1: O remédio para tratamento do HIV no Brasil, o antirretroviral Dolutegravir, vai passar a ser produzido pelo SUS, o Sistema Único de Saúde. O medicamento já é fornecido gratuitamente a cerca de 770 mil pessoas com o vírus no país. A transferência de tecnologia foi concluída pela Fiocruz, a Fundação Oswaldo Cruz, que vai produzir o medicamento desenvolvido pela Vive Healthcare, empresa que faz parte da biofarmacêutica GSK. Em 2020, a fabricante britânica assinou um acordo com Farmanguinhos, o Instituto de Tecnologia em Fármacos da Fiocruz, para nacionalizar a produção do remédio distribuído pelo SUS. Desde então, Farmanguinhos adaptou a planta de sua fábrica com a compra de novos equipamentos, capacitação de profissionais e reforço operacional para viabilizar a produção. Com a conclusão dessa etapa, para que o medicamento fabricado no Brasil possa ser disponibilizado ao SUS, é necessária a liberação da Anvisa, Agência Nacional de Vigilância Sanitária. O antirretroviral produzido nas fábricas da GSK já era distribuído pela Fiocruz desde 2022. A produção nacional já conta com 3 lotes do medicamento prontos para distribuição pelo SUS. Além disso, o Farmanguinhos atua para validar a metodologia analítica do ingrediente farmacêutico ativo. A transferência de tecnologia também inclui a etapa de produção da combinação do dolutegravir com a substância lamivudina, que deve começar no ano que vem. O dolutegravir é utilizado para o tratamento do HIV em todo o mundo e é recomendado pela OMS, a Organização Mundial da Saúde, desde 2019. O medicamento age ao inibir a enzima integrase, impedindo que o vírus se replique dentro das células de defesa. Com eficácia considerada alta, o tratamento também reduz a carga viral, melhorando a imunidade e impedindo a evolução do quadro para a AIDS. O tratamento com dolutegravir é a opção preferencial, inclusive para mulheres grávidas ou pessoas com potencial para engravidar. Com informações da Agência Brasil, da Rádio Nacional em São Paulo, Sara Kiss.
2: Agora sim, vamos à matéria sobre o Julho Amarelo com a repórter Priscila Amor.
3: Desde o nosso primeiro dia de vida, são várias as vacinas importantes para manter o organismo funcionando de maneira saudável. Isso porque, além daquelas doenças que trazem diversos sintomas, também temos algumas que são bem silenciosas e vão se desenvolvendo ao longo do tempo até darem algum sinal. As hepatites virais, por exemplo, afetam o fígado e muitas vezes não apresentam sintomas no começo. E durante o Julho Amarelo, o Paraná reforça o alerta para a importância de manter a caderneta de vacinação em dia, porque entre 2020 e 2025, mais de 11 mil casos de hepatites virais foram confirmados no estado. E o médico infectologista Rafael Miauski Fontana lembra que esse cenário pode ser evitado.
4: As hepatites virais são divididas por letras, né? Então, hepatite A, B e C, diria que seriam as principais. A D acontece principalmente, não restrito, mas principalmente a região amazônica. E a E é muito rara e a gente acaba não trabalhando tanto com ela. Por isso a importância, então, da atualização do calendário vacinal e, eventualmente, investigação, dependendo dos fatores de risco, para a presença da hepatite B e C de uma maneira um pouco mais rotineira, para se evitar que depois diagnostique-se essa doença de um estágio final, porque se diagnosticada precocemente também tem tratamento, mas procurar o seu médico para atualização do calendário e vacinar para hepatite B e hepatite A para evitar esse tipo de situação.
3: As hepatites A e E são contraídas principalmente pelo consumo de água e alimentos contaminados. Já as hepatites B e C podem ser transmitidas por relações sexuais sem proteção, contato com sangue contaminado, compartilhamento de objetos pérfuro-cortantes e também da mãe para o bebê durante a gestação. gestação ou parto. E num cenário nacional, naquele mesmo período entre 2020 e 2025, o Brasil confirmou 826 mil casos de hepatites virais. Os números do Paraná correspondem a apenas 1,33% desse montante. E o estado, inclusive, já recebeu o selo bronze pela eliminação da transmissão vertical da hepatite B. Agência Rádio Web de Curitiba, Priscila Moore.
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0: Vamos para um breve intervalo e a seguir, o FAC suspende aulas devido à crise do transporte coletivo de Rio Branco.
2: E ainda, a operação do Gefron apreende 23 quilos de skunk. Voltamos já.

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5: E a Universidade Federal do Acre suspendeu as aulas por causa da crise no transporte coletivo em Rio Branco. A decisão foi tomada após reunião entre a reitoria, professores e representantes estudantis diante das dificuldades enfrentadas pelos alunos para chegar ao campus. Segundo a universidade, as atividades permanecerão suspensas até que a frota do transporte urbano alcance no mínimo 66 veículos em circulação. Atualmente, apenas 39 ônibus estão operando, com a previsão de que mais 20 sejam incorporados até sábado. Em comunicado, a reitoria informou que o Conselho Universitário classificou o primeiro semestre letivo de 2026 como atípico até que a situação do transporte coletivo seja normalizada.
6: Olha, Epitaciolândia passa a integrar o mapa turismo brasileiro. Vamos conferir na reportagem de Jota Menezes.
7: O município de Epitaciolândia recebeu a certificação do Ministério do Turismo, confirmando sua integração ao mapa do turismo brasileiro, um importante instrumento do programa de regionalização do turismo desenvolvido pelo governo federal. A certificação foi emitida pelo Ministério do Turismo por meio do programa de regionalização do turismo e dos interlocutores estaduais do PRP. Reconhecendo que Epitaciolândia está oficialmente registrada no sistema de informações do mapa do turismo brasileiro. A inclusão no mapa do turismo representa o reconhecimento do potencial turístico do município e fortalece as ações voltadas ao desenvolvimento do setor. O reconhecimento reforça o compromisso do município com o desenvolvimento do turismo regional, valorizando seus atrativos, a cultura local e o potencial econômico do setor, contribuindo para a geração de emprego, renda e oportunidade para a população do município. Para o Sistema Público de Comunicação, Jota Menezes.
5: E Prefeitura de Assis Brasil e Universidade Amazônica de Pando realizam aula inaugural do estágio presencial para estudantes de medicina. As informações com Roseli Farrapo.
8: O governo federal, por meio do Departamento Nacional de Infraestrutura de Transportes, DENIT, publicou a oficialização da destinação de R$ 130.077.224,98 para serviços de manutenção rodoviária na BR-317, no Acre. De acordo com a medida publicada no Diário Oficial da União, os recursos serão aplicados na conservação e recuperação de um trecho na divisa do Amazonas e Acre até a fronteira do Brasil com o Peru. A rodovia BR-317, também conhecida como Estrada do Pacífico ou Rodovia Interoceânica, é via terrestre que liga o Brasil à Bolívia e o Peru pelo Acre. De acordo com a portaria, o contrato abrange uma extensão de 123,60 quilômetros, compreendendo o acesso norte de Brasileia até a fronteira com o território peruano, do quilômetro 0 ao 4, além do eixo principal da rodovia do quilômetro 289,30 ao quilômetro 408,90. Os serviços estão inseridos no âmbito do Plano Anual de Trabalho e Orçamento Pato, sob a jurisdição da Superintendência Regional do DENIT do Estado do Acre. Para conduzir as intervenções, a empresa selecionada foi a LCM Construção e Comércio S.A. Ainda de acordo com a portaria, os serviços que serão executados são de conservação e recuperação da rodovia. Roseli Farrapo, para o Sistema Público de Comunicação.
9: Segurança.
6: Falamos de segurança pública às 17 horas e 39 minutos. Olha, um carro capotou na BR-317 e deixou duas mulheres feridas, sendo levadas ao Hospital de Brasileia. Vamos conferir na reportagem de Ivan de Carvalho.
10: O acidente aconteceu durante tentativa de ultrapassagem na Estrada do Pacífico. Vítimas foram arremessadas para fora do veículo e encaminhadas ao Hospital Raimundo Chá, em Brasileia. As duas mulheres ficaram feridas após o automóvel de marca Fiat capotar no quilômetro 10 da 317, conhecida como Estrada do Pacífico, nas proximidades de Brasileia, no Alto Acre. Segundo as primeiras informações, as vítimas seguiam de Brasileia para uma propriedade na zona rural, quando tentaram realizar uma ultrapassagem em um trecho de reta da rodovia. Durante a manobra, a condutora percebeu a aproximação de um veículo sentido contrário e tentou retomar para a faixa de rolamento, na tentativa de evitar a colisão frontal. O Fiat Uno teria tocado num veículo que estava sendo ultrapassado. Com o impacto, a motorista perdeu o controle e a direção do carro, rodopiando na pista, e capotou por várias vezes. As duas ocupantes foram arremessadas para fora do veículo por não usar o cinto de segurança, juntamente com compras e outros objetos que transportavam no veículo. Apesar da violência do acidente, as vítimas sofreram apenas ferimentos leves. Elas foram socorridas e encaminhadas ao Hospital Regional Raimundo Chá, em Brasileia, onde receberam atendimento médico e permaneceram em observação médica. Os nomes das mesmas não foram anotados a tempo. Também não houve confirmação sobre o acionamento das autoridades responsáveis para o registro da ocorrência e a realização da perícia que deverá esclarecer a dinâmica do acidente. Com apoio da redação do site Alto Acre, Ivan de Carvalho.
5: Casal é resgatado após caminhão tombar no Peru e recebe atendimento em Assis Brasil. As informações com Roseli Farrapo.
8: O motorista Jonathan Passos e sua esposa foram resgatados com vida após o caminhão em que viajavam tombar em uma rodovia próxima ao município de Inapari, no Peru, a cerca de 40 quilômetros da fronteira com Assis Brasil, no Acre. O veículo pertence à empresa Transprete. Com sede em Brasileia, transportava castanhas do Brasil para o território peruano quando o acidente ocorreu. As primeiras informações apontam que o animal atravessou a pista, obrigando o motorista a tentar desviar. Com isso, Jonathan perdeu o controle da direção, saiu da rodovia e o caminhão capotou, ficando com as rodas para cima. A passageira foi resgatada primeiro das ferragens e apresentava ferimentos. Já o motorista permaneceu preso na cabine, sendo necessário o trabalho de desencarceramento realizado pela equipe do 5º Batalhão do Corpo de Bombeiros Militar do Acre, sediado em Epitaciolândia, que utilizaram equipamentos especializados para efetuar o resgate. Por volta de uma hora da madrugada desta quarta-feira, dia 15, o casal foi levado ao Hospital de Assis Brasil, já em território brasileiro, onde recebeu atendimento médico e passou por exames. Segundo as informações iniciais, ambos estavam fora de risco de morte, embora a mulher tenha sofrido ferimentos considerados mais graves. O proprietário da empresa Transprete, Maurício Prete, acompanhou a ocorrência e prestou assistência ao motorista e à esposa durante o atendimento. Até o momento, não foi confirmado se as vítimas serão transferidas para o Hospital Regional do Alto Acre, em Brasileia, ou para a unidade hospitalar em Rio Branco. As circunstâncias do acidente deverão ser apuradas pelas autoridades peruanas. Roseli Farrapo, para o Sistema Público de Comunicação.
6: Uma operação do GEFRON resultou na apreensão de 23 quilos de skunk e na prisão de dois suspeitos em Senador Guiomar. Ivan de Carvalho.
10: A apreensão aconteceu por volta das 16 horas desta quarta-feira, no âmbito da Operação Protetor das Fronteiras. A equipe de serviço no posto de fiscalização do Grupo Especial de Operações em Fronteiras, GEFRON, realizava abordagem de rotina, quando então a caminhonete, uma S10 de cor branca, que trafegava procedente da região do Alto Acre, no momento em que a ordem de parada, o condutor demonstrou nervosismo e acentuando dificuldades para manobras no veículo. Diante da fundada suspeita, foi iniciada uma busca minuciosa ao veículo. Ao levantar o banco traseiro, um tijolo de características semelhantes a entorpecentes caiu no assoalho. Questionados, os dois confessaram voluntariamente que se tratava de skunk e informaram transportar 23 tabletes da substância. Foi dada a voz de prisão e, em flagrante, os indivíduos, em busca minuciosa, o restante dos entorpecentes foi localizado no banco traseiro e no interior das quatro portas da caminhonete. Em interrogatório, o suspeito relatou que a droga foi carregada e ocultada na Bolívia, na cidade de Cobija. O condutor da S10 disse que é morador de Tarauacá e o passageiro residia em Rio Branco, onde trabalhava como motorista. Diante do flagrante, o tráfico internacional de drogas e entorpecente, o veículo e os aparelhos celulares foram apreendidos. Os indivíduos foram apresentados à Superintendência da Regional da Polícia Federal em Rio Branco para as devidas providências judiciárias. Para o Sistema Público de Comunicação, Ivan de Carvalho.
5: Seguimos para mais um breve intervalo e você confere no próximo bloco. O Instituto de Defesa Agropecuária e Florestal do Acre fiscaliza animais durante a Expo Acre.
6: E a difusora acreana Rio Branco estreia este mês de julho em frequência 104,5 FM. Voltamos já.
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3: Estamos de volta com o último bloco do Conexão Acre. O Instituto de Defesa Agropecuária e Florestal do Acre, o IDAF, fiscaliza animais durante a Expo Acre e reforça regras para a cavalgada. As informações com Fabiana Matos.
4: O IDAF já iniciou o planejamento da operação de fiscalização para a Expo Acre 2026, maior evento do setor agropecuário do estado. A atuação do órgão envolve o controle sanitário por meio da Guia de Trânsito Animal, a GTA, que acompanha a entrada e saída de animais e ações voltadas ao bem-estar dos animais que participarão da feira. Segundo o chefe do setor de defesa animal do IDAF, Alan Palu, o trabalho de fiscalização é necessário para garantir condições adequadas aos animais e proteger a população contra possíveis problemas sanitários.
5: Todo o aparato do governo, Secretaria de Turismo, Casa Civil e IDAF estão se preparando para realizar essa cavalgada da melhor forma possível, juntamente com a Expo Acre. A gente tem a expectativa de que a adesão de animais de outros estados vão vir ser expostos no nosso pavilhão de exposição de animais. Várias raças vão estar expostas. E o IDAF já começa a trabalhar muito antes, né? Com a questão da documentação dos eventos, autorização, né? E liberação, né? Das espécies que vão vir participar. Enfim, toda a questão sanitária que envolve um evento grande desse, o IDAF já começa a preparar muito antes, com relação ao quantitativo de servidores, material de apoio, tudo o que precisa para a gente estar presente em todos os dias da feira, em todos os horários, para melhor proporcionar a realização desse evento aí, que é tão importante para a economia da pecuária acreana.
4: Fabiana Matos, para o Sistema Público de Comunicação do Acre.
6: E falando em evento, a paróquia Nossa Senhora das Dores lança oficialmente a programação da festa de São Francisco de Assis 2026 em Brasileia. Vamos acompanhar detalhes na reportagem de Roseli Farrapo.
7: A paróquia Nossa Senhora das Dores lançou oficialmente na manhã desta terça-feira, 14, a programação da tradicional festa de São Francisco de Assis 2026 em Brasileia. O evento também marcou a apresentação da equipe responsável pela organização, divulgação e mobilização de uma das maiores festas religiosas do Alto Acre, que neste ano será celebrada em um momento histórico para a Igreja Católica, o Ano Jubilar Franciscano, instituído pelo Papa Leão XIV, em comemoração aos 800 anos do trânsito morte de São Francisco de Assis, de 1226 a 2026, com o lema: a exemplo de São Francisco, brotem nos corações sentimentos de caridade cristã para com o próximo e autênticos desejos de concórdia e de paz entre os povos. A programação terá início no dia 25 de setembro, seguindo até o dia 4 de outubro, com o novenário. Diariamente haverá terço às 18h30, Santa Missa às 19h e logo após a quermesse, com venda de comidas típicas, bingos e outras atividades voltadas às famílias. As celebrações acontecem no Santuário de São Francisco de Assis, localizado a cerca de 4 quilômetros do centro de Brasileia, onde também é realizada, no dia 4 de outubro, a tradicional missa campal e a procissão em homenagem ao santo, reunindo milhares de fiéis do Alto Acre e também de Cobija, na Bolívia. Esta será a primeira festa de São Francisco sob a condução do pároco Padre José Júnior, que assumiu a paróquia Nossa Senhora das Dores no início deste ano. É uma alegria muito grande participar pela primeira vez desta festa tão significativa para a nossa comunidade, neste ano jubilar franciscano, celebrando os 800 anos do trânsito de São Francisco de Assis. Somos convidados a renovar nossa fé e viver o exemplo do santo, marcado pela simplicidade, pela caridade, pela promoção da paz. Esperamos acolher todos os fiéis para este grande momento de oração, fraternidade e devoção que faz parte da história de Brasileia e de toda a região de fronteira, destacou o padre José Júnior. Durante o lançamento, a secretária municipal de gabinete, Silvânia Gadelha, representou o prefeito Carlinhos do Pelado. Também participaram o presidente da Câmara Municipal, Marquinhos Tibúcio, com os demais vereadores Beto Dantas, Dejailson Américo, Helenilson Cruz, reforçando o apoio do poder público à tradicional celebração religiosa. Com uma tradição centenária na região de fronteira, a festa de São Francisco de Assis reúne todos os anos milhares de devotos brasileiros e bolivianos, fortalecendo a fé, preservando a cultura religiosa e impulsionando o turismo religioso aqui no Alto Acre. Roseli Farrapo para o Sistema Público de Comunicação.
3: E a difusora acreana Rio Branco estreia este mês de julho em frequência 104,5 FM. Vamos conferir todos os detalhes com Jefferson Dourado.
1: A Rádio Difusora Acreana, carinhosamente conhecida como a Voz das Selvas, está prestes a escrever um dos capítulos mais importantes de sua história. A emissora passa a operar ainda neste mês a frequência 104,5 FM, marcando uma nova era para a comunicação pública do estado. Fundada em 1944, a Difusora Acreana é muito mais do que uma emissora de rádio. É um patrimônio do Acre, pioneira na integração do estado por meio das ondas de rádio e referência na divulgação de informações, cultura, prestação de serviços e valorização da identidade acreana. Durante décadas, foi a companhia de milhares de famílias, chegando a lugares onde nenhum outro meio de comunicação conseguia alcançar. A autorização para a migração foi homologada pelo Ministério das Comunicações e publicada no Diário Oficial da União. Com mudança para a FM, a emissora oferecerá mais qualidade de áudio, maior estabilidade de sinal e ampliará seu alcance, fortalecendo ainda mais a missão de informar, educar, entreter e aproximar a população. A modernização é resultado de investimentos que representam um avanço para o sistema público de comunicação. Sem abrir mão da tradição e credibilidade, a Rádio Difusora Acreana em Rio Branco inicia uma nova fase, preparada para continuar sendo a voz que une o Acre, preserva sua história e acompanha o desenvolvimento do estado. A Voz das Selvas se renova, mas mantém um compromisso que construiu ao longo de mais de 8 décadas. Está ao lado do povo acreano, levando informação de qualidade, utilidade pública e a cultura do nosso estado para cada canto do Acre. A contagem regressiva começou ainda este mês de julho. A Rádio Difusora Acreana em Rio Branco vai passar a operar em frequência 104,5 FM. Jefferson Dourado para o Sistema Público de Comunicação.
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6: E a Conmebol descarta Lei Vini Júnior após a estreia no Mundial. Vamos acompanhar na reportagem de Daniel Esperon.
8: A Conmebol anunciou que não vai adotar a chamada Lei Vinícius Júnior em suas competições, apesar de implementar as demais mudanças das regras aprovadas pela IFAB. As alterações passam a valer a partir da retomada dos torneios oficiais da entidade neste mês de julho. A norma de adoção facultativa pelas confederações prevê a expulsão de jogadores que cubram a boca ao se comunicar com o adversário durante a partida. Esta medida teve estreia na Copa do Mundo deste ano e ficou conhecida como a Lei Vini Júnior, por ter sido criada para coibir provocações, insultos e ofensas sem possibilidade de leitura labial. O primeiro caso da aplicação da regra aconteceu justamente neste Mundial, no jogo do Paraguai, onde Miguel Almirón foi expulso por tampar a boca durante uma discussão em campo. Então, recebeu a punição mínima prevista de um jogo de suspensão. Mesmo com um jogador a menos, os paraguaios venceram na ocasião a Turquia pelo placar de 1 a 0. Através de um comunicado, a comissão de árbitros da Conmebol informou que vai aplicar todas as demais alterações. Segundo a entidade, as mudanças têm como objetivo dar mais fluidez às partidas e reduzir as perdas de tempo. Dessa forma, Libertadores e Copa Sul-Americana não terão a Lei Vini Júnior em campo. Agência Rádio Web com informações do futebol internacional, Daniela Esperon.
6: E assim nós encerramos o Conexão Acre desta quinta-feira, agradecendo como sempre sua sintonia e audiência. E obrigado, Larissa Costa.
3: Obrigada, Jonathan, e obrigada a todos que nos dão carona. Nós estamos de volta amanhã às 17 horas.
6: Até lá e boa noite.
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não. 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